mais uma edição do Brasil Rodeio. Obrigado pela companhia e até a próxima montaria. Que a força do rodeio esteja com vocês. Nos encontramos na próxima edição, sempre aqui, na Oeste Capital, com o melhor do rodeio nacional. 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
1: Olá, boa noite.
2: Boa noite para você que nos acompanha em todo o país.
1: Sexta-feira, 7 de agosto de 2026.
2: E vamos ao destaque do dia.
1: 20 anos da Lei Maria da Penha.
2: Marco legal brasileiro de prevenção e enfrentamento à violência doméstica e familiar contra as mulheres.
1: Ao longo de duas décadas, a legislação foi aperfeiçoada para ampliar os mecanismos de proteção. Márcia Fernandes.
3: Além dos mecanismos para responsabilizar os criminosos, a lei criou medidas protetivas para as mulheres, como o afastamento do agressor do lar e a proibição de aproximação da vítima.
2: Alerta de desmatamento na Amazônia e no Cerrado teve redução em agosto de 2025 a julho de 2026.
1: Os dados são do DETER, Sistema de Detecção de Desmatamento em Tempo Real. Gabriela Noronha.
4: Por meio de imagens de satélites, os dados do DETER produzem alertas diários para orientar ações de fiscalização e controle do desmatamento.
2: Campanha de multivacinação.
1: Está na hora de atualizar a caderneta de crianças e adolescentes menores de 15 anos. Luana Karen.
5: Entre as doenças prevenidas pela vacinação estão tuberculose, hepatites A e B, poliomielite, rotavírus, pneumonias e meningites.
2: Hoje, na apresentação da Voz do Brasil, Nazi Brum e Mariana Jungmann.
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6: Hoje, quando a lei batizada com o meu nome completa 20 anos, eu gostaria de fazer algo diferente. Gostaria de falar com você como quem escreve uma carta ao Brasil.
2: Essa é Maria da Penha, farmacêutica cearense de 81 anos.
6: Há 43 anos, minha vida mudou para sempre. Eu sofri uma tentativa de feminicídio que me deixou paraplégica. Eu lutei 19 anos e 6 meses para que o meu agressor fosse responsabilizado. Uma espera que nenhuma mulher deveria enfrentar. Ao longo desse caminho, ouvi muitas vezes que eu deveria desistir, mas eu não podia desistir, porque aos poucos eu entendi que aquela história não era só minha. Ela representava a realidade de milhares de mulheres brasileiras e quando buscavam proteção, encontravam silêncio, descrédito e omissão. E agora eu gostaria de convidar você a fazer uma reflexão. Você já parou para pensar como estaria o Brasil hoje se não tivesse na Lei Maria da Penha?
1: 20 anos depois de promulgada a lei, a história de Maria da Penha é reconhecida internacionalmente.
2: E abriu portas para que outras mulheres lutassem contra a violência doméstica.
1: Além de punir a violência física, a Lei Maria da Penha também ampliou o olhar sobre outros tipos de agressão.
2: Violência psicológica, patrimonial e sexual, por exemplo, foram reconhecidas com a lei criada há duas décadas.
1: Vamos saber mais detalhes sobre a lei na reportagem de Márcia Fernandes.
3: Uma história de violência que marcou a vida de uma mulher e resultou na lei que hoje ampara outras vítimas. Nos anos 80, Maria da Penha sofreu duas tentativas de homicídio pelo então marido. Na primeira, ele atirou contra as costas dela, o que a deixou paraplégica. Ele não assumiu a autoria do crime e alegou ter sido um assalto. Algum tempo depois, tentou eletrocutá-la. O caso virou uma longa batalha judicial que durou cerca de 20 anos e foi parar na Comissão Interamericana de Direitos Humanos, que reconheceu a negligência do Estado brasileiro diante da violência doméstica. Maria da Penha tornou-se uma das principais defensoras dos direitos das mulheres no Brasil e deu nome a uma lei. Ela destaca a importância dessa lei na proteção às mulheres.
6: Ao longo destas duas décadas, milhões de mulheres romperam o silêncio, encontraram proteção, tiveram acesso à justiça, salvaram suas vidas. É como eu costumo dizer, a Lei Maria da Penha veio para resgatar a dignidade da mulher brasileira.
3: Já a advogada e doutora em Direito Público, Daniela Portugal, comenta que a lei, criada em 2000,

0: 2006, mudou a forma de tratar a violência doméstica no país.
1: Durante muito tempo, acreditamos que a violência contra a mulher seria somente a violência física. E a gente passa a ter uma consciência maior para outras formas de violência que são expressamente referidas na lei, como é o caso da violência patrimonial, da violência sexual, a violência moral, a violência psicológica.
0: A Lei Maria da Penha vale para casos ocorridos na unidade doméstica, no âmbito familiar e em qualquer relação íntima de afeto, mesmo sem convivência. Além dos mecanismos para responsabilizar os criminosos, a lei criou medidas protetivas para as mulheres, como o afastamento do agressor do lar e a proibição de aproximação da vítima. O atendimento às mulheres em situação de violência também foi ampliado. A lei determina ainda que União, estados e municípios atuem de forma integrada para prevenir violências por meio de campanhas e atendimento policial especializado. A vítima tem direito a atendimento prioritário no SUS, na segurança pública e assistência jurídica. Leila Linhares é coordenadora da ONG Sépia, organização voltada para o fortalecimento da cidadania de grupos como as mulheres. Ela destaca o legado da Lei Maria da Penha.
2: Então é uma grande vitória esse legado de tirar da cultura a ideia de que violência contra as mulheres é um assunto privado e que o Estado não deve se intrometer.
0: Se você é vítima de violência doméstica ou conhece alguém nessa situação, procure uma delegacia de defesa da mulher ou qualquer delegacia. Busque também as orientações do Ligue 180 de atendimento à mulher. Em situações de emergência, a indicação é ligar para a polícia no número 190. Reportagem Márcia Fernandes.
3: A partir da Lei Maria da Penha, além da prisão e condenação de agressores, foram desenvolvidas políticas públicas para a proteção da integridade física, psicológica e patrimonial das mulheres.
4: Nós conversamos com a Secretária Nacional de Enfrentamento à Violência contra Mulheres, Estela Bezerra, sobre os avanços da lei e os desafios que ainda restam. Acompanhe. Secretária, muito bem-vinda à Voz do Brasil. Um prazer ter a senhora conosco novamente. 20 anos da Lei Maria da Penha, né? Queria que a senhora começasse destacando, então, pra gente quais foram as principais mudanças e os avanços promovidos pela lei.
5: Mariana, a alegria minha de estar aqui novamente. A Lei Maria da Penha, que completa 20 anos, é uma lei que tira o Brasil da omissão à violência contra as mulheres, né? E que muda uma percepção cultural muito forte e que era danosa para metade da nossa população, que são as mulheres. Antes da Lei Maria da Penha, a cultura era quem, em briga de marido e mulher, ninguém mete a colher. E essa não intromissão do Estado fazia com que mulheres fossem executadas e ainda em muitas situações, como no crime do Dock Street, né, ter um argumento da mulher honesta e da morte em defesa da honra, do assassinato em defesa da honra. Então, esse tipo de modelo de civilidade, ele não era sustentável. O Estado brasileiro, ele é denunciado, né, na Comissão Interamericana de Direitos Humanos por conta do crime, da tentativa de crime de homicídio contra Maria da Penha, ali em Fortaleza, uma bioquímica, 3 tentativas, e o Tribunal de Justiça local se omite de fazer uma sentença justa. E aí o Estado brasileiro é condenado, e nesses 20 anos a gente vem avançando muito, mas encontrando novos desafios, que são as novas formas de expressão de violência contra as mulheres.
4: Ou seja, antes da lei, essa ideia de que em briga de marido e mulher ninguém mete a colher, ela ia até o judiciário mesmo, né? Ou seja, o próprio poder judiciário, o próprio Estado brasileiro encarava a violência doméstica como uma coisa da esfera privada do casamento, né?
5: Não reprovava o agressor e ainda justificava, porque ele estava defendendo a própria honra, julgando a mulher, penalizando a mulher. Quem assiste ainda tem pelo YouTube os argumentos que eram utilizados no tribunal, dizendo que aquela mulher pediu para morrer.
4: Agora, ao longo desses 20 anos, secretária, a lei passou também por aperfeiçoamentos, novas discussões no Congresso, ela foi sendo modificada, né? O que a senhora destacaria como os aprendizados trazidos pela Lei Maria da Penha, em relação ao enfrentamento da violência? violência contra a mulher?
5: Olha, a lei é muito completa. A lei, na medida em que ela foi, ela surge dessa penalização. O Estado brasileiro, anteriormente, na Convenção de Belém do Pará, que aconteceu aqui no Brasil, se obrigou a criar uma legislação, mas só em 2005, quando houve... 2004, quando houve a primeira Conferência Nacional das Mulheres, saíram dois primeiros pedidos daquela conferência. Primeiro, a sanção da Lei Maria da Penha. Segundo, a criação de um programa de enfrentamento à violência contra as mulheres. Isso ali em 2004, 2005, 2006, o governo federal encaminhou a lei para o Congresso, ela foi aprovada. De lá para cá, ela teve muitas ameaças. Em 2012, a PGR encaminhou para o Supremo Tribunal Federal, uma AD, para poder o Supremo Tribunal Federal dizer que não existia inconstitucionalidade da lei. Recentemente, Maria da Penha, através de uma plataforma de informação, que é o Brasil Paralelo, eles tentaram desqualificar novamente Maria da Penha. Então, durante esses 20 anos, a lei também foi muito atacada, além de aperfeiçoada. Primeiro ativo dessa lei, ela fez com que o sistema de justiça criasse a vara de violência doméstica. Ela fez com que ampliasse as redes de delegacias especializadas das mulheres. Ela fez com que a gente ampliasse os mecanismos de acolhimento e de apoio à mulher. Então, Casa Abrigo, Centro de Referência, Casa da Mulher Brasileira, vem tudo na esteira dessa lei. Qual o nosso maior desafio no momento? A lei saiu de entender que violência da mulher era agressão física e assassinato e passou a abordar violência moral, violência patrimonial, violência psicológica. Recentemente assimilou a violência vicária, né, a ela também, essa é um mecanismo. Ela também fez com que as medidas protetivas de urgência fossem criadas. Não existia medida protetiva que afastava o agressor do ambiente da mulher vítima de violência e, ao mesmo tempo, que fazia com que aquela mulher tivesse um tipo de acompanhamento e monitoramento da segurança pública para que não seja vítima de feminicídio. Então, todos esses mecanismos são inovações da Lei Maria da Penha, que foi considerada na ONU durante muitos anos, ela é a terceira lei com maior aperfeiçoamento. O que ainda não implantamos da lei? Não implantamos devidamente os mecanismos de prevenção. Agora, no ano de 2026, em março desse ano, o Ministério das Mulheres, com o Ministério da Educação, editou uma portaria para regulamentar a Lei 14.164, que leva à escola o tema do enfrentamento à violência contra as mulheres, e esta portaria encontra-se em processo de implementação no Conselho Nacional de Educação, e agora em outubro, porque é o prazo que as comissões têm, entregará o resultado de como isso será implantado do ensino fundamental, passando pelo ensino fundamental, médio, até o ensino universitário.
4: Só para a gente explicar aqui para o ouvinte, né, violência vicária que a secretária mencionou é quando o agressor usa um familiar, geralmente os filhos, para atingir a mulher, muitas vezes matando, para causar sofrimento, então, à mulher. Agora, secretária, para a gente encerrar e para celebrar a data, o Ministério das Mulheres está promovendo aí o Agosto Lilás, né? O que está sendo, então, promovido esse mês?
5: Olha, tem uma vedação aí por conta do período eleitoral, mas a violência contra a mulher é considerada uma atividade de interesse público. Então, além das várias ações de divulgação do 180, nós estamos realizando, conjuntamente com o Conselho Nacional do Ministério Público, o CNJ e os estados brasileiros, aí vai, hoje mesmo eu viajo para Belo Horizonte, onde, junto com a Defensoria e o Ministério Público, o Ministério das Mulheres vai estar realizando um seminário. Nós temos a nossa ministra viajando o Brasil inteiro, mas nossa principal atividade para o Agosto Lilás são formações dirigidas a operadores de segurança pública e operadores de direito, para que a gente fortaleça o acesso à justiça. Então, o Ministério da Justiça, o Ministério das Mulheres tem estabelecido no Estado como um todo atividades de formação dirigida à Polícia Militar, à Polícia Civil, para operacionalizar a Lei Maria da Penha, para atualizar a Lei Maria da Penha e, ao mesmo tempo, nós estamos apoiando os Estados a partir das organizações as secretarias estaduais das mulheres dos estados, para que essa agenda ela não só visibilize, mas ela apoie aquilo que a gente chamava de Operação Chamar e passou a ser Operação Mulher Segura. A Operação Chamar acontecia só em agosto, tem um mutirão de mandatos de fazer efetivar e efetivar os mandados de busca, apreensão e prisão, que é aquilo que tem resultado numa diminuição do feminicídio. Nós hoje podemos celebrar porque a quantidade de registro de feminicídios ocorridos nesse primeiro semestre, em comparação ao primeiro semestre de 2025, nós conseguimos uma redução de 2,5. É uma redução ainda pequena, ainda tímida, mas isso significa que 19 mulheres deixaram de ser executadas. E a gente tem aí o desafio de avançar nos estados, na região Centro-Oeste, Sul e Sudeste. A região Norte e Nordeste baixaram vertiginosamente os indicadores de feminicídio.
6: Muito bem, nós conversamos com Estela Bezerra, secretária nacional de enfrentamento à violência contra as mulheres. Secretária, muito obrigada pela sua participação na Voz do Brasil mais uma vez.
5: Obrigada a você, Mariana, e obrigada também por tornar esse tema tão necessário e tão presente no cotidiano, na memória, na audição da população brasileira.
3: Oportunidades para mulheres que buscam qualificação.
6: Estão abertas as inscrições para 70 cursos de educação profissional e tecnológica durante o mês de agosto.
3: As capacitações são presenciais e distribuídas em 24 estados e com oferta de 8 mil vagas no total.
6: Os cursos abrangem áreas como administração, gastronomia, logística, saúde, beleza e turismo.
3: A ação prioriza mulheres acima de 16 anos em situação de vulnerabilidade social ou com baixa escolaridade.
6: Todas as informações estão disponíveis em gov.br/mec.
3: Foi registrada a queda de 37% nos alertas de desmatamento na Amazônia desde agosto do ano passado.
6: No Cerrado, o número de alertas recuou 7,8%.
3: Os dados foram divulgados hoje pelo Instituto Nacional de Pesquisas Espaciais.
7: A área sob alerta de desmatamento na Amazônia caiu cerca de 37% entre agosto de 2025 e julho de 2026. Os números divulgados nesta sexta-feira são do DETER, Sistema de Detecção de Desmatamento em Tempo Real, do Instituto Nacional de Pesquisas Espaciais, o INPE, e mostram também uma redução no Cerrado, como apresentou o coordenador do Programa de Monitoramento dos Biomas Brasileiros, Cláudio Almeida.
8: É uma queda de 7,8% com relação ao ano anterior, foram 5.119 quilômetros quadrados. O Cerrado vinha de altas sucessivas e pelo segundo ano seguido, dentro do DT, a gente mediu um valor menor, um valor de queda dentro do dado do desmatamento.
7: Por meio de imagens de satélites, os dados do DETER produzem alertas diários para orientar ações de fiscalização e controle do desmatamento. Segundo esse sistema, 5 dos 6 estados amazônicos com as maiores áreas sob alerta registraram redução, com destaque para Mato Grosso, Amazonas e Rondônia. Já no Cerrado, as quedas mais expressivas foram observadas no Piauí e Bahia. Durante a divulgação, a ministra da Ciência, Tecnologia e Inovações, Luciana Santos, falou sobre o trabalho coordenado dos órgãos da União com os estados e municípios.
9: Uma atuação convergente, né, em que aqui a gente dá os dados em tempo real e, no mesmo momento, entrega aqui ao IBAMA para que faça ação e controle. E sem os prefeitos, sem os estados, né, mobilizados, não era possível também garantir isso.
7: O INPE também disponibilizou nesta sexta-feira os resultados do PRODES, Projeto de Monitoramento do Desmatamento na Amazônia Legal por Satélite, para os biomas Caatinga, Mata Atlântica e Pampa. Esse sistema realiza o levantamento anual das taxas de desmatamento. Os dados referentes ao período de agosto de 2024 a julho de 2025 mostram que na Caatinga houve redução de mais de 34% em relação ao período anterior na área desmatada. Já na Mata Atlântica, a área suprimida passou de 475 quilômetros quadrados para 402 quilômetros quadrados. Houve uma redução de mais de 15%. Também houve queda do desmatamento no Pampa. O bioma localizado no Rio Grande do Sul registrou um recuo de quase 42% em relação ao ciclo anterior. Reportagem Gabriela Noronha.
6: Agosto é mês de atualizar a carteira de vacinação.
3: A estratégia multivacinação conta com cerca de 20 vacinas disponíveis nas unidades de saúde para quem tem menos de 15 anos.
10: Durante todo o mês de agosto, crianças e adolescentes menores de 15 anos de idade poderão atualizar a caderneta de vacinação nas unidades básicas de saúde do país. Para a estratégia multivacinação, os estoques da rede pública serão reforçados, como explica o ministro da Saúde, Alexandre Padilha.
11: São mais de 20 vacinas de vários tipos de doenças. Tem vacinas novas que nem todos os pais já levaram suas crianças, como por exemplo a pneumovinte. E é importante os pais aproveitarem esse momento para atualizar a caderneta de vacinação das crianças.
10: Entre as doenças prevenidas pela vacinação estão tuberculose, hepatites A e B, difteria, tétano, coqueluche, poliomielite, rotavírus, pneumonias e meningites. Por conta do surgimento de um surto de sarampo em vários países da América, a vacinação contra a doença também está sendo reforçada, como destaca o ministro da Saúde, Alexandre Padilha.
11: Outros países do mundo pararam de vacinar, tiveram explosão de casos de sarampo. Os Estados Unidos está vivendo o maior surto de sarampo dos últimos 35 anos da história deles. E esses casos vêm para o Brasil de forma importada. Se a gente não tiver com todo mundo vacinado aqui, tem risco de ter casos de sarampo, surtos de sarampo.
10: A mobilização nacional segue até o dia 1º de setembro. No dia 22 de agosto, um sábado, será o dia D de vacinação, com postos de saúde abertos em todo o país. É importante que os responsáveis compareçam à UBS com um documento de identificação da criança ou adolescente e a caderneta de vacinação física ou digital, disponível no aplicativo Meu SUS Digital. Reportagem Luana Karen.
6: O Dia dos Pais já é domingo, ainda dá tempo de comprar um presente, mas fique de olho para o que deveria ser uma alegria não virar dor de cabeça.
3: Na hora de comprar, é bom ficar atento aos seus direitos, como prazos de troca e a qualidade do produto.
6: E nas compras digitais, o cuidado deve ser maior. Confira os prazos, a reputação da empresa e desconfie de ofertas com valores muito abaixo dos preços de mercado.
3: Quem detalha pra gente é Thaís Araújo.
12: A Secretaria Nacional do Consumidor, a Senacom, orienta quem vai comprar presentes a tomar alguns cuidados para evitar problemas. A recomendação é pesquisar preços, conferir as informações do produto, verificar as condições de pagamento, prazo de entrega e política de troca antes de fechar a compra. Nas compras online, o consumidor deve conferir se o site é oficial, verificar a reputação da empresa e desconfiar de ofertas com valores muito abaixo dos praticados no mercado. Também é importante evitar clicar em links recebidos por mensagens ou redes sociais sem confirmar a origem. O Código de Defesa do Consumidor garante o direito de arrependimento para compras feitas fora de lojas físicas, como pela internet, telefone ou catálogo. Nesses casos, o cliente pode desistir da compra em até 7 dias após o recebimento do produto ou assinatura do contrato, com direito à devolução dos valores pagos. Já nas lojas físicas, a troca por motivo de tamanho, cor ou preferência depende da política de cada estabelecimento. Entre as principais dicas estão pesquisar preços, conferir as condições da oferta, observar o prazo de entrega e ter atenção redobrada nas compras online. Em caso de problemas, o consumidor pode procurar os PROCONs ou registrar uma reclamação na plataforma consumidor.gov.br. Thaís de Araújo para a Voz do Brasil.
6: Os efeitos do ciclone extratropical diminuem ao longo dos próximos dias, segundo o INMET, o Instituto Nacional de Meteorologia.
3: Mas, segundo o Instituto, a circulação associada ao sistema favorece a entrada de uma massa de ar frio sobre o sul do Brasil.
6: E a partir de segunda-feira, o ar frio alcança também São Paulo e Rio de Janeiro, porém com menor intensidade.
3: A Defesa Civil Nacional oferece um serviço gratuito para envio de alertas sobre situações de emergência diretamente ao celular.
6: Para receber, moradores podem enviar um SMS com o CEP para para 40199 ou mandar um WhatsApp para 61-2034-4611.
3: No caso do Defesa Civil Alerta, basta acompanhar os avisos que aparecem na tela do celular. O sistema utiliza a rede de telefonia para enviar mensagens de texto e avisos sonoros para celulares em áreas de risco elevado.
6: Essas foram as notícias do governo federal.
3: Uma realização da Secretaria de Comunicação Social da Presidência da República.
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3: Fique agora com as notícias do Poder Judiciário e do Congresso Nacional. Uma boa noite e um bom fim de semana.
6: A gente volta segunda-feira. Boa noite.
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15: 20 anos da Lei Maria da Penha. Decisões do STF ampliam a proteção às mulheres.
16: TSE faz ação com urna eletrônica na capital federal.
15: Para o STJ, juiz pode definir percentual do salário mínimo como valor da pensão se alimentante ficar desempregado.
16: Boa noite, eu sou Marcela Luiz.
15: E eu sou Walter Lima.
16: Sancionada em 7 de agosto de 2006, a Lei Maria da Penha segue como um dos principais instrumentos de enfrentamento da violência de gênero.
15: Ao longo de 20 anos, decisões do Supremo Tribunal Federal ampliaram a efetividade da norma. Marta Ferreira.
17: Para marcar os 20 anos da norma, o Supremo Tribunal Federal inaugurou o painel Sete Marias, do renomado artista plástico Antônio Veronese. Carmen Lúcia, única mulher da corte, e que também completou 20 anos como ministra do STF em 2026, explica que a obra de arte passa a integrar o acervo permanente do tribunal como um manifesto contra o feminicídio e a violência de gênero.
18: Este painel é exatamente a demonstração da violência que se vem praticando, a denúncia de um feminicídio que não para, embora eu já tenha conclamado mais de uma vez, parem de nos matar, porque nós resolvemos que nós não vamos morrer.
17: Em fevereiro de 2012, o Supremo consolidou a constitucionalidade da norma. Em 2025, a Suprema Corte ampliou o alcance da proteção da Lei Maria da Penha às relações de casais homoafetivos do sexo masculino e aquelas que envolvam travestis e mulheres transexuais.
16: Quem passou pela rodoviária do Plano Piloto em Brasília nesta sexta-feira teve a oportunidade de conhecer melhor a urna eletrônica.
15: Os eleitores puderam tirar dúvidas e treinar para as eleições de outubro. Fábio Ruas.
19: Durante a ação, as pessoas simularam voto, aprenderam qual a ordem de votação para os cargos da eleição deste ano e ainda conheceram os recursos de acessibilidade da urna. A iniciativa faz parte da primeira Semana Nacional do Sistema Eletrônico de Votação e busca aproximar a justiça eleitoral da população.
16: O Superior Tribunal Militar declarou indigno para o oficialato um segundo tenente aposentado do Exército que transmitiu HIV intencionalmente para duas ex-companheiras. O militar já havia sido condenado pela Justiça Comum do Estado do Maranhão por lesão corporal gravíssima e ameaça.
15: Com isso, o STM determinou a perda do posto e da patente nos termos da Constituição e do Estatuto dos Militares.
16: Mato Grosso do Sul foi condenado por submeter trabalhadores, inclusive adolescentes, a condições análogas à escravidão.
15: A decisão é da segunda turma do TST, Samanta Flor.
20: A fiscalização encontrou trabalhadores, inclusive adolescentes, sem registro, alojados perto de agrotóxicos, consumindo água sem tratamento e transportados de forma insegura numa fazenda em Porto Murtinho, Mato Grosso do Sul. O Tribunal Regional não reconheceu o trabalho análogo à escravidão, mas a segunda turma do TST entendeu que a gravidade das violações atingiu não só os trabalhadores, mas toda a coletividade e condenou o fazendeiro a pagar R$100 mil por danos morais coletivos.
16: Juiz, ao determinar a pensão alimentícia, também pode fixar previamente um percentual do salário mínimo para ser adotado como valor da pensão no caso de perda do emprego do responsável pelo pagamento.
15: Esse posicionamento é do STJ. Fátima Uchoa.
1: A terceira turma do STJ reformou o acórdão do Tribunal de Justiça de Santa Catarina e restabeleceu a sentença que havia definido a pensão em 54% do salário mínimo para o caso de desemprego ou trabalho informal do alimentante. Segundo a relatora ministra Nancy Andrighi, a fixação de obrigação alimentar alternativa, prevendo-se antecipadamente a hipótese de desemprego do alimentante, justifica-se pela necessidade de garantir efetividade à prestação jurisdicional e proteção integral, especialmente se houver interesses de crianças e adolescentes. Além disso, evita que o beneficiário da pensão e o responsável pelo pagamento enfrentem novo processo judicial.
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16: Uma boa noite.
15: E um bom fim de semana.
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22: Eu sou Paula Groba.
23: E eu sou Ricardo Nakaoka.
22: E estes são os destaques de hoje do Jornal do Senado, que começa agora.
23: O plenário pode votar regras para indenização por dano moral.
22: Novo modelo de busca por desaparecidos avança no Senado.
23: Senadora destaca 20 anos da Lei Maria da Penha e pede mais proteção às mulheres.
22: Boa noite.
23: Boa noite.
22: Vítimas de crimes podem ter acesso mais rápido à indenização pelos danos sofridos.
23: Um projeto que está na pauta do plenário estabelece critérios mais claros para definir o valor mínimo da reparação e busca agilizar a justiça. Repórter Bruno Lourenço.
24: O plenário do Senado está pronto para votar a proposta que tenta estabelecer regras claras e objetivas na fixação de valores mínimos de indenização em favor das vítimas de crimes. A relatora, senadora Zenaide Maia, do PSD do Rio Grande do Norte, considera que o projeto traz duas inovações. Concede à própria vítima o direito de formular o pedido de indenização na ação penal, reduzindo a dependência da atuação do Ministério Público, e autoriza a fixação automática de indenização por danos morais quando o crime afetar direitos da personalidade, como a vida, a integridade física, a liberdade e a honra. Zenaide acredita que as mulheres terão agora uma ferramenta imediata em processos sobre violência doméstica.
25: A lei passará a reconhecer a irrazoabilidade da exigência de que as vítimas se submetam à nova instrução probatória com o objetivo de demonstrar os danos morais decorrentes das violências sofridas. O dano moral é uma decorrência natural em crimes dessa natureza, não sendo necessárias provas para além daquelas que serviram para a condenação do agressor.
24: Como já veio da Câmara dos Deputados, se aprovado pelos senadores, o projeto de lei segue para a sanção presidencial.
22: E foi sancionada a lei que estende até 2030 o prazo para que hospitais filantrópicos e santas casas de misericórdia renegociem suas dívidas com o dinheiro do FGTS.
23: O senador Nelsinho Trade, do PSD de Mato Grosso do Sul, foi o relator da proposta e destacou o papel estratégico dessas instituições que prestam serviço ao SUS no interior do país. Repórter Raíssa Abreu.
26: Hospitais filantrópicos e santas casas de misericórdia ganharam um alívio para o acerto de suas contas. O presidente Lula acaba de sancionar a lei que estende até 2030 o prazo para que essas instituições tenham acesso ao dinheiro do FGTS para fazer empréstimo. A norma, que tem origem num projeto apresentado pelo líder do governo na Câmara, deputado Paulo Pimenta, do PT do Rio Grande do Sul, foi aprovada pelo Senado no dia 15 de julho. O senador Nelsinho Trade, do PSD de Mato Grosso do Sul, que é médico, foi o relator. Ele destacou o papel estratégico desempenhado pelas santas casas e hospitais filantrópicos, especialmente no interior do país.
27: Todo recurso que for destinado aos hospitais filantrópicos e às santas casas, ainda assim é pouco. Tamanho o trabalho desprendido que essas instituições fazem para a sociedade brasileira. Lá no meu estado, a Santa Casa é a quarta maior do Brasil. Trabalhei 17 anos lá e eu posso ver dia após dia a dificuldade daquele hospital em manter o bom atendimento.
26: O senador informou que a linha de crédito, usada entre 2019 e 2022, destinou cerca de 3 bilhões de reais a aproximadamente 140 entidades filantrópicas para renegociação de dívidas e reestruturação financeira. O dinheiro do FGTS é de natureza privada, ou seja, é diferente de dinheiro público.
22: A Polícia Federal concluiu a investigação que apurou responsabilidades na queda do avião da Voepes em agosto de 2024. Foram indiciadas 16 pessoas, entre funcionários e ex-funcionários da empresa.
23: No Senado, a Comissão de Infraestrutura já questionou representantes da ANAC sobre a fiscalização da companhia aérea antes e após o acidente. Repórter Alexandre Campos.
0: No Senado, a Comissão de Infraestrutura chegou a ouvir representantes da ANAC para esclarecer a suspensão, pela agência, dos voos da companhia aérea em março de 2025. Na ocasião, o órgão alegou que a Voepas não estaria cumprindo condições de manutenção e redução de atividades impostas após o acidente. O senador Sérgio Moro, do PL do Paraná, questionou se o cenário de omissão nas manutenções envolvendo o acidente era algo recorrente na companhia aérea, antes mesmo da queda do avião.
2: Esses elementos de degradação já não estavam anteriores dessa precariedade, e porque a ANAC e a fiscalização da ANAC não detectou esses fatores anteriormente a esse acontecimento.
0: Bruno Diniz Delbel, representante da ANAC, afirmou que o cenário que motivou a suspensão das atividades da companhia surgiu somente em fevereiro de 2025, 7 meses após a queda do avião.
4: O principal ponto, né, após o acidente que levou a gente a detectar essa degradação no sistema foi que a empresa não mais estava sendo capaz de demonstrar a execução desses planos de ação corretiva, a identificação dos problemas.
0: Se o Ministério Público Federal denunciar à Justiça os indiciados pela Polícia Federal, eles responderão pelos crimes de atentado contra a segurança do transporte aéreo e falsidade ideológica.
22: Quando uma pessoa desaparece, cada hora pode ser decisiva. Um projeto pronto para votação na Comissão de Constituição e Justiça do Senado cria 3 categorias de desaparecimento e define procedimentos específicos para cada situação.
23: A proposta visa tornar as buscas mais eficientes e aumentar as chances de localização das pessoas. Repórter Marcela Diniz.
5: De acordo com o projeto em análise no Senado, os desaparecimentos passariam a ser classificados em 3 categorias. A voluntária, quando uma pessoa maior de idade decide ir embora, a involuntária, quando alguém desaparece em episódios de acidente, desastre ou crise de saúde mental, ou ainda quando uma criança ou adolescente se perde de seus pais ou responsáveis, e a categoria de desaparecimento forçado, quando uma pessoa é sequestrada ou some em outras circunstâncias que também envolvam condutas ilícitas. A proposta, que já recebeu o aval da Comissão de Direitos Humanos, determina que o poder público defina estratégias diferentes de abordagem para cada categoria de desaparecimento. Para a relatora do projeto na CDH, senadora Damaris Alves, do Republicanos do Distrito Federal, as mudanças podem ajudar o Estado a atuar de forma mais eficaz. Ela ressalta que em 2025, o Brasil registrou um recorde de desaparecimentos. Foram 84.760 casos.
7: Uma alarmante média de 232 ocorrências por dia. Esses indicadores evidenciam a necessidade de contínuas atualizações no ordenamento legal para fazer frente ao problema.
5: O projeto está pronto para votação na Comissão de Constituição e Justiça, com relatório favorável da senadora Mara Gabrilli, do PSD de São Paulo.
22: E o dia 7 de agosto de 2006 marcou a luta contra a violência doméstica e familiar contra a mulher. Nesta data foi sancionada a Lei Maria da Penha, que completa 20 anos. A legislação criou medidas como a prisão em flagrante do agressor, as medidas protetivas de urgência e o reconhecimento da violência vicária quando filhos ou familiares são usados para atingir a mulher.
23: A senadora Jussara Lima, do PSD do Piauí, destacou a importância da lei e defendeu o fortalecimento das políticas de proteção às mulheres e o aprimoramento da legislação.
8: Celebrar os 20 anos da Lei Maria da Penha é reconhecer uma das maiores conquistas na proteção das mulheres brasileiras. A lei fortaleceu o combate à violência doméstica, garantiu uma proteção às vítimas e reforçou a responsabilização dos agressores. Música.
23: Com edição de Paula Groba e trabalhos técnicos de João Lira, o Jornal do Senado fica por aqui. Acompanhe agora as notícias do Tribunal de Contas da União e da Câmara dos Deputados. Boa noite.
22: Boa noite e um bom fim de semana.
3: Minuto do TCU.
6: O Tribunal de Contas da União avaliou a implementação do Compromisso Nacional Criança Alfabetizada. A fiscalização analisou como o programa vem sendo executado. O percentual de crianças alfabetizadas na idade certa passou de 44% em 2023 para 66% em 2025. Apesar dos avanços, 15 estados ficaram abaixo da média nacional e 5 não atingiram as metas do programa. A auditoria também apontou problemas como falta de diretrizes para a alfabetização inclusiva, dificuldades no apoio aos municípios e falhas no acompanhamento dos resultados. O tribunal fez recomendações ao Ministério da Educação para fortalecer o programa e melhorar os resultados da alfabetização no país. Saiba mais em tcu.gov.br.
3: TCU, fiscalização a serviço da sociedade. Jornal Câmara dos Deputados.
9: Proposta cria mais exigências para a fabricação e uso de fogos de artifício.
10: Câmara obriga uso de hora-aula no cálculo da jornada de professores.
9: Avança projeto que prevê medidas para acelerar os processos de adoção.
11: Boa noite. Comissão Permanente da Câmara aprovou proposta que prevê medidas para acelerar a adoção e incentivar o convívio entre crianças e idosos. A reportagem é de Maria Neves.
12: A Comissão de Defesa dos Direitos da Pessoa Idosa aprovou o projeto do deputado Amon Mandel, do Republicanos do Amazonas, que institui medidas para acelerar os processos de adoção. A proposta também cria o programa Cuidar e Conviver, que prevê formas de integrar crianças ou adolescentes e idosos que vivem em instituições e não têm convivência direta com a família. Como forma de acelerar as adoções, o texto cria o Protocolo Nacional de Adoção Ágil. Dentre as regras previstas estão prazos máximos para cada etapa do processo de adoção, como determina o Estatuto da Criança e do Adolescente. A Justiça também deverá dar prioridade a processos que envolvam crianças de até 6 anos, grupos de irmãos e crianças com deficiência. Quanto ao programa Cuidar e Conviver, o projeto estabelece que ele será implantado de forma voluntária pelas instituições. Quando criada, a iniciativa deverá adotar ações como acompanhamento da interação entre crianças e adolescentes e idosos por profissionais capacitados e oferecer atividades educativas, culturais e recreativas aos envolvidos. Na opinião do relator do projeto na comissão, deputado Luiz Couto, do PT da Paraíba, integrar crianças, adolescentes e idosos que vivem em instituições de acolhimento pode trazer benefícios emocionais e sociais para os dois grupos.
13: Os dois grupos têm em comum a vivência de não contarem com a convivência familiar de forma provisória ou definitiva. Dessa forma, pretendo haver benefícios para ambos no intercâmbio de experiências e no apoio emocional mútuo.
12: O projeto determina ainda que os processos de adoção terão de tramitar inteiramente por meios eletrônicos, prever perícias integradas e audiências concentradas. Ministério Público, Defensoria Pública, Judiciário, Conselhos Tutelares e equipes técnicas terão de instituir formas de interação permanente nos casos de adoção. A proposta ainda inclui o acolhimento familiar como política permanente na Lei Orgânica da Assistência Social e no Estatuto da Criança e do Adolescente. O texto prevê apoio financeiro, suporte psicológico, acompanhamento por equipes multiprofissionais e capacitação obrigatória para as famílias acolhedoras. De acordo com a Momandel, o apoio financeiro busca evitar que a manutenção da criança ou do adolescente paciente dependa apenas da renda da família acolhedora. O projeto também reforça que o acolhimento familiar não se confunde com a adoção. O projeto, que busca acelerar os processos de adoção e promover a integração entre crianças, adolescentes e idosos que vivem em instituições, ainda será analisado por 3 comissões da Câmara. Se aprovado em todas, poderá seguir para análise do Senado. Da Rádio Câmara de Brasília, Maria Neves.
1: Segurança Pública.
14: Rodrigo de Castro, do União de Minas Gerais, defende a proposta de emenda à Constituição que reduz a maioridade penal de 18 para 16 anos. Na visão do deputado, a medida é uma resposta ao aumento da violência e contribui para fortalecer a segurança pública.
15: Rodrigo de Castro afirma que adolescentes de 16 anos já têm discernimento sobre seus atos e que a legislação atual favorece o aliciamento de menores por organizações criminosas. A matéria já foi aprovada na Comissão de Constituição e Justiça e segue agora para análise de uma comissão especial.
16: Uma das distorções que nós assistimos hoje é que jovens com 16 anos de idade, que podem votar para presidente da República, que têm pleno discernimento das suas ações, são beneficiados pela questão da maioridade penal e não podem pagar, às vezes, por um homicídio, por um crime de tráfico de drogas. Através da aprovação dessa PEC, da diminuição da maioridade penal, nós estamos dando uma resposta a esses bandidos, nós estamos dando uma resposta à sociedade que ninguém está acima da lei.
1: Meio Ambiente.
14: Bruno Ganem, do Podemos de São Paulo, acredita que o descontrole populacional de animais está diretamente ligado aos casos de abandono, maus tratos e violência. Para ele, a castração é a principal ferramenta para enfrentar o problema.
17: A castração, ela é fundamental para quem defende a causa animal, mas muita gente que não é da causa não sabe que o impacto ele vai além. Se a gente não tem um programa de castração nacional muito intenso, muito compatível com o volume necessário, a gente acaba tendo essa situação, né? E ao mesmo tempo tem uma outra vertente importante do trabalho da castração, que é a qualidade de vida do animal. É comprovado que o animal castrado ele tem uma longevidade maior, inclusive.
15: De acordo com Bruno Ganem, o controle populacional dos animais contribui para a saúde pública porque facilita o atendimento sanitário e veterinário. Segundo o deputado, a castração é um ganho simultâneo para os animais e para a sociedade.
1: Educação.
14: Os deputados aprovaram um projeto que obriga o uso de hora-aula no cálculo da jornada dos professores. Saiba mais sobre o assunto na reportagem de Paula Bittar.
18: A Comissão de Constituição e Justiça da Câmara aprovou uma proposta que estipula a hora-aula como medida para calcular o tempo de professores e outros profissionais do Magistério da Educação Básica destinado às atividades diretamente com estudantes. Pela proposta, a hora-aula será usada como referência, mesmo se a duração for menor que 60 minutos. Relatora na comissão, a deputada Lídice da Mata, do PSB da Bahia, disse que o objetivo é aliviar um pouco os professores.
19: É um projeto muito importante que garante aos professores a inclusão do planejamento de atividades extras classe na sua carga horária normal. Portanto, faz com que não haja uma sobrecarga de trabalho para os professores.
18: O autor do projeto, o deputado Tarcísio Mota, do PSOL do Rio de Janeiro, acrescentou que a ideia é cobrir uma lacuna jurídica da Lei do Piso Salarial do Magistério Público da Educação Básica, que estabelece que 2/3 da carga horária do professor devem ser dedicados a atividades diretas com o educando e 1/3 para atividades sem interação com o educando, como preparar aulas e corrigir provas, mas sem definir como esse tempo será contabilizado. Segundo Mota, alguns governos começaram a usar a diferença de 10 minutos na hora-aula dos professores para contabilizar como tempo de planejamento.
20: Cada professor foi obrigado a pegar mais turmas, sem 1 centavo no salário a mais. Professores já massacrados, adoecidos nas salas de aula, foram obrigados a pegar mais turmas de uma hora para outra, porque contavam a chamada minutagem para o tempo de planejamento. Uma covardia, uma crueldade.
18: A proposta que estipula hora-aula como medida para calcular o tempo de profissionais da educação básica destinado às atividades diretamente com estudantes já pode seguir para análise do Senado, a menos que haja recurso para votação antes pelo plenário da Câmara. Da Rádio Câmara, de Brasília, Paula Bittar.
15: Rafael Brito, do MDB de Alagoas, defende o cumprimento do piso salarial do magistério para todos os professores, incluindo os temporários. Ele alerta que quase metade dos estados e a maioria dos municípios brasileiros ainda não pagam o piso para a categoria.
0: Valorizar o professor é uma das políticas públicas que mais impactam a qualidade da educação. Um professor valorizado, com remuneração digna e segurança para exercer sua função, ele com certeza absoluta tem melhores condições de ensinar, de se dedicar aos alunos e de permanecer na carreira por muito tempo. Então a gente defende, né, o cumprimento do piso.
14: Rafael Brito orienta os profissionais que ainda não recebem o piso salarial a procurarem seus sindicatos ou o Ministério Público. O deputado reitera que o cumprimento da lei não é um favor à categoria, mas um direito conquistado.
1: Previdência.
15: Maria do Rosário, do PT do Rio Grande do Sul, é autora do projeto que institui pensão especial para crianças e adolescentes que perderam a mãe em decorrência de feminicídio. Ela afirma que a medida garante apoio financeiro para que os órfãos permaneçam com seus familiares em vez de serem encaminhados a abrigos.
2: Essa lei é importante porque as crianças, os órfãos de mães que foram assassinadas, em geral, o pai dessas crianças ou o padrasto é que cometeu esse crime. E a criança perdeu a mãe, perdeu o pai, perdeu o padrasto. Quando a mãe não deixa nenhuma pensão porque, enfim, já vivia uma condição de hipossuficiência, de pobreza, eu sempre fiquei me perguntando e ouvindo as avós que ficam com essas crianças, eu me dei conta que a orfandade significa uma grande responsabilidade para o Estado brasileiro.
14: Maria do Rosário lembra que o feminicídio deixa impactos permanentes na vida dos filhos das vítimas e defende o fortalecimento de políticas públicas de prevenção à violência contra a mulher. Ela também pede que o Estado atue para evitar novos casos e assegurar proteção às crianças afetadas.
1: Votação.
15: O plenário da Câmara pode votar projeto que cria mais exigências para a fabricação, comercialização e uso de fogos de artifício. O repórter Antônio Vital traz mais informações sobre a proposta.
4: Ganhou o regime de urgência e está pronto para ser votado no plenário da Câmara, projeto que regulamenta a fabricação, a importação, o armazenamento, o transporte, a comercialização e o uso de fogos de artifício. O projeto, já aprovado pelo Senado, prevê punições para quem descumprir as determinações. A queima não autorizada de fogos de artifício, por exemplo, poderá acarretar pena de detenção de 6 meses a 2 anos ou multa. A proposta já foi aprovada por 2 comissões da Câmara, com alterações em relação ao projeto original. Nas comissões de Segurança Pública e de Meio Ambiente, o texto final prevê apenas o uso profissional para os fogos que possam causar lesão grave e morte ou danos ao patrimônio e ao meio ambiente. Determina ainda que as fábricas só poderão ser instaladas na zona rural. Na Comissão de Constituição e Justiça, o relator deputado Lafayette de Andrada, do PL de Minas Gerais, incluiu limites para o barulho provocado pelas explosões. O limite máximo será de 120 decibéis nos lugares onde os eventos são autorizados. Nas áreas residenciais, o limite foi fixado em 110 decibéis e em locais considerados sensíveis nas cidades, de 85 decibéis. O parecer, porém, não chegou a ser votado e o relator, Lafayette de Andrada, defendeu a aprovação do regime de urgência para o projeto.
21: Esse é um projeto importante que, na verdade, procura dar toda uma roupagem e uma legislação para a questão de fogos de artifício. Não só para a questão dos decibéis, dos barulhos, considerando os animais, considerando os autistas, considerando os locais, mas também toda a estrutura de comercialização, de armazenamento, ou seja, de segurança. É um projeto muito amplo, merece ser debatido e, portanto, peço aos senhores deputados o voto favorável à sua urgência.
4: O regime de urgência foi criticado por deputados do Missão e do Novo. A deputada Adriana Ventura, do Novo de São Paulo, disse que há pontos positivos na proposta, mas criticou a criação de novas exigências para fabricantes e comerciantes de fogos.
24: Nossa grande questão, e essa é a razão pela qual a gente vai orientar ao contrário,
5: é que amplia muito a intervenção estatal sobre uma atividade econômica que já está regulada por diversos órgãos públicos. Cria um monte de exigências de licenciamento, certificação, rotulagem, armazenamento, fiscalização. Então, a gente tem uma preocupação, a gente quer debater esse projeto, a gente se coloca à disposição para melhorar o projeto, para poder votar favoravelmente o mérito, se for o caso, mas é não.
4: Com o regime de urgência, o projeto que regulamenta a fabricação, o transporte, a comercialização e o uso de fogos de artifício pode ser votado diretamente no plenário, sem passar pela análise das comissões permanentes da Câmara. Da Rádio Câmara, de Brasília, Antônio Vital.
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8: Transportes.
14: Projeto aprovado pela Câmara reconhece a BR-319 como infraestrutura crítica para a segurança nacional. Capitão Alberto Neto, do PL do Amazonas, defende a proposta argumentando que a medida é essencial para integrar o seu estado e Roraima ao restante do país.
15: Segundo o capitão Alberto Neto, o projeto prioriza investimentos na rodovia e simplifica o processo de licenciamento ambiental. O deputado argumenta que a BR-319 vai facilitar o escoamento da produção, ampliar o acesso a serviços públicos e fortalecer a presença do Estado na região.
23: Então nós vamos destravar os licenciamentos ambientais, nós vamos trazer orçamento, mostrar a importância estratégica da BR-319 para o país. É um sonho de todo o amazonense e que nós queremos pertencer verdadeiramente a esse país. A gente nós não queremos ficar isolado. Isso afeta diretamente a nossa economia. No momento de estiagem, por exemplo, onde os nossos rios têm dificuldade para a navegação, é uma saída para o escoamento da nossa produção.
8: Consumidor.
14: Comissão aprova a proposta que busca resguardar direitos dos consumidores em relação ao uso de inteligência artificial. A repórter Silvia Munhato explica como isso pode ser feito.
24: A Comissão de Ciência, Tecnologia e Inovação da Câmara dos Deputados aprovou o projeto que estabelece diretrizes para proteger os direitos dos consumidores no uso de produtos e serviços que empreguem inteligência artificial, com foco em transparência, equidade e privacidade. As empresas ficam obrigadas a informar, de forma clara e destacada, quando o consumidor estiver interagindo com sistemas, respostas ou conteúdos gerados por IA. Também devem explicar de maneira acessível a função do algoritmo e seus impactos sobre a experiência do usuário. Em caso de decisão automatizada, como recusa de crédito, o consumidor terá direito de solicitar informações sobre os critérios utilizados. Além disso, poderá recorrer da decisão e pedir revisão humana. O projeto assegura ainda o direito do consumidor de pedir a exclusão de seus dados de bancos usados para treinar ou operar sistemas de IA. O texto ainda proíbe o uso de sistemas de IA que resultem em discriminação algorítmica, ou seja, tratamento desigual baseado em raça, sexo, idade, deficiência ou qualquer outro fator protegido por lei. É o que explica o relator, deputado Davi Soares, do Podemos de São Paulo.
25: É importante deixar claro que a IA ela não nasce preconceituosa. Ela aprende a partir de informações que recebe. Se esses dados contiverem vieses ou discriminações, as respostas também poderão ser injustas ou discriminatórias. Por isso que o projeto estabelece a proibição da discriminação algorítmica e determina que as empresas adotem medidas para identificar e reduzir esses vieses.
24: O descumprimento das regras sujeitará as empresas à advertência com prazo para correção, multa de 1 a 5% do faturamento e suspensão temporária do uso de sistemas de IA. O texto também autoriza o uso de IA certificada pelo Executivo para revalidar receitas médicas de medicamentos de uso contínuo, conforme regulamentação a ser definida. A proposta que busca proteger os consumidores em relação ao uso da inteligência artificial será analisada pelas Comissões de Defesa do Consumidor e de Constituição e Justiça. Da Rádio Câmara de Brasília, Silvia Munhato.
8: Trabalho.
15: Glauber Braga, do PSOL do Rio de Janeiro, defende a proposta que reduz a jornada de trabalho e acaba com a escala 6x1 sem redução salarial. De acordo com o deputado, a medida garante mais dignidade e tempo de descanso para os trabalhadores.
3: O trabalhador brasileiro tem o direito de ter mais um dia à sua disposição para ter vida além do trabalho, para cuidar da sua saúde mental, para estar mais tempo com a sua família, para ampliar a sua formação sobre os mais variados temas, para fazer aquilo que ele queira fazer. Eles vão ficar mais dispostos, com uma maior capacidade de trabalhar, já que eles não estão sendo explorados à exaustão, como é o regramento que a gente tem nos dias de hoje.
14: Glauber Braga argumenta que experiências internacionais já demonstram que a produtividade das empresas não diminui com a redução da jornada. Ele cita ainda que pesquisas de opinião mostram que a grande maioria dos brasileiros apoia o fim da escala 6x1.
15: Termina agora o jornal Câmara dos Deputados.

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Boa noite, Chapecó. Está começando na Oeste Capital FM mais uma edição do Love Line, a sua liga direta com a emoção. E me diz uma coisa, como foi o seu dia? Como foi a sua semana? Talvez tenha sido uma semana cansativa, corrida, cheia de compromissos, mas também de conquistas, de aprendizados e de pequenos momentos que fizeram tudo valer a pena. Agora, finalmente, chegou a hora de desacelerar, deixar as preocupações lá fora e aproveitar esse momento de tranquilidade. Talvez você esteja no aconchego do seu lar, ao lado de alguém muito especial. Ou talvez esteja sozinho, mas na companhia das nossas músicas e das histórias que chegam através do rádio. Porque, às vezes, tudo que a gente precisa no final de um dia é de uma boa música, uma palavra amiga e uma sensação de que alguém está ali, do outro lado, compartilhando esse momento com a gente. Então, fique por aqui. Relaxe e deixe o coração falar. O Love Line está começando e a noite é toda nossa. 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Sucesso de 1987, assim começamos o Love dessa sexta-feira, dia 7. Is This Love? Na voz de David Coverdale, a banda Whitesnake. 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

Tá aí, música que marcou 1993 e continua atual até hoje. What's Up? Um dos grandes sucessos da banda americana Four Non Blondes. Uma música que fala de sentimentos, de dúvidas, de sonhos e daquela vontade que todos nós temos de encontrar o nosso lugar no mundo. 1993, e a emoção continua a mesma. Four Non Blondes, What's Up no Loveline. Em cartaz do cinema, no Shopping Pátio, tem o Homem-Aranha. Homem-Aranha, Um Novo Dia, A Odisseia, Minions e Monstros, Moana, Toy Story 5 e outros. Boa noite para todo mundo que está aí nos honrando com a sua audiência. Mande a sua mensagem escrita para o Love 3361-3130. Cumprimentar todo mundo que está aí nos honrando com a sua audiência. Agora tem uma música de 1993, Bonnie Tyler. E a clássica Total Eclipse of the Heart continua até a 1:00.

0: É. O amor realmente tem esse poder. Ele nos dá asas, nos faz atravessar distâncias, superar barreiras e, muitas vezes, até enxergar a vida de uma maneira diferente. E talvez você esteja ouvindo isso agora pensando em alguém. Alguém que está longe, alguém que passou pela sua vida, alguém de quem você sente saudade, ou alguém que, apesar da distância, continua morando dentro do seu coração. Porque quando existe amor de verdade, a distância pode até separar dois corpos, mas nem sempre consegue separar duas histórias. O tempo pode passar, muita coisa pode acontecer, mas aquilo que foi verdadeiro deixa marcas que permanecem. E talvez seja exatamente isso que o amor faz. Nos dá asas para conhecer outros caminhos. Mas, quando é para ser, ele sempre encontra uma maneira de voltar para casa. A força do amor. Roupa nova. 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Valeu, Scalvi. O Love volta já.
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0: Uma música de 1984, a banda americana The Cars. Essa é Drive.

É, quando a noite desce com um beijo, sonhos ficam a rolar no chão. Feche os olhos para te olhar e ver minha vida em suas mãos. Tá aí, Sem Peso e Sem Medida com o Fábio Júnior. Quero mandar uma boa noite para Danúbia, que tá ouvindo Love. Também o João Hermes da Chuma, aquele abraço. O Pablo tá curtindo em Nono Ai também. Na sequência, Eric Clapton, Tears in Heaven.

Tem músicas que parecem conhecer exatamente aquilo que a gente guarda em silêncio. Essa é uma delas. Porque... perder alguém não significa necessariamente deixar de amar. Às vezes, a pessoa parte, mas continua presente em uma fotografia, em uma lembrança, em uma música.

0: depois da ausência, ainda consegue dizer baixinho: eu gostava tanto de você. Loveline, onde cada música encontra uma história dentro de nós. Você ouviu Tânia Mara, música do Tim Maia, Gostava Tanto de Você. 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O Love volta já. 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

Bem, eu quero deixar uma mensagem muito especial. Domingo é Dia dos Pais. E como Loveline não estará com você no sábado e no domingo, eu quero antecipar esse abraço. Se você ainda tem seu pai por perto, aproveite. Dê um abraço. Ligue para ele. Diga que o ama. Porque muitas vezes a gente acha que vai ter tempo para fazer isso depois. Ai, o tempo passa, né? Pai é aquele cara que muitas vezes abriu mão dos próprios sonhos para realizar os sonhos da família. Que trabalhou, lutou, enfrentou dificuldade e, mesmo cansado, continuou seguindo em frente. Talvez nem sempre tenha sabido dizer "eu te amo" com palavras, mas demonstrou isso de tantas outras maneiras. E para quem já não tem o pai ao lado, o amor não termina. Ele permanece nas lembranças, nos ensinamentos, naquele jeito de falar, naquele conselho que ficou guardado na memória. Porque alguns heróis partem, mas nunca deixam de fazer parte da nossa história. Então, nesse Dia dos Pais, lembre-se dele. Se puder, abrace. Se não puder mais, feche os olhos e faça uma visita à memória. E agradeça, porque pai é presença, é referência, é raiz e muitas vezes é o nosso primeiro herói. Então, um feliz Dia dos Pais a todos os pais de Chapecó e região. E que nunca falte tempo para dizer a quem amamos aquilo que realmente importa. Eu amo você. Tá, então antecipamos a nossa homenagem aos pais, porque sábado não tem Love e domingo também não tem Love Line. E amanhã de manhã nós estaremos pelas ruas e bairros de Chapecó. Eu, a Duda e a Rita, para fazer a entrega dessa cesta maravilhosa da promoção Churrascada da 93, que é a promoção do Dia dos Pais. Uma cesta, nossa, eu tô olhando para a cesta agora aqui, ó, completa para você, papai, comemorar com a sua família esse Dia dos Pais. 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Seis pais vão receber a nossa visita amanhã. Aliás, que privilégio sair daqui do estúdio da Oeste Capital e poder conhecer pessoas que prestigiam de uma forma tão carinhosa a Oeste Capital e o trabalho dos locutores. E o melhor, além de entregar esse presente, nós vamos ter a oportunidade

de conhecer essas pessoas que nos dão audiência, seja no carro, em casa. Amanhã de manhã a emoção vai ser grande, com certeza. No Love tem Nickelback, Faraway.

Aí o Frejá com Segredos, lançada em 2001. Uma música sobre aquilo que a gente sente, mas nem sempre consegue dizer. Sobre desejos, dúvidas, encontros e sentimentos que muitas vezes a gente guarda em segredo. Boa noite para todo mundo que tá aí curtindo Love. É música romântica, é música de qualidade, né? Música que tocou no rádio nos anos 70, 80, 90. Aquela música gostosa de ouvir, uma letra bonita, um som bacana. Ó, dia 10 o Love completa 32 anos daqui a 3 dias. Na sequência, The Corrs e Bono do U2, When the Stars Go Blue. 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

Tendo Loves para Lambas do Sucesso. Com Meu Erro. Agora 28 para meia-noite. Até uma tem o Love. Not Today, Imagine Dragons.

Nós tocamos essa música em 1993 na Oeste Capital. Erasmo Carlos e Renato Russo, A Carta. Agora 15 para meia-noite. Boa noite para o Cleito do Passo, na sintonia. Também Adelar Roman, ouvindo Love. Na sequência, Elton John. Até uma tem Love Line.

Tá indo Love Legião Urbana hoje à noite, não tem luar. Madrugada de sábado, dia 8. Uma excelente madrugada para você que está ouvindo a Rádio West Capital. Na sequência, Bon Jovi, I'll Be There For You, meia-noite 1.

Agora meia-noite 17, Roberto Carlos à volta, na sequência Air Supply. É o Love Line, a sua linha direta com emoção. Love termina a uma.

0: meia-noite e 57.
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0: 1h30.
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0: 1h44.
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2: 2 horas.
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1: Duas e 26.
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0: 3 e 12.
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1: 4 e 1.
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0: 4 e 16.
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0: Brasília. Eu não sei aí, mas em Brasília, 5 horas.
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Manhã de sábado, dia 8 do 8. Olha que sensacional, 8 do 8 hoje. Olha, sabe o que isso significa? Nada. Tivemos que acordar cedo da mesma forma nessa manhã de sábado, de tempo estável. Apesar de que, né, temperatura tá bem diferenciada hoje, bem diferenciada. Pensei que ia estar até mais frio, inclusive, né? 11 graus é a temperatura. Bom, como quem chega e quem deve se apresentar, né, e deve cumprimentar, então estamos chegando aqui nessa manhã para dar sequência no nosso Bom Dia Sul. Estamos aqui estendendo um abraço e aquele abraço a você, nosso amigo motorista aí do caminhão, do carro, da carreta, do ônibus, pegando a estrada agora, que já vem no trecho desde a madrugada fora, nos ouvindo. Receba aí aquele abraço e nosso agradecimento aí pela carona que você nos dá nessa manhã, nesse momento. Amigos do transporte urbano aqui de Chapecó, amigos aí, taxistas, representantes comerciais também, os amigos motoristas de aplicativo aí também, recebam aquele abraço. Você que dobra, triplica a nossa audiência aí também, sempre que faz o seu deslocamento e leva o seu passageiro. Amigos das transportadoras, distribuidoras de frutas, verduras, bebidas, alimentos, os amigos do transporte de aves, de suínos, de ração, transporte do suco da mimosa, transporte da areia, da química, do medicamento, enfim, você que transporta o nosso Brasil pelo Brasil afora, sinta-se abraçado aqui pela nossa equipe nesse início de manhã. Alô, meu amigo e minha amiga vigilante, aí nos pátios fechados, ou então nas ruas aí da sua cidade, ou aqui da nossa cidade, ouvindo a rádio aí no seu radinho, ouvindo a rádio no seu fone de ouvido, só para variar, estamos aqui, estamos falando ao seu ouvido para que você não pegue no sono, paisano, não pegue no sono, paisano. Amigo do campo, amigo do interior, ou amigo agricultor ouvindo a rádio nessa manhã com seu chimos aí, né? Seu chimarrãozinho, seu café da manhã, ou já na lida diária, aquela de sempre, a gente aqui no costado, só no chazinho de palito, obedecendo a palavra, esquentando o peito nesse início de manhã. Amigos das panificadoras, padarias, confeitarias aí que estão iniciando as atividades, ou já estão nas atividades, inclusive, né? Quando clarear o dia, a gente tem que estar tudo pronto, né? Pra quem vai chegar pra comprar. Então, se você já tá nessa lida aí, aquele abraço também. Os amigos e amigas aí nos plantões, hospitais, clínicas e farmácias, os amigos das agroindústrias, que daqui a pouco estão na lida, na peleja hoje também, pessoal aí da Alfa, pessoal da Apt, os amigos da Aurora, BRF, entre outros. Construção Civil, galera da Construção Civil, aquele abraço também, motoristas do transporte interestadual, que estejam ouvindo a rádio nesse momento, nessa manhã, que passam pela nossa região, sempre que passam e que tenham acesso ao seu rádio, estão acompanhando a programação também. Amigos das borracharias, mecânicas, postos de combustível, amigos professores e alunos, motoristas do transporte escolar e também no transporte da saúde, aquele abraço. E obrigado aí pela sintonia e pela parceria, que era de sempre especial. E onde mais que você possa se encontrar nesse momento, é só mandar sua mensagem e dizer: ai, cabelo, você não mandou um abraço pra mim, eu estou aqui em tal lugar fazendo tal coisa, né? Aliás, fazendo tal coisa, se não quiser falar, beleza, mas... mande sua mensagem, sim, mande sua mensagem. 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Enquanto você manda sua mensagem, participa aqui em mais uma de nossas madrugadas querendonas. A gente vai tocar esse som aqui, o Chitãozinho Chororó, que fez aí um novo trabalho, convidou vários artistas, e dentre eles aí, Rio Negro e Solimões, cara. E essa música aqui é a sequência de como é que ficou o Rancho Fundo agora com a tal da modernidade.

naquele ano lá, pense numa música que tocou, né, cara? Foi esse som aqui do Terceira Dimensão. O que que eu vou dizer? 2002, 2003, por aí? Caramba, tocou Desbaseado pra você. Um pedacinho do seu coração e ainda o som de Rick Renner, Casa de Caboclo, Chitãozinho e Chororó, Rio Negro, Solimões e aquela modernidade.

0: É, bom dia, sou pra você ligado na programação 5h17 nessa manhã de sábado, 8 de agosto. Espero que esteja tudo bem por aí. Se não estiver, estamos aqui empenhados e dedicados em levar a melhor programação pra você, melhorando o seu astral através da Oeste Capital, hein? Deixa eu mandar um alô especial aqui, galera, no deslocamento. Meu amigo Jair Coren, o popular Geleia, tá aí no deslocamento rumo à Ponte Serrada. Tome cuidado lá em Ponte Serrada, viu, meu amigo? Que é isso, abraço pra você, obrigado pela audiência de sempre, a parceria também. Alô Brasil, fale!
1: Bom dia, meu amigo, apareço muito o pessoal da padaria do Alemão, Bar Santo Antônio, a Maria, Pro Douglas, Barroso, Poleandro, Musical São Francisco, Moreno, Carro Vermelho, como tomando aquele verde.
0: Bem que faz.
1: Vai espalhar o sono, aquele abraço.
0: Aquele abraço.
1: Coloca aí.
0: Vamos lá então, Alemão, viu? Tá ouvindo a rádio nessa manhã, pra padaria do Alemão. Um abraço pra vocês, tá? Obrigado pela audiência de sempre. Bom trabalho pros amigos aí, tá bom? 5h18 nessa manhã, vamos lá. Quem mais aqui mandando recado, participando, interagindo? Alô Brasil, fale
2: dia,
0: você.
2: Bom dia, Cabelo.
0: Bom dia.
2: Meio do bairro Lido, Chapecó, tamo ouvindo o amigo aí.
0: Bem que faz.
2: E tomando aquele chimarrão. Toca pra nós aí, Floriana Cordiona, com o grupo Os Quatro Albério. Agradeço para toda a galera do transporte aí, especialmente a minha esposa Neiva, que estão aqui tomando aquele chimarrão. Valeu, Cabelo.
0: Valeu.
2: Ótimo sabadão a todos.
0: Igualmente, um amigo aí, receba aquele abraço. Por gentileza, você sabe me dizer se a piazada veio aí de manhã cedo para trabalhar ou tem que só eu madrugar cedo do dia aí?
3: Bom dia, tio Cabelo, a gente tá te ouvindo.
0: Ah, piazada, mande aquele abraço aí.
3: Aquele abraço.
0: Se vier é para trabalhar. Vamos lá, quem mais aqui mandando a mensagem? Cabelo aqui na expedição da Gigante, hein? Desde as 4 horas, hein? Som ambiente aqui na logística. Puxa aí uma do Porca Véia para animar a galera, mas deveria, né? Mas de vereda, fique escutando aí, diria o meu amigo Peron, o animal do Porca Véia, saudoso Porca Véia, um grande, grande artista e dispensa qualquer tipo de comentário, na verdade, hein? Buenas, o Milton sempre na escuta, mas não tá na escuta hoje, pelo jeito, Milton. Quem mais aqui mandando mensagem, interagindo nessa manhã, mande um abraço aí pra turma da Rota Saúde. Abraço piazada da Rota Saúde, obrigado pela sintonia de sempre, a parceria de sempre. Quem tá na boleia aqui, nosso amigo Kleber Borges, azá! É Cleiton Borges no bailão e Kleber Borges na Rota. Aí sim, abraço pra você, meu querido, obrigado pela audiência e pela parceria de sempre, a preferência também. 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Alô Brasil,
4: bom dia, estamos aí escutando a Poderosa do Oeste. Um abraço pro pessoal lá do Bom Chimarrão de Ponte Serrada, a melhor erva do sul do mundo. E se tiver como tocar, veja aquela, meu velho pai. Ainda amanhã, nosso dia, dia dos nossos pais. Alguns não estão mais na nossa presença, mas são honrados todo dia pelos ensinamentos que deixaram. E se não for o Oeste Capital, fuja louco!
0: Valeu, rapaz, aquele abraço, obrigado pela sintonia e pela parceria de sempre.
3: Oeste Capital! Tchau. Puxa, louco!
0: 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Quem mais aqui está participando nessa manhã? Partiu atender a freguesia aqui, partiu atender a freguesia. Como é que você está, nossa amiga Adelita? Adelita é de Fátima, ouvindo a rádio nessa manhã também. Alô, Brasil, fale.
5: Bom dia, Matheus. Já o Sun Schmidt certinho aí.
0: Tá ouvindo bem. Abraço. Tô
5: trabalhando na escuta, sabadamos. Toca pra nós em Angelo Mio, se for possível. Tá bueno?
0: Tá bueno. Aquele abraço aí, galera de Xaxim, tamo junto nessa manhã também. 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

O que que tá fazendo cedo no dia? Então nós podia dançar isso aqui, né? Esse é o Porca Véia na programação, indicação da audiência, música matinê, os quatro Galdérios, floreando a cordiona e o São Francisco e a morena do carro vermelho, hein? Isso sim, isso é Bom Dia Sul!

0: 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Vamos lá, 24 para as 6 nessa manhã de sabadão, dia 8 de agosto. Aliás, falando em São Francisco, né? Tem grandes nomes aí das músicas das bandas do sul, né? Das bandinhas, e certamente aí o Paulinho é um desses caras, né? Esse também, olha, tem algum bailão na conta, né? A gente falou aí do Cleiton Borges, falou aí também do Flávio Dalcin, lá no Terceira Dimensão. Mas o tal do Paulinho, né, do São Francisco, né, olha, pense que um cara desse aí também tem algum baile na carroceria, né, caramba, eu lembro bem desse cara, desse artista aí também. Bom, vamos lá, 23 para as 6 nessa manhã, vamos fazer o quê aqui? Trazer mais recados dos nossos parceiros e patrocinadores e vamos dar aquela passada rápida aí na previsão do tempo. Temos que saber o que podemos aguardar, né, é a previsão e não é a precisão do tempo, né, mas vamos lá. 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Aquele abraço. Seu Homero, como é que você tá, seu Homero? Já tá mateando, já preparou aquelas duas, três cuias de mate? Então receba aquele abraço. 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E é isso aí. Vamos lá pra hoje, sabadão. Ai, mas não é verdade. Eita, vamos lá. Até a próxima atualização, que deve chegar depois das 8 ou 7h30, como queiram, a previsão de instabilidade durante todo o período hoje, né? Pelo menos entre 9 da manhã e 6 da tarde deve ter instabilidade. Fecha um pouco, chove, para, começa de novo. Então vai ser essa instabilidade para hoje, né? Seu amigo motociclista, já sai de casa e leva aquela capa de chuva, tá? Amanhã, domingo, dá uma melhorada. O tempo fica encoberto, mas tem algumas aberturas de sol e menos instabilidade prevista. Algumas pancadas podem acontecer entre tarde e noite do domingão. Não é um volume muito considerável, mas tem essa previsão entre tarde e noite, tá bom? Segunda-feira começa aí com o tempo bastante encoberto também, e algumas aberturas de sol devem acontecer no decorrer do período. período. E também tem aquela previsão, aquelas pancadas rápidas, isoladas de chuva na segunda-feira. Terça-feira tem aguaceiro de novo, vai chover mais ou menos o dia inteiro e aí é pura bucha. Mas enfim, hoje máxima de 20 graus, 21 graus. Para amanhã, domingo, máxima chegando aos 21, 22 graus. Na segunda-feira, máxima chegando aí aos 20 graus também. Importante que as mínimas, né? Mínima para hoje bateu na casa dos 9 ou 10 graus. Para amanhã, mínima de 11. Na segunda-feira, mínima de 12, né? Não sobe muito a máxima, mas a mínima também não despenca muito. Temos essa previsão, tá? Tempo bastante fechado e bastante com bastante instabilidade para esse final de semana. E a terça-feira já começa com aguaceiro de novo. O que, que é isso? Pense numa umidade, hein? Pense numa umidade. Vamos lá, quem mais aqui está mandando a mensagem nessa manhã, interagindo, participando, mandando um recado. Mande sua mensagem 3361-3130. Mensagem de texto ou de áudio aí para você interagir com a gente nessa manhã. Cabelo mais ou menos? Sim, até agora não... Nada daquelas seis dezenas, e até que não sai aquelas seis dezenas, aí como é que nós temos entreverado aqui na programação, hein?
1: Mais ou menos.
0: É, desse jeito. É, o que que tem aqui? Toque uma bem boa. Toque uma bem boa. Manda aí o Cachorro Ladrão, hein? Não lembro de quem canta, hein? Mas é um modão. Vamos lá, quem aqui? O Volmir Zebieski. Valeu, abraço. Manjo nada de modão, mas vou procurar esse som aí. Quem mais aqui? Cabelo, toque uma equipe, modão aí pra equipe HD Máquinas. Manjo nada de modão, mas vamos tocar uma música bem boa. HD Máquinas, aquele abraço. Quem mais aqui mandando a mensagem, interagindo aqui? Cabelo, um abraço, hein, de saudades. Hoje completam 26 anos aí que meu pai faleceu e amanhã é dia dos pais, hein, fica a saudade. É, rapaz. É, só quem passou que sabe, né, mas eu desejo felicidades ao amigo acima de tudo, né. E espero que tenha aquela história bonita, aquela lembrança legal pra recordar sempre, tá. Meu querido, receba aquele abraço, tá? O nosso amigo Marcelo Toniazzo, Emerson Barpe e para o Anderson também. Aquele abraço para vocês aí, tudo de bom. Quem mais? Ah, eu não acredito que esse cara tá acordado cedo. Alô, Brasil!
2: Fala, tio Cabelo, bom? Tá. Dando por cá. Toca aí a música do Luiz Marenco, pode ser quando o verso vem pras casas, hein? Estamos rolando na cama e já vamos levantar para tomar um mate.
0: Ah, deve ser mesmo.
2: Depois vamos subir na casa da mamãe Ivanete. Fechou, meu amigo, valeu. Fechou. Aquele abraço.
0: Aquele abraço, é bem acordado, não tá, mas tá ouvindo. Valeu, Brunão, um abraço. Tá bom, querido, um abraço, vai.
3: Bom dia, tudo certo?
0: Fala, pode menino.
3: Ser, cá. Tamo aí já, prepara, deixar o palito pra lascar daqui a pouco. Pela voz, e hoje é nosso amigo Cabelito que tá no comando aí. Vem tocar pra nós, viu, do Teodoro Sampaio, pode ser, manda gostoso. Perecei, pá. Vocês aí da rádio, meu irmão, Fisco Vinícius, grupo parceria 100%, piado Alto Posto Charrua, Fazenda. Eles dizem eles que já estão quase na peleia, né? Mas olha só lá, ver se é verdade isso. E sábado, né, pesada? Só mais medida e depois só alegria. E valeu, né? Sábado, se não for que o Oeste Capital cuida, valeu, aquele abraço.
0: Aquele abraço, rapaz!
4: Só mais meio-dia, pesado.
0: Pra alguns aí, só mais meio-dia. Fale, menino, bom dia, vai. Alô, Brasil!
5: Bom dia, meu
0: opa!
5: Hoje é contigo, então. Eu estou conseguindo. Vamos aí de panela velha hoje. Vamos oferecer lá pro Ivo, lá pro Marcelo, lá pra aquela gurizada da pecuária, nossos colegas do sindicato, os motoristas, vigilantes, pessoal lá dos postos Alfa, do Complexo Social Alfa, lá pro Leida, fazendo esse trabalho, lá pra quadrilha do Puxo Pé Achado, lá pra gurizada dos cereais também, da Cooper Alfa.
0: Galo, velho.
5: Beleza, meu amigo? Aquele abraço, lá do Ciro.
0: Valeu, meu querido. Aquele abraço. Faltou 15 para as 6 nessa manhã. Acho que é essa aqui, a tal da moda.

0: Toque uma do Teixeirinha pra você aqui, meu velho pai, pedido da audiência, trio Paranda Dura, Panela Velha e Marcos Violeiro aqui, com quem? Com o Cleiton Torres e o Cachorro Ladrão. Fechou aqui a primeira hora, não, mais uma hora da programação no Bom Dia Sul. Instantes, retornamos com mais indicações da audiência, claro, informações do futebol pra você sintonizando a programação. Faltando 4 para as 6 agora, 11 graus, Bom Dia Sul.
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Muito bem, programação do Bom Dia Sul e o Luiz Marinho, quando o verso vem para as casas, para você conferir mais uma aqui na indicação da audiência nessa manhã, 6 horas e 5 minutos, nessa manhã de tempo estável, até aqui, até agora, tempo estável, temperatura neste momento aqui nessa manhã é de 11 graus, temos um recado aqui dos nossos parceiros e patrocinadores, lembrando em Foroeste Foton, 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

0: 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Quem tá participando aqui nessa manhã, bora atender a freguesia. Alô, Brasil, fala que eu te escuto. Diga aí, bom dia, vai.
1: Ô, Cabelo, bom dia. Opa, tudo certo?
0: Bom.
1: Quer tocar um modão? Toca uma de Lil e Léo aí pra nós ouvir.
0: Vamos campear.
1: Beleza? Felicidade pra toda a galera da Instal Equipamentos, uhum. Galera aqui da Fazenda Zanda Vale, a caminho do trabalho até mais meio-dia. Aquele abraço, no Faroeste Capital, fuja louco, Osvaldo Celestino.
0: Esse é Osvaldo Celestino, um abraço meu querido, obrigado pela audiência e sempre a parceria também. Quem mais aqui? Alô Brasil, fale, bom dia.
2: Bom dia, Cabelo. Opa. Tudo certo, Marcos, por decato, era pra Amadeus.
0: Lá vem o Marcos.
2: Toca pra nós hoje, Teodoro e Sampaio, Água no Leite. Serece lá pro Morcia, transporte para Araxá, pro Zeca, transporte das Penotas, pro ET, pro Mauro, meu irmão, tá lá na lavanderia Natal. Quando tem neblina aí na rádio, é ele que tá tacando fogo na caldeira lá na lavanderia. É, beleza, Matheus? Lá o pessoal do aeroporto, construção civil aí, turma da caçamba aí, lá da Embrapada, Planatera, Oliveira, Cetric, e os demais ouvintes, hein? Ótimo final de semana a todos aí. Deus do comando sempre, se não for o S Capital, fuja, louco.
0: Aquele abraço, rapaz. Se não for o S Capital, fuja, louco. Meu amigo Ademar Gucci, receba aquele abraço no deslocamento. Tá índio. Quem mais aqui mandando a mensagem aqui nessa manhã? Nosso amigo Elisandro Bueno. Aquele abraço e pediu o som do Amado Batista. Funk, não só Amadão. Toque a secretária, galera. Delicar, né? Isso sim, né? Isso sim, abraço pra vocês e bom trabalho. Cabelo aqui, o seu Homero, manda música aí pro Flávio da Color Tintas, o seu Assis.

0: Lucas, Edneida, Alfa, Ademir Bianquinho, seu Braz, Aldo, Vilmar, Valmor, Berlo, seu Adelar Bianquim e os demais amigos. Então tá todo mundo abraçado aqui, tá? Obrigado pela audiência e sempre a parceria também. Alô, Brasil Fari, bom dia.
1: Bom dia, Cabelo.
0: Opa! Certo?
1: Que é o Cu demais, que eu chamo Coquinha aqui do Pasto Forte.
0: Fala, menino!
1: Tô ouvindo a programação aí. E hoje é o aniversário da minha filha mais velha aí. Tô dando 20 anos aí.
0: Azar!
1: Quer desejar um feliz aniversário pra ela. Deus abençoe a vida dela, que ela continue essa menina querida, abençoada aí, educada, beleza? Se for possível, me manda aquela a filha lá, Rick Renner lá, beleza?
0: Beleza, rapaz.
1: Um abraço aí, Tubi.
0: E pra aniversariante...
2: Meus parabéns!
0: Meus parabéns! Quem mais aqui? Vanete, lá no Passo dos Fortes. Abraço pra você, obrigado pela sintonia de sempre. Quem mais aqui? O Leandro de Erval Velho, ouvindo a rádio nessa manhã. Feliz dia dos pais e todos os pais, especial para o meu sogro Joãozinho. É, vamos tocar o poder do Criador. Valeu, abraço pro amigo e tudo de bom. Quem mais aqui? Cabelo, toca a música aí, Deus é Caipira, com Eduardo Costa. Lembrando que hoje tem mega 165 milhões, amanhã, é, agora o sorteio no domingo. Eita, no domingo, até, é domingo até umas horas ainda pra você apostar, né? Só segunda-feira pra saber se deu boa. Quem mais aqui mandou uma mensagem nessa manhã aqui? Lucy, como é que você tá, Lucy? Aquele abraço pra você, tá? Obrigado pela mensagem, o carinho de sempre, a audiência, a preferência também. 1:06:13 nessa manhã. Deixa eu falar pra você que Campeonato Brasileiro Série A, rodada de número 22, hoje, 4 horas da tarde, Grêmio em São Paulo, na Arena Grêmio. Nós temos aqui também às 18h30, hoje Remo e Atlético Mineiro, 8h30 da noite com a transmissão aqui da Oeste Capital. Nós temos aí Coritiba e Chapecoense. A piazada tá no deslocamento, inclusive, né? Saíram cedo do dia, mas agora vai dar um toró d'água essa piazada acordando de madrugada aí. Ei, que fase, vamos lá. É, a partir aí das 7h, 7h30, o pessoal já tá por aqui hoje trazendo as informações e as emoções aí de Coritiba e Chapecoense, tá bom? Ah, no Nilton Santos, hoje 9 da noite, tem Botafogo e Fluminense. Cruzeiro e Mirassol jogam amanhã às 11 horas da manhã. Palmeiras e Internacional amanhã às 4 da tarde. Bahia e Vasco também no mesmo horário. Santos e Atlético Paranaense, 18h30, amanhã RB Bragantino e Corinthians também às 18h30 e ainda amanhã 19h30 Flamengo e Vitória, tá bom? Série A você já sabe, Palmeiras líder 47, Flamengo segundo 39, Atlético Paranaense 37, Fluminense 34 e em quinto Bahia 32. Que tal o Bahia lá, cara, em quinto lugar? Vamos lá, dupla Grenal, nós temos aí o Internacional na 16ª colocação com 22, o Grêmio 17º com 22. Ah, e a Chapecoense, né? Continua lá com seus 10 pontos na última colocação, né? Qualquer pontinho que vier já ajuda, né? Qualquer pontinho que vier já ajuda. Vamos lá. Torcendo sempre pela Chapecoense, o S-Capital levando o nome da Chapecoense sempre muito mais longe, com a melhor qualidade de som. Campeonato Brasileiro da Série B, rodada de número 21. Ontem o Operário perdeu para o São Bernardo por 3-1. Ontem o Ceará venceu a Ponte Preta por 2-0. Hoje, 4 horas, tem Vila Nova e Sport, 18h30, Botafogo de São Paulo e América. Amanhã, 11 horas da manhã, tem o Atlético contra o Criciúma. Amanhã, 4 da tarde, tem Novo Horizonte e Juventude, Náutico e Atlético Goianiense. Amanhã às 18 horas tem Cuiabá e Fortaleza, 19h30 na segunda-feira já tem Goiás e Londrina e na terça-feira 19h30 Avaí e CRB. As informações do futebol para você ligado aqui na programação nessa manhã. Toca a música no seu rádio também, hein? Teodoro Sampaio.

0: Muito bem, vamos lá, mais uma indicação da audiência aqui nessa manhã, Liu e Léo, então, é saudade da minha terra e também o Teodoro Sampaio e aquela água no leite, hein? Logrando, né? Logrando. 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E é claro que ligado aqui na programação, você também fica sabendo de todas as novidades. 6h23. 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

0: Esse aí é o amado Rodrigues Batista. Azá, mano, velho, na programação aqui do nosso Bom Dia Sul e a sua secretária. Amado Batista, hein? Seu cara, uns 50 anos de carreira, mais ou menos. Hoje tá com os seus 75 anos, hein? Mas tá levando multidões sempre pra onde vai com os seus shows. Vamos lá, 28 para as 7, nosso patrocínio aqui na programação, também por conta daqueles nossos grandes amigos da Foroeste Fotom. 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Quem mais aqui participando? Atender a freguesia. Isso, atender a freguesia. Meu amigo Brunão aqui já está na casa da mãe? Mas não é verdade, mas você mora o quê? Do lado de baixo? Pra ter se virado da cama e caído na casa da mãe, ou tá tomando esse mate e depois vai pra casa da mamãe? Babai! Abraço, em Brunão, obrigado pela sintonia de sempre, audiência também. Toca Teodoro e Sampaio, voo 155. Quem aqui é o Hildo, grande Hildo. Só diga Márcia, Márcia, tá ouvindo a rádio nessa manhã, não diga alô, diga Márcia. Márcia Machado tá aqui com um prato de bolacha pintada. Pense numas bolachas, rapaz. Isso, meu, você não acha que tá faltando alguma coisa aí? Muito obrigado. Vamos lá, quem mais aqui que tá mandando a mensagem nessa manhã? Gilmar Padilha, abraço, hein? Pediu aqui a banda Invecção Sem Limites pra Sonhar. Vamos tocar daqui a pouquinho. Mandar um abraço, meu amigo Fuscão, que não deve estar acordado agora, hein? Vai acordar lá por umas 10, 11 horas, né? Porque tem as bailantas, né? Tem as bailantas. Meu amigo Fuscão, pessoal da banda Invecção, abraço. Nosso amigo Ismael também, né? Toda essa galera aí da banda Indecção. É uma galera grande, Então não vou lembrar o nome de todo mundo, mas enfim, banda Indecção, um abraço pra vocês aí. Alô Brasil, fale, bom dia.
1: Bom dia, cabelito.
0: Opa!
1: Aqui Sandro Santos, pro seminário.
0: Sandro Santos.
1: Curtindo o programa, tomar um mate. Manda um abraço aí pro Kleber Borges e pro Rian Cardoso, os piada rota da saúde.
0: Não sei se estão acordados.
1: E agradecer eles pelo bom atendimento e o bom serviço que eles fazem pra gente aí.
0: Valeu.
1: E toca pra nós aí, amigos do tempo antigo, pra nós curtir, é que tomei um mate aí. E um bom fim de semana pra você e pra todos os ouvintes aí. Beleza?
0: Valeu,
1: um abraço.
0: Meu amigo, não sei se estão acordados. Acho que já voltaram a dormir. Essa piazada trabalha que é uns loucos, né? É 24 horas. 6 horas hoje, 6 amanhã, 6 depois, né? 24 horas, mas não é seguido, né? 4 parcelas. Alô, Brasil, vai.
2: Bom dia, cabelo.
0: Bom tudo dia. Certo.
2: Sabadô. Tô aqui, deitado, escutando a rádio,
0: bem
2: não vou trabalhar
0: vai
2: de manhã, tô de folga, tranquilo. Toca pra mim os três conselhos, pô, no sorteio do Dia dos Pais aí. Aquele abraço. Mano,
3: Zói, que vai trabalhar.
0: Ai, ai, quem mais aqui mandando a mensagem, aqui mandando o um recado nessa manhã aqui? E ouvir a música aí, um pedacinho do seu coração aí. Já toquei a música, hein? Já toquei a música, hein? Receba aquele abraço. É, e era o quê, cara? Era o quê? No começo do programa, 5 e pouco da manhã, que faz? Alô, Brasil, vai, bom dia.
3: Bom dia, bom dia, cabelo.
0: Fala, menino.
3: Aí, escutando esse programaço teu aí. Manda uma moda aí pra galera aí da rodagem aí. Pessoal do Angelim Transportes, o Rosalvo, o Bebê e Companhia Limitada. Bom dia. Você não é o S Capitão? Fuja, louco! É o Celso aqui do bairro Boa Vista.
0: Valeu, meu querido. Vamos abraço. Obrigado aí pelo carinho de sempre, audiência de sempre, hein? Quem mais aqui? Bom, vamos lá, tocar mais música no seu rádio, hein? Faltando 22 para as 7 agora. Bom dia, Sul!

0: bem. Evan Perry, Clisi, Elton Saldanha e amigos do Tempo Antigo, para você conferir aqui no Bom Dia Sul nessa manhã. Ainda o recado aqui dos nossos parceiros e patrocinadores, estendendo um abraço e aquele abraço nessa galera fantástica aí acompanhando a rádio nessa manhã. 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Em instantes, retornamos. 16 para as 7. Acerte o seu aí.
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0: Muito bem, Eduardo Costa na programação aqui no nosso Bom Dia Sul nessa manhã. Indicação da audiência aqui, 9 para as 7, só vai o tal do relógio, hein? Só vai o tal do relógio. Galera aqui que mandou a mensagem, não atendi ainda. Puxa vida, vamos lá aqui atender essa galera sensacional. Alô Brasil, fala aí, bom dia, tudo bem?
1: Bom dia, cabelo, aqui é a Terezinha da Vila Esperança. Terezinha. Pega a música assim, eu sou do Gil de Defeitas. Uhum. Recebo meu esposo Carlos, que amanhã é dia dos pais. Nós já estamos tomando um chimarrão.
0: Minha amiga Terezinha, seu esposo Carlos, recebam aquele abraço, tá? Já ficam as felicitações aqui também pelo Dia dos Pais. Quem mais aqui? Toca Alex Dias, Espelho no Teto, nosso amigo Lobo dos Olhos Verdes. Abraço pra você, rapaz. Quem mais? O Masman, grande amigo Masman. Um abraço pra você. Tem peleja hoje também, rapaz? Tem corre pra fazer ou não? O Masman aí dos Correios, aquele abraço aí pra você e toda a família por aí também, tá bom, menino? Quem mais aqui mandando a mensagem, interagindo com a gente aqui nessa manhã de sábado? Aqui, muito bem. O Leudi, o azar, Leudi, cedo no dia ouvindo a rádio, bem que faz, tá no deslocamento ouvindo a rádio. Abraço, meu amigo, obrigado pela sintonia de sempre. Quem mais aqui mandando a mensagem, mandando o recado? Isabelle, receba aquele abraço aí, tá bom? Quem mais aqui? Ah, tá em casa ainda, nosso amigo Brunão, valeu, então tá. Pensei que tinha caído da cama, já tava na porta. Eu tava na porta da casa da dona Ivonete. Alô Brasil, fale, bom dia, diga aí.
2: Bom dia, cabelo. Aqui bom é o Júlio Marpadilha, aqui de Minha Olinda, Coronel
0: Tito, menino.
2: Do Quilombo, claro, né? Mateando e escutando a programação da UF Capital aí. Quero participar do sorteio aí do Domingão, Dia dos Pais aí. Do churrascão aí, se tiver aí. Coisas boas aí. Vamos ir lá no sorteio aí, mano. Beleza, cabelo?
0: Beleza.
2: Um abraço aí pra toda a equipe aí da OS Capital aí.
0: Mas.
2: Temos de perna, patrão. Um ótimo sábado abençoado aí pra todos nós.
0: Eu ia dizer que da equipe da OS Capital só eu tava acordado aqui, mas não, acho que tem uma piazada aí, tá deslocando lá pra Curitiba ouvindo a rádio. Agora não sei se tá no alcance aí, tá no alcance. Mas também não é fácil não estiver escutando pelo aplicativo e tem que mandar dar uma camaçada nessa piazada. Meu amigo Gildomar, um abraço pra você, tá, meu querido? Obrigado pela mensagem, audiência de sempre. Quem mais aqui mandou o recado, mandando a mensagem aqui, interagindo com a gente nessa manhã. Alô, Brasil, fale, bom dia, diga-me lá, vai.
3: Bom dia, cabelo.
0: Bom dia.
3: Tamo aqui, eu e meu esposo Juscelete. Ele tá deitado, eu tô de pé, né? Que eu sou guerreiro, eu tô de pé. Daí a gente pediu a música pra ele. Menino da Porteira.
0: Ah, tá.
3: Coloca no sorteio do Dia dos Pais que nós só recebemos segunda-feira. Não pode deixar o paizão sem carne, né? Obrigado, um bom sábado para todos nós.
0: Valeu, minha querida, tudo de bom. Pensei que você ia mandar a música aí, outra, né? Outra, Menino da Porteira e tal. Se o cara não levantou ainda, pensei que ia mandar outra música. Abraço, tá, minha querida, tudo de bom para você e a família toda aí também. Cabelo, Leandro da Central do Forro, hein? Central do Forro. Me fez lembrar o caso lá do forró do Gerson agora. Vamos lá. 15 horas da manhã na peleia, hein? Me coloque no sorteio. Abraço pro amigo e tudo de bom. Bom trabalho, tá? Quem mais aqui mandando a mensagem, mandando um recado aqui. Vamos lá, quem mais aqui? Nosso amigo Lobo. Mas, Lobo, estamos só por aquela mensagem motivacional, né? Sempre tem aquela mensagem motivacional. Mande no sábado também. Eu gosto de começar assim o dia com aquela mensagem motivacional. 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Vamos lá, minha amiga, pediu um pedacinho do seu coração, não deu pra tocar, assim, pode dizer de Camargo, Luciano, sim, pode ser, tá aí.

Muito bem, programação no nosso Bom Dia Sul com o Zezé de Camargo e Luciano Flores em vida aqui pra gente já na finaleira aqui do nosso Bom Dia Sul. 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danças Reintrack, então vale a pena você conferir lá com os amigos também do São José Operário, dia 15 de agosto, dia 16 de agosto, em próximo domingo, linha São Roque, tem festa e à tarde matinê com Júnior e Patrick, também tem no dia 16 a Igreja do Cristo Rei, tá promovendo um almoço aí no bairro Presidente Médici para você aproveitar. E ainda no dia 16 de agosto, festa da comunidade de São Sebastião, lá no distrito de Marechal Borma, hein? Também tem para você aquele matinê à tarde, celebração religiosa, almoço, então vale a pena você conferir, tá? 16 de agosto também tem festa da comunidade em São Sebastião, aí no distrito de Marechal Borma. 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Vale a pena conferir, tá bom? Fechar aqui a edição de hoje do nosso Bom Dia Sul. Obrigado pelo carinho, audiência até aqui, até agora. E segunda-feira, Matheus Montemeso de novo na atividade. Daqui a pouco tem o Som e Café na versão 1 Flex. Aquele abraço.

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2: De volta na segunda-feira pra você, ligado nessa manhã. 14 graus para nossa alegria, 7 horas e 3 minutos. 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
6: Vamos lá, 7 horas e 10 minutos e é hora de acionar

Também dos melhores flashbacks. Som 7h11 da manhã do sábado, 8 de agosto. Bom final de semana pra você. O Abre Alas aqui da viagem no Túnel do Tempo em 1900.

0: tinha aquela apresentação do Ego Trip também, né? No Chacrinha, caramba. 1987, Viagem ao Fundo do Ego. Cidade Negra, Pensamento. Esse é um pouco mais cedo pra cá. 1994. Volta já no seu rádio, 14 graus. Oeste Capital, 7:18. Bom dia pra vocês. 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
5: 7h22, o som de CC Music Factory. A música de Take a Talk, 1994, era a trilha sonora daquela novela 4x4? Ah, era da Babalu, né? Ei, Babalu!

0: É Alexia, 1997, a música. La la la. E no som do CC Music Factor, Take a Choke. 1994, caramba, Letícia Spiller era Babalu, né? Aí sim, hein? Parece que foi ontem. Nossa viagem legal no Túnel do Tempo segue daqui a pouquinho, depois do intervalo comercial, recordando as melhores, hein? Letícia Spiller, hein? Falando em melhores. Olá, intervalo é rapidez, intervalo as melhores oportunidades do comércio. Você segue ligado, segue participando. Essa é a rádio da galera e também do futebol. 14 graus, 28 para as 8. Excelente final de semana para você. Bom dia. 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
0: Versão flex do seu final de semana que começa com o tempo fechado, tempo encoberto aí na Grande Chapecó. Nesse momento, tempo fechado e a temperatura aí está em 14 graus, hein? Segue ligado, segue participando, mandando a sua mensagem, interagindo com a gente. Lembrando que a previsão do tempo aponta para hoje ainda instabilidade, hein? Deve ser essa instabilidade, cara, desde aí da parte da manhã, decorrer da tarde também. Deve dar uma melhorada aí entre início da noite, tá? Virada de dia aí, domingão. O domingo que também tem muita chance de ser assim, fechadão, né? Aquela cara emburrada, mas sem previsão de chuva significativa. Algumas pancadas rápidas e isoladas devem acontecer entre tarde e noite de domingo, mas o dia começa fechado, tem algumas aberturas de sol. Olha, até o meio-dia eu acho que dá pra fazer aquele churras aí, né? Galera que daqui a pouco tem a churrasqueira na parte de fora, né? Que tem aquele latão. É, a gente faz em latão também, né? Tem aquela churrasqueira do lado de fora, acho que até meio-dia tá tranquilo, né? Não vai acordar muito tarde aí, senão é capaz de não dar boa, né? Mas até meio-dia eu acho que tá valendo, dá boa os churras aí. E até a churrasqueira já colocada aí no salão de festas, dentro da casa também fica muito mais fácil, né? Faça chuva, faça sol, sai o churrasco com toda certeza. 20 para as 8 nessa manhã, continua ligado e participando, mandando a sua mensagem, interagindo com a gente aqui nessa manhã. Alô, Rose, como é que você tá aí, menina? Tudo bem? Receba um beijo do magro. Uou! Quem mais aqui mandando mensagem, interagindo aqui, mandando recado, mandando nosso amigo Mário Bartoschi, lá no Grande FAP. Abraço, menino. Quem mais? Alô, Brasil. Fale, bom dia.
2: Aqui é Rogério de Santo Antônio. Queria pedir Blue System, Deja Vu.
0: Boa.
2: Toca aí pra nós, depois nós
0: Blue System, meu amigo. Abraço pra você. Tudo de bom, Rogério, hein? Tudo de bom. Quem mais aqui? Nome de craque, hein? Nome de mito. Aí. Quem mais aqui mandando mensagem nessa manhã, interagindo com a gente aqui? Tem nome na mensagem? Não tem, vai na próxima. Quem mais? Silvana, alô Silvana, aquele abraço, menina, tudo de bom. Gil Andrei também ouvindo a rádio nessa manhã. O nosso amigo Gilson, a toda essa galera aí, um abraço especial, obrigado pela sintonia e pela simpatia. A gente segue aqui recordando as clássicas absolutas em CR.

0: programação da Rádio da Galera, som de Rock Set, June Afternoon, 1996, aqui na programação.
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0: Sessão nostalgia do seu rádio, volta já, 14 graus, 15 para as 8, recado aqui da farmácia Líder Popular, três endereços para você ser muito bem atendido aqui na cidade de Chapecó, para você aproveitar no bairro Vila Real, no bairro Desbravador e também no bairro Belvedere. 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
0: Vou entregar a mercadoria nessa manhã. Blue System, déjà vu.

0: Pra fechar essa primeira hora de sons do nosso Som e Café na versão Flex e no seu final de semana, o som de Real Life, Send Me an Angel. A música é de 83, o som aí original, mas essa versão aqui do próprio Real Life é de 1989. A gente curtindo aqui na programação, na 93,3, ainda Lulu Santos, A Cura, 1988, Blue System, Deja Vu, lá de 1991. 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Rápido intervalo, no intervalo as melhores oportunidades do comércio, vale a pena você ouvir direito para você ficar sabendo onde é que você pode economizar, hein? Porque as melhores empresas passam sempre pela melhor programação. Segue ligado, ótimo final de semana, bom sabadão para você. 14 graus a temperatura, 8 horas e 2 minutos nessa manhã. 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Alô, meu amigo Enéas, nosso amigo Vanderlei, toda a equipe, aquele abraço. 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
1: 8:09. Sol e café. Segue no seu rádio nessa manhã de sábado, dia 8 de agosto, 8/8 hoje, hein? Tudo bem por aí? Espero que sim. Estamos abrindo mais uma hora da programação aqui do nosso Som e Café na versão Flex do seu final de semana, para você recordar aquelas que marcaram época no seu rádio também na sua vida. E é claro que você pode indicar a sua preferida. Também estamos no aguardo aqui através do tradicional WhatsApp aqui da sua vida, o 3361-3130, mensagem de texto ou de áudio. Estamos no aguardo do recado. Mandar um alô especial aí, galera dos Postos Alfa, e lembrando que nesse final de semana é fim de completo dos Postos Alfa. 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Vai conferir. Alô, Roberto, Ana Paula, galera toda aí, aquele abraço. Quem mais aqui? Marizete, ouvindo a rádio nessa manhã, valeu, tudo de bom, tudo de bem. Quem mais aqui? Nossa amiga, é amigo ou amigo que mandou mensagem aqui? Quem mandou que foi a Idione. Aí ela e o Paulo estão ouvindo a rádio. Valeu, um abraço pra vocês aí. Nosso amigo Marcos Terra, como é que você tá, menino? Pediu um som aqui do Mr. President, Coco Jumbo. Tem mais aqui, Eliane do bairro Líder, ouvindo a rádio nessa manhã também, mandando um alô especial para o seu padrasto, o Colorado. Ah, Zá, Colorado. Nosso amigo Everton, mas a Everton Grando. Você tá de folga, de buenas aí, ou tá no trabalho, no deslocamento, hein? Aquele abraço, Everton. Nosso amigo Castor, já vou dar uma conferida no teu áudio aí, Castor. Já vou dar uma conferida no teu áudio. Continua ligado, continua participando. 8:11. Fan Fact.

0: Programação da Rádio da Galera pra você conferir o seu sabadaço aí. Fun Factory, Take Your Chance. 1994 aqui na Rádio da Galera.
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0: West Capital, bom dia, 8h15, recado aqui no supermercado líder, o campeão dos preços baixos, ofertas aí nos 18 anos, tem pra você pra esse final de semana, carnes de confinamento próprio, em 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

0: pagina da galera. Cotonai Joe, pra você conferir Rednecks aqui na programação 1994, Serena Riding High 1995, e ainda o Mr. President Coco Jumbo 1996, aqui indicação da audiência nessa manhã. Mais uma parte de sons aqui da programação do nosso Som e Café na versão Flex aí do seu final de semana por aqui. Daqui a pouquinho voltamos pra trazer mais da nossa viagem legal no Túnel do Tempo. Excelente final de semana pra você. Bom dia, Brasil! Acerte o seu aí. 8h29 nessa manhã, 16 graus já a temperatura, mas tempinho com uma cara que não tá 16 graus, mas enfim, melhor 16 do que 6, né, pro final de semana. 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
0: 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Yes! Essa é a rádio da galera e também dos melhores flashbacks pra você conferir. The Time Machine. 21 minutos para as 9 horas da manhã, nessa manhã de sábado, dia 8 de agosto. Espero que esteja tudo bem por aí. Se não estiver, estamos aqui empenhados e dedicados em melhorar o seu astral e fazer ficar bem bom. Final de semana tá bombando aí no seu rádio com os melhores flashbacks. E é claro, hein? Você se liga a partir de agora, manda aí seu nome completo, mais postos Alfa, valendo sim, Mangos de La Gasolina, da melhor qualidade para você. O sorteio logo mais aqui na programação. 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Você continua ligado aí também, daqui a pouquinho o Ronen Zanetti chegando para dar sequência na programação. 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Fica acompanhando aí que vai dar tudo certo também no Ligue Se Ligue. Para você se dar muito bem aqui, ouvindo as melhores músicas, a melhor programação e sendo bem premiado, hein? Participe agora, vão ser felizes ouvindo a rádio nesse final de semana aí, tá bom? Quem mandou a mensagem aqui, mandando o recado aqui, bora lá, o nosso amigo da FB Construção, o FB Construção, pediu aqui o Fabrício. Fabrício, Tina Turner, We Don't Need Another Hero, do Mad Max, né? Aí, além da Cúpula do Trovão, a Tina Turner que tava nesse filme, né? Pô, saudosa Tina Turner. Quem mais aqui? O Elton, valeu Elton, abraço, dona Santina, como é que você tá, menina? Beijo do magro pra você, nossa amiga Iris, tá ouvindo a rádio nessa manhã também, aquele abraço, nosso amigo Adelar, alô Adelar. Quem mais aqui mandando a mensagem? Sandra Marangoni, nosso amigo Osmar do EFAP, o Renato Frederico, Renato Frederico, não vai assustar ninguém com essa foto aí, você tá querendo cobrar alguma conta aí com essa foto? Assustando, intimidando as pessoas, né? Abraço, meu irmão, tudo de bom pra você aí. Quem mais aqui? Castor, fale, Castor.
16: Bom dia, meu cabelinho.
0: Bom dia.
16: Tudo certo, Castor? Podia tocar pra nós um Coco Jumbo, pra nós curtir.
0: Isso.
16: E manda pra gurizada original moto aí.
0: Isso.
16: Valeu, um abraço.
17: Tá bom, querido, abraço.
0: Já tocamos a música aí, hein? Já tá pago essa aí, Vando Dariva. Quem mais? Sueli Santa Catarina. Alô especial aqui também pros nossos amigos aqui, o Mosque, mais a Mosque. Neuzir, os amigos Clé, quem mais aqui mandando a mensagem? Nayane, valeu Nayane, beijo do magro pra você também aí, nossa amiga Patrícia lá no bairro Cristo Rei, valeu Pati, abraço. Lucas César ouvindo a rádio nessa manhã também, entre outras tantas mensagens que nos chegam nessa manhã aqui acompanhando a programação. 18 pras 9 agora, quem mais aqui tá interagindo, tá participando? Helena, alô Helena, Claudir, abraço. Lúcio Padilha ouvindo a rádio, Kathleen também tá ouvindo a rádio. Essa versão lá remixada da década de 90 para Kid Abelha.

0: Daqui a pouco tem mais, fica ligado aí. Rapidamente, rapidamente. 14 para as 9 agora. Acerte o seu relógio aí nessa manhã. 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
0: Som e café. Era isso então. Aquele abraço. Vem aí, Ronês Anitti, na programação. Bora participar.

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dia! Bom dia! Bom dia pra você que tá ligado aqui na West Capital FM, a rádio da galera. 9 horas e 5 minutos, uma excelente manhã de sábado pra você que tá curtindo este dia 8/8, véspera do Dia dos Pais, segundo fim de semana do mês de agosto. Dia dos Pais amanhã, a gente tá no clima, estamos no ano de 2026, 9 horas e 6 minutos e a temperatura aqui na capital do Oeste é 16 graus. Tempo nublado pra Chapecó e região. Alô você no Sudeste Paranaense, Noroeste Gaúcho e todo o Grande Oeste da Santa e Bela Catarina. Você tá ouvindo a Oeste Capital FM, a rádio que leva mais informação pra você, que leva muito mais música e hoje em especial, muito mais prêmios, muito mais presentes, porque estamos em clima de celebração, em clima de comemoração. Amanhã é Dia dos Pais, gente. É dia de homenagear o nosso velho, nosso paizão, que trabalha muito, que é parceiro, que é amigo. É paizão, né? Paizão é presença, é cuidado, é responsabilidade. Feliz Dia dos Pais já para todos os papais que estão ouvindo a Oeste Capital FM nessa manhã de sábado. Hoje nós temos muitos presentes para os papais. R$100 de gasolina, R$100 de Gastrol. 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Também por aqui, nós estamos com o sorteio

3361-3130 é o nosso WhatsApp da galera. 3361-3130, você também pode participar através do arroba Rádio Oeste Capital FM lá no Insta e ser feliz. 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São os primeiros recados comerciais desta manhã de sábado. Agora comigo aqui, tá? Ronei Zanetti, o seu amigo, o vulgo Ronezito. Tamo no ar, tamo na área.

Nosso flashback rolando até as 10 horas com o Som e Café Flex. Depois tem Ligue Se Ligue. Depois também tem o fim de semana especial da Rádio da Galera. Você participa mandando a sua mensagem pedindo o seu som no 3361-3130. Faça como a minha gloriosa ouvinte Elisete Lavorati. Elisete Lavorati, querida, um bom fim de semana pra você também. Ela pediu pra rolar o som aqui do Alan Jackson, Living on Love. Living on Love. Sim, claro que vamos tocar um Alan Jackson aqui. E eu quero dedicar esse Alan Jackson também pra dois grandes amigos. Meu querido amigo Bernardo Zatti. Daí, B, como é que tá, cara? Tudo certo? Tá dando um talento aí no cabelo e na barba, ficando na régua pro fim de semana com outro grande amigo, que esse cara aqui é tudo pouco, né? O cara é cantor, ele é barbeiro, ele é paizão também, meu amigo Júlio Martinelli, que é da dupla Júlio e Nene. Provavelmente você já ouviu o Júlio cantando aí em algum pub aqui da nossa cidade. Ele também é da barbearia, né? Do Estúdio 26. É o papai da Pietra e o novo papai do pedaço da Isabela, né? Que nasceu esse ano. Que seja com muita saúde, que você tenha o Dia dos Pais abençoado e muito feliz, meu amigo Júlio, porque você merece. Sabe por quê, cara? Porque você é do bem, você é demais, velho. Um abraço aí pro B e pro Júlio. Tamo juntasso demais. Valeu, Julinho. Valeu, B. E esse som aqui é Alan Jackson, que se despediu dos palcos esse ano, né? Quem viu, viu. E agora a gente só relembra.

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1: 9:20.
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1: Estamos de volta aí, 9 horas e 24 minutos. 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Mandar um abraço aqui pra Ju. Oi, Ju, tudo bem? A Ju lá do Paraíso das festas da Ju, festas da tia Ju. É, meu, a Ju é mamãe da Ana Júlia e do Michel. E sabe quem que é o papai da Ana Júlia e do Michel? É o nosso querido Alemãozinho, o Alemãozinho mais querido do Brasil, que é o Diego Antunes. Nosso querido repórter Diego Antunes é o papai da Ana Júlia e do Michel, que tá sempre na audiência, sempre na parceria aqui. Diego Antunes, nosso grande amigo, já passou pelos microfones, os microfones da Oeste Capital, e mandou uma foto aí, a Ju mandou uma foto bonita aqui do Diego. E o Diego é esperto, viu? Ô Ju, o Diego é esperto, hein? Piazinho começou a andar, o que que ele fez? O que que ele fez quando o Michel começou a andar? Jogou a gaita nos peitos do Michel, e aí o Pia vai virar gaiteiro. Asa! Aí sim, hein? Aí eu dou valor. O Piazito do Diego Antunes vai virar gaiteiro. Um abraço pra família querida aí. Ó, vou ajudar aqui um grande ouvinte que tá sempre na audiência também, perdeu a sua carteira. Roque João perdeu a sua carteira entre o Mercado Curtarelli na Uruguai até o Sicoob da Lauro Miller. Entre o Curtarelli da Rua Uruguai até o Sicoob da Lauro Miller, ele perdeu a carteira com todos os documentos, com grana, com CNH, com várias coisas importantes, né? Coisas táteis, materiais que a gente vai ter que tirar, aliás, que o Roque vai ter que tirar, né? Quando a gente perde, a gente tem que fazer todo o processo de segunda via, o que demora, leva tempo, dinheiro, e aí é um baita de um empenho, né? Vamos ajudar aqui nosso ouvinte Rock, ele precisa aí dos documentos, se você encontrou, devolva. Oi, Cassiane de Palmitos, manda um abraço pro meu paizão Nédio, pro meu esposo Rudinei da Silva, que é um paizão, muito companheiro e maravilhoso. Feliz Dia dos Pais, é a equipe da RC Nato Agro, pessoal aí de Palmitos, a galera que tá sempre na audiência da Nato Agro, que é uma fazenda de morangos, Strawberry Fields Forever. É, cara, uma fazenda de morangos, mara que maravilha, que beleza viver em uma fazenda de morangos, Strawberry Fields Forever. Um abraço aí para o Rude, para a galera da RC Nato Agro e para a Cassiane, que registrou a sua audiência por aqui. Vamos com o som, agora quem canta é a Bonnie Tyler, It's a Heart Trish.

0: If You Take. Cara, sonzeiro isso aqui também, né? Leva a gente pra um tempo, assim. É uma música daquelas canções que parece um teletransporte, assim, sabe? Que te leva pra algum lugar onde você viveu, em alguma outra época, em algum outro momento, até outra vida.
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0: Muito bem, de volta aí com o nosso programa Galera do Bem. 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O sorteio acontece meio-dia de hoje. 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dos Pais, e aí concorrer a esse kit da Natura, também um kit do supermercado Cristo Rei em parceria com a Nilo Toso, só com produtos da Bic, e R$100 de combustível, presentão dos postos Alfa pra você. Movimento! Movimento da 93 vai direto pro centro de Chapecó, porque nós, aliás, não é no centro, né? Eu acho que é no bairro Esplanada, se eu não me engano. É, a gente vai conversar pela primeira vez aqui nesta manhã de sábado com a Duda, com a Rita e com o Dema, que estão fazendo a entrega da nossa promoção Churrascada da 93. Bom dia!
3: Muito bom dia pra você que acompanha a programação da Oeste Capital nessa véspera de Dia dos Pais. A Churrascada da 93 tá on, a turma da Oeste Capital tá nas ruas. Eu, Duda Boetcher, menina Rita, tá por aqui também.
11: E aí, bom dia!
3: E o Dema também.
12: Olá, bom dia!
3: E você acompanha mais detalhes no arroba Rádio Oeste Capital FM. A gente está agora com duas manas que participaram da promoção e o Papai José foi um dos sorteados. Papai José não está aqui junto porque ele mora no interior, mas as manas vão pra lá daqui um pouquinho, né? É isso, Silvana?
13: Isso, a gente tá indo pra lá, vai levar o presentão pra ele, vai ficar muito feliz.
3: E ele merece mesmo.
13: Ai, merece bastante. Nosso pai é um guerreiro, batalhador, ele merece com certeza esse prêmio.
3: Então tá aí um dos pais que foi sorteado na nossa Churrascada 93. As meninas já estão aqui com o kit. Depois eu quero foto desse pai curtindo o churrasco. Ele manda bem no churrasco?
13: Manda, manda bem. Sempre faz um churrasquinho. Hoje até vai ter um churrasquinho lá.
14: Vai adiantar. Hoje e amanhã vai ser dois dias de churrasco.
3: Ah, mas Dia dos Pais pede, né? Se o pai manda bem, dá pra aproveitar. O sábado, o domingo, vocês vão pra lá então agora pra curtir com ele, é isso?
13: Isso, a gente vai aproveitar a família toda aí. Vai ter os meus outros irmãos, os sobrinhos, enfim, a família toda juntinho.
3: Família reunida na Churrascada 93. Volto
0: que beleza.
3: Com você aí no estúdio.
0: Que beleza, hein, Duda? Que legal, cara. Manas, né? As manas ouvintes da Oeste Capital participaram e levaram aqui a churrascada. O primeiro ganhador serão 6 nesta manhã de sábado, né? Onde a nossa equipe estará entregando aí a caixa térmica repleta de produtos da Churrascada da 93, com o apoio, com a parceria. É, e esse Dia dos Pais ainda mais especial por conta desses patrocinadores que eu vou falar aqui agora. 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EFAP, a churrascada da 93. Especial Dia dos Pais. 15 para as 10 e o som. Four Non Blondes, What's Up, Guy? What's Up? Como você está? Você está bem, minha joia? Eu espero que sim. Ouvindo a West Capital, sendo feliz. Bora aproveitar, sabadão, hein?

0: Bonds, o Ares A pra fechar e pra abrir, né? Pouco tempo aqui nesse bloco. 10 pras 10 é rapidinho, show do intervalo.
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4: A rádio da galera, agora 8, faltando pras 10. Estamos quase no final do nosso. Aliás, estamos no final, né? Estamos indo para os últimos 8 minutos de som e Café Flex. Depois tem Ligue Se Ligue nas ondas do rádio. 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Oi Milena, tudo bem queridona? Bom dia, me chamo Milena, gostaria de pedir um som da Rita Lee, acompanho vocês todos os dias no trabalho e esse aqui é o meu papai Antônio. Queria dizer que ele é uma pessoa muito forte, uma pessoa incrível, amo muito ele. Feliz Dia dos Pais a todos os papais, especialmente pro meu. Então tá, Milena. E esse som aqui é pra você e pro seu paizão Antônio. Ela mandou uma foto bonita aqui dela deitada no colo dele. Fofa! Fofos! Rita Lee! A maior, a rainha do rock brasileiro, para fechar o nosso som e Café Flex.

0: queridão, tá atendido, meu galo. Tá atendido, FB Construção, meu amigo Fabrício. Curtiu essa, cara? Então tá.
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0: bem.
1: 10 e 3. 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
3: Se ligue, agora sim, bom dia mais uma vez agora em estação, ligue, se ligue, é o ouvinte comandando a rádio da galera, 10h08, moçada, desse dia 8/8/2026, com a parceria da Eletroeste, a maior loja de materiais elétricos e iluminação da região. 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

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E o som não para. Agora a gente vai ouvir um som aqui do Toto África, 10 horas e 10 minutos.

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1: 10h20.
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5: A maior audiência, 10 horas e 21 minutos, 10 e 21. Sabe pra onde é que eu vou agora? Eu vou ir pra nossa audiência maravilhosa pra abraçar esse povo querido, Angélica, da Pet, lá do Pet Quatro Patas. Tá passando por aqui desejando um bom dia. Quero mandar um bom dia especial também pra minha ouvinte mais fiel, para a mais maravilhosa, para a melhor de todas, Dona Sônia Saltier. Oi, Soninha. Bom dia pra você, uma excelente manhã de sábado pra amiga. Vou tocar o seu Fábio Júnior daqui a pouquinho. Agora vamos abrir o bloco com o Fábio Júnior. Dona Sônia, que tem vários papais na família aí, Dona Sônia. Um beijo pra você, um beijo pro Anderson, pra toda a sua família querida e a família Saltier lá do Engenho Brau. Bom dia, Soninha. Bom dia também pro Cerberino Jorge de Santana, motorista de aplicativo, participando do sorteio dos postos Alfa, pedindo pra rolar um som do YouTube. O Adelar Roman, lá do Bela Vista. Alô, meu Bela Vista, querido. Bom dia pra vocês. O Felipe Roman, também do Bela Vista, filhão do Adelar. Jorge Lopes, participando aqui do sorteio da Natura. A Sueli Santa Catarina, do Jardim do Lago. A Rose, que mandou um print pra cá, seguindo também a Rafano. Oi, Rose, bom dia. Espero participar de todos os sorteios. A Mara Klein, participando aqui do sorteio do kit da Natura, um kit caiaque. Roselene Araldi, bom dia. Bom dia pra nosso ouvinte querida aqui, a Nayane, que mandou um abração pro papai Darcy, pro irmão que também é papai, o Niomar, tomando chimarrão e curtindo a melhor com a cunhada Pati. Oi, Pati, bom dia! Bom dia pra quem mais? Bom dia pra essa audiência maravilhosa. Vamos ouvir o áudio da galera. Eu quero ouvir o áudio da galera. Oi!
6: Bom dia, Ronei. Oi! Será que chove?
5: Chove, né?
6: Meu Deus, podia abrir um solzinho pra nós, né?
5: Meu Deus!
6: Me coloquem no sorteio, Patrícia aqui do Cristo Rei. Um abraço a todos, ótimo final de semana a todos.
5: Valeu,
6: e um feliz dia dos pais.
5: Ai, feliz dia dos pais pra todo mundo, oi!
7: Bom dia, Ronei. Um ótimo sábado abençoado pra
5: nós,
7: ti.
5: Pra nós, minha
7: Meu
5: querida.
7: Meu nome é Marisete Menin.
5: Valeu,
7: moro
5: Mari.
7: Na Vinha Pinhalzinho, mais conhecida como Campo das Flores.
5: Tá.
7: Gostaria de pedir uma música com a Adriana e a rapaziada. Antes de ir embora.
5: Antes de ir embora.
7: Pra curtir e desejar um feliz dia dos pais pra todos os pais.
5: Muito bem, garota. Feliz dia dos pais pra todos os papais. Vou tocar aqui, Adriane e a rapaziada. Meu amigo Bernardo também tá por aqui. Menino Bernardo. Marley do Empório da Fruta, Águas de Chapecó. Alô, galera do Empório da Fruta, Águas de Chapecó. Que maravilha. Obrigado pela audiência de vocês aí em Águas. Ansioso pelo Carnaval de Águas. Quem tá, grita eu. Eu! Paulinha Machado, tudo bem? Marisa, Marisete por aqui, Gelson Lunelli, obrigado, Jéssica, pela participação, pela parceria, Laura Hermes, mandando um beijão aqui pro Charles Hermes, que é o paizão dela. Gente, muita mensagem, o Remy Antônio Rosseto, mandando um abraço para todos os papais também. Toca Scorpions pra gente aí, mais um rock, tá anotado. É muita mensagem, é a gigante audiência da Oeste Capital nessa manhã de sábado, véspera do Dia dos Pais, dia de fazer acontecer, começo do mês, dia 8, galera, que você tenha um sábado de muita prosperidade, muita saúde, que você esteja ouvindo a rádio aí feliz da vida, na melhor companhia, companhia da Oeste Capital, Fábio Júnior, nas ondas do rádio.

0: bonito, um embalo bonito e dançante da Adriana e da rapaziada. Adriana e a rapaziada, fim de noite, teve o som do Fábio Júnior, Caça e Caçador.
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0: Faltando pras 11, bom dia com Natura. 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A nossa programação tem presentão pro seu papai. Alô Natura! Tamo junto, show do intervalo.
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10: Legal, tamo de volta aí, moçada. Agora 12 minutos faltando pras 11 desse Ligue Se Ligue. Você que tava pedindo chuva, tá aí a chuva. Chuva caindo aqui na capital do Oeste nesse momento. Chuva fina cai sobre Chapecó, chuva leve. Então eu peço aqui pra você, amigo motorista, principalmente pra você, amigo motorista, que tá ouvindo agora no trânsito, acenda o farol do seu carro, respeite o limite de velocidade, ande com prudência, com muita paciência, com o cinto de segurança, vai na boa, vai na tranquilidade, vai na serena. 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Nossa entrega da churrascada da 93 está acontecendo nessa manhã de sábado. Bom dia mais uma vez aí, Duda, Rita, Dema.
0: 93, a rádio da galera. Estamos aqui com um dos ganhadores dessa promoção da churrascada do Dia dos Pais maravilhosa. Acabamos de fazer uma entrega, estamos aqui no bairro Líder, na rua Venezuela, e eu tô aqui com ela, Ana Sofia, maravilhosa, lindona, que foi lá, se inscreveu, participou da promoção da 93, e aí o pai dela acabou de faturar esse prêmio. Tá todo mundo feliz aqui pelo Dia dos Pais. E aí, Ana Sofia?
11: Oi?
0: Conta uma coisa pra mim. A sua intenção era deixar seu pai muito feliz, porque conseguiu a cara de felicidade dele.
11: Ah, era minha, é porque eu queria deixar ele feliz, né?
0: E aí, como é que tá? Como é que foi receber esse presente?
12: Muito bom, muito bom. Mais vindo da minha princesa aí, que a gente ama muito. E de vocês, né? Quero agradecer vocês, a rádio, e os patrocinadores aí.
0: Valeu, valeu. Sua princesa muito linda. E temos mais entregas pra fazer, então já já voltamos com muito mais pra vocês. 93, a rádio da galera.
10: Meu amigo. Coração não aguenta, né? Coração não aguenta. É, cara, o paizão vai às lágrimas. Paizão vai às lágrimas aí, né? Receber um presentão desse aí, do Dia dos Pais da Oeste Capital FM, da princesinha. A princesinha chegando ali com a caixa térmica cheia de presente pro paizão. Coração fica pequenininho, né, paizão? Cara, que demais, né? Vai às lágrimas mesmo o nosso papai ouvinte que ganhou a promoção da churrascada do 93. Pra você que não pegou e pra nossa audiência rotativa, a promoção era o seguinte: você contava por que seu pai merecia ganhar e a gente entrava em contato com você que participou. E aí a entrega é surpresa, obviamente, por isso que a gente não contou ontem quem foram os ganhadores, né? Só recebeu a mensagem no WhatsApp ali e a gente organizou pra fazer a entrega pessoalmente nessa manhã de sábado e na chuva. É, então valorizem, valorizem as nossas promoções aqui, meu querido ouvinte, querido, olha só que beleza. Então os papais pegos de surpresa aí hoje estão recebendo esse kit churrasco da Oeste Capital. Então se você participou, você pode ser um dos pais, ou se o seu filho participou, né, você pode ser um dos ganhadores. 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Quero mandar um abraço especial aqui pra família Potker. A Ivanete Potker participou aqui e ela tá mandando um feliz Dia dos Pais pro Hilton. O Hilton é da filhona Milena e da Mirella. Milena e Mirella estão indo pra Palmitos ouvindo a melhor. Então um beijão aí pra essa família querida, pro Hilton, paizão das meninas, da Milena e da Mirella, e pra Ivanete que participou. Ela pediu pra tocar um som aqui. Na verdade é o seguinte: o esposo dela é o Hilton e eu sou muito fã do Hilton. E aí eu vou tocar um som do Hilton pro Hilton, na voz de Christian Ralph. Vê se você conhece essa aqui, ó. Essa aqui tem um... Cara, essa música aqui ficou irada. Tem um saxofone no começo, assim. Olha o violãozão de nylon que vem, ó. Olha o nylon que vem aqui, ó. Olha o sax que tá nesse som aqui, ó. Isso aqui, ó, é o creme do creme. Isso é Christian Ralph, gente. Olha essa pressão, ó.

0: Legal, legal, legal, legal. É o nosso bloquinho aqui de Jovem Guarda, né? Vocês sabem que eu adoro Jovem Guarda aqui, então registramos o nosso bloquinho de Jovem Guarda. Eu sei que vocês ficam esperando aqui o bloco de Jovem Guarda do sábado quando o Ronesito tá na área. Então tá, apaguei aqui. Geralmente a gente toca The Fevers, né? Hoje foi Vando, Roberto Carlos e Christian Ralph. Show do intervalo, tá?
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0: FM da galera, e a hora certa, 11:03. Show do intervalo é rápido demais.
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4: Se ligue aqui nas ondas do rádio para abrir a nossa segunda hora de programa aqui na manhã show da Oeste Capital. Na manhã de sábado, manhã de tempo instável, chuva fina cai sobre o Velho Oeste catarinense. Agora 19 graus de chuva. Então você que está no trânsito, acenda o farol do seu carro. Muito cuidado, muita prudência, muita paciência. Respeite os limites de velocidade. Sempre de cinto de segurança e, claro, volume na Oeste Capital, que você está na melhor companhia. 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Eu, Érica. Oi, Érica, tudo bem? Bom dia pra você, um abraço aí pro bairro IFAP, trabalhando e levando a Oeste Capital na carona da galera. Valeu, Érica. Tá fazendo o quê? Tá fazendo aplicativo de mobilidade, querida? Um abraço pra você e pra todos aí que estão no trânsito neste momento. No trabalho, mas curtindo a programação baixinho aqui pro chefe não me xingar. A Cleciana, que tá ouvindo a programação aqui. Cleci, me conta onde é que você trabalha aí, cara. Ô, Cleci, você é a mãe da Ana, né? Você é a mamãe da Ana, cara. Que legal. Um abraço aí pra você, Cleci Daniel. Que bom, cara. Ô, a Ana aqui. Acabei de ver sua foto aqui no WhatsApp, que você é a mamãe da Ana. Uma amiga querida. Estudou comigo, a Ana. É, bom dia, Cássio Giolo, do bairro Cristo Rei. Me coloca nos sorteios da Natura, beleza? Bom dia, Rita de Cássia de Oliveira. Essa aqui é a Rita de Cássia. Alexandre da Silva, valeu. Obrigado pela sintonia. A programação tá 10. Adão Schneider, que tá por aqui. Ronei, toca uma Marina Lima pra gente. O Márcio, que mandou a mensagem aqui. Marina Lima, muito bem-vinda. Sempre adoro tocar a Marina Lima. Eu acho ela sensacional, gente. Eu adoro o som da Marina Lima. Inclusive, poderia ter um show da Marina Lima pra gente ir, né? Eu acho muito legal o som dela. Fala aí, Rosemary Ville, do bairro Paraíso. Me coloca no sorteio aí. Quem mais? Deixa eu ver esse áudio da galera aqui. Opa, tá valendo 100zão de gasolina hoje pra você. Também um kit da Natura, da Caiaque. E o kit da Bic, presentão do supermercado Cristo Rei, em collab, em parceria com a Nilo Toso. Opa!
5: Bom dia, Ronei. Aqui é Ronaldo Antônio Santos. Coloca no sorteio aí. Toca aí pra nós um Barbarella. Valeu! E se não for Oeste Capital,
4: 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Barbarella, sempre bem também, sempre bem também. Meu amigo Balde Cera, e aí, Balde, como é que tá? Um abraço pra você aí, Balde. Obrigado pela audiência de todo sábado aqui, meu querido. Eu achei que o Balde hoje ia estar correndo, aliás, amanhã, né? Ia estar fazendo a prova do Iron Man 70.3 lá no Rio de Janeiro, você viu, hein? Ah, que sonho, hein, Balde? Já pensou? A gente tendo saúde aí pra completar, tendo condicionamento pra completar o Iron Man 70.3 lá no Rio de Janeiro. Eu tô só acompanhando aí pelas redes sociais, né? Você que gosta de corrida, assim como eu e o Balticeira aqui, você que curte modalidades de corrida, né, pessoal? Corrida, bicicleta, natação.

prova. E aqui em Chapecó a gente tem prova praticamente todo fim de semana, né? Prova de corrida, pelo menos. Não prova de triatlo, mas prova de corrida. Vocês acompanham aí, no fim de semana passado teve lá no Verdão, né? A corrida da Guarda Municipal. Enfim, a gente sempre aqui enaltece o esporte, traz as informações sobre as corridas e também reforça aqui pra galera se inscrever, porque esporte é saúde. E eu e o Baldi estamos em todas que chamarem nós, né, Baldi? Todas que chamarem nós, a gente tá indo. E aí, Rony, beleza? Faça entrega de peças para celular e entrega de celulares também para várias empresas de Chapecó. Ah, entendi. A Erika faz entrega de equipamentos de peça para telefone celular. Faz sentido. Trabalhando e ouvindo a Oeste Capital. Correu aonde, Rony? Você tá igual o Montemeso. Nada, eu tô bem mais fininho que o Montemeso, hein, Jussir? Não vem com essa não, hein? Eu acho que eu tô em condicionamento melhor que o Montemeso ainda, por enquanto, tá? Mas eu... tá, eu acho que o Ronezito aqui tá melhor que o Matheus Montemeso aqui, pelo menos na corrida. Eu acho que eu amasso o Montemeso aí, hein? Vamos fazer o seguinte, vamos fazer um desafio aí. Ronezito contra o Montemeso aí, Jussir. Vamos meter essa aí. Rodrigo Variani. Daí, Rodrigão. Beleza pura, cara? Tudo certo, velho? Um abraço pra você aí, pra família. Rodrigo Variani. Muito bem. Ivanis Garbosa. Também tá sempre na audiência, na sintonia por aqui. Ronei, tudo bem, meu irmão? Tem a de 21 quilômetros em Coronel Freitas em outubro. Toca uma música aí legal pra gente. Lembra dessa corrida aí. 21 quilômetros e 5 quilômetros também, né, Aloir? É a de 5 quilômetros e a da 21 quilômetros em Coronel Freitas. Aí a corrida é em homenagem, aliás, é em alusão aí ao dia do município, né? É isso? As comemorações do município de Coronel Freitas, é isso, né? Vai ter a corrida de 21 quilômetros aí em Coronel e também a de 5 km. E você, Aloir, vai correr qual, cara? A de 5 ou a de 21? Eu fico com a de 5, hein? Vai você na de 21 aí, que o Ronezito não tá com essa bola toda aí, não. Marina Lima, eu vou tocar a Marina Lima e o Barbarella que vocês pediram aqui, tá? 11 e 12 é a nossa programação especial de sábado aqui na Oeste Capital, cheia de energia boa. Vamos nessa!

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1: 11:18.
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0: na rádio da galera nessa manhã de sábado, Fábio Júnior, 20 e poucos anos. A rádio da galera e a hora certa, 28 minutos faltando para o meio-dia, 28 para o meio-dia. E a gente segue por aqui no recadinho da Noite das Estrelas. 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É o Ligue Se Ligue, o movimento. 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
1: 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Eu falei com a Dilson e agora segue Ronei Júnior com a programação 13 horas. Eu tô chegando no estúdio para comandar a Rádio West Capital. Vai lá, Ronei Júnior.
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2: Se ligue aqui na Oeste Capital. Nesse Dia dos Pais, o presente certo é um presente Natura. Daqui a pouquinho, hein? Dentro de 20 minutos, inclusive, ó. Deu de participação aí, tá bom, galera? Agora vamos fazer o sorteio do presente da Natura. Meio-dia. Daqui 20 minutos eu volto com o resultado do sorteio de um kit da Caiaque com desodorante corporal, sabonete, desodorante Rolon. Presentão da Natura. Presente certo pro seu pai. Esse ano é na Natura, galera. 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E o som não para. Mandar um abraço aqui pra Sara Matos, bairro Santo Antônio. Quer ouvir um Rick Renner? Vai rolar. Dia dos Pais ligado na Oeste Capital. Ganhou o churrascão aqui o José Adair, feliz da vida hoje com seu kit. Tamo ligadinho a Marizete, a Dona Sônia por aqui também, a Márcia Bona.

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1: Vocês conhecem essa demais. 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
1: 9 pro meio-dia.
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0: faz barulho aí.
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0: meio-dia e 8.
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5: Vou me despedir aqui do Ligue Se Ligue, galera. Ligue Se Ligue fechando mais uma edição por aqui. Resultado dos sorteios pra vocês. Quem levou o sorteio dos postos Alfa foi a Jaine Veloso. Quem ganhou o sorteio do Cristo Rei foi o Eduardo Félix Genstlacher. E quem ganhou o kitzão da Natura aí da Kayak, papai vai ficar cheiroso, Hilton Potker. No mais era isso, galera. Vamos pro fim de semana especial da West Capital e eu volto daqui a pouco para dar um recado dos nossos patrocinadores e atender você. Segue participando que eu tô por aí até a uma da tarde hoje. 3361-3130.

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1: Meio-dia 18.
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3: Meio-dia e 30.
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3: Legal, de volta aí pessoal com o nosso programa, o fim de semana especial aqui da Rádio da Galera, na parceria do Da Casa. Hoje à noite tem show nacional no Da Casa, tá com banda Deja Vu. Vamos lá, galera. Hoje tem banda Deja Vu, show nacional e também os Cometas no Da Casa. Tá valendo um par de ingressos e um combão de cerveja pra você que participa aí da nossa programação. Daqui a pouco tem o demo aqui pra fazer o sorteio do Da Casa de hoje. 26 pra uma. Daqui a pouquinho meu bye-bye. Fica aí, vamos ouvir mais música.
10: Luan Santana e Léo Foguete. 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
7: Muito bem, galera. Vou passar a régua aqui na minha programação de hoje, agradecendo demais a sua audiência, a sua preferência, a sua companhia nesse sabadão, onde a gente ficou juntos durante a manhã e agora no comecinho da tarde. Vou me despedindo por aqui. Segunda-feira eu tô de volta com mais uma edição do Se Joga. Hoje tem o nosso amigo Dema Show agora com você na companhia por aqui até às 17 horas. Depois tem... Não sei se é a hora do rock hoje ou se vai entrar aí já direto, né? Ah, não. É, vai ter a hora do rock e depois vai ter o Jogo do Verdão. Hoje, Chapecoense, Curitiba, a partir das 8h30. A partir das 8h30 tem Curitiba e Chapecoense direto do Couto Pereira e você acompanha todos os detalhes dessa partida aqui em 93.3. Eu volto segunda-feira, tá, gente? A partir do meio-dia com o nosso Se Joga. Fica na companhia agora do nosso querido Dema. Valeu, pessoal. Até segunda.

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10: Alô, Chapecó, pra você, muito boa tarde. Depois da comunicação do Ronei Júnior, eu, Dema, tô chegando e até as 5 tô aqui na sua companhia, tocando só música boa. Hoje tem futebol, tem a equipe de esportes em campo para transmitir Coritiba e Chapecoense, lá do Couto Pereira, em Coritiba. Para você, um bom sábado, bom final de semana, bom ter a sua companhia. E eu escolhi para começar, então, o Modern Talking. Essa aqui é You're My Heart, You're My Soul. Você é meu coração, você é minha alma. 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

0: Muito bem, na West Capital FM, Bad Boys Blue com o Michel. Voltamos já aqui, é a rádio da galera.
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2: 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Agora tem Zezé de Camargo e Luciano. Essa nós tocamos de CD em 1995 na Oeste Capital. Pão de Mel. 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

Tá aí, Rock 7 com Joy Ride, não é de Capital, BS, é a rádio da galera. 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Lang Palace Hotel está com vagas abertas, tá? Lang Palace Hotel está com vaga em aberto para camareira. Horário, das 8 às 16h20, com uma hora de intervalo. Contato no 3361-6808, tá? Contato 3361-6808. Aluga-se dois barracão, com 220 metros quadrados cada um, no bairro Desbravador 2. Pré-moldado de concreto, telhado térmico, um com doca para carga e descarga de materiais, dois banheiros com acessibilidade, cada barracão. Pé direito de 6 metros, valor R$ 6.500 mensais, cada um. Interessados, chama no WhatsApp 49-98813-4790 ou 49-984-17-1477. Foi aí, mais um Rádio Dicas Oeste Capital.

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0: tá aí na voz de Paula Toller, Kid Abelha, Pingos de Amor. Bom ter você aqui na West Capital, essa é a rádio da galera. Que maravilha, gente, continua aqui. West Capital, 41 anos, todo mundo ouve, todo mundo gosta. Quero mandar um alô pro Silvio Paulo da Silva, bairro Santo Antônio, aquele abraço. A Simone Penn, também a Sônia no bairro Engenho Brau, a Marizete também tá curtindo, valeu Marizete. Abraçando a região toda que tá aí nos precisando, ouvindo a Rádio West Capital. 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
0: Agora tem revelação aqui na West Capital, coração radiante. Bom sabadão pra você.

0: Muito bem, pô, essa música, eu lembro que nós tocamos na West Capital de CD. Caramba, era CD naquele ano, 1996, Coco Jumbo com Mr. President. Antes foi Les Ketchup com A Sererê e Revelação Coração Radiante. Queria mandar um alô pro Reinaldo Pereira, o Rei. Também Marisete curtindo, valeu Marisete. A G do Jardim América na audiência, valeu G. Também Marcos Freitas curtindo e Ledi Godóis, aquele abraço. Estou tentando aprender a dançar essa música. Quem mandou mensagem foi, deixa eu ver aqui, a Fátima Anzolin, do Santo Antônio. Também o Caidão 4.5, da Patrimonial e a sua esposa, curtindo a Rádio West Capital. Valeu, Caidão. Quero mandar um grande abraço para todas as famílias que nos receberam hoje pela manhã na entrega das cestas do Dia dos Pais. Foram 6 pais sorteados e hoje pela manhã, então, aconteceu a entrega. Fomos eu, a Duda e a Rita. Fomos muito bem recebidos nas residências, muita emoção. E eu sempre digo o seguinte, é importante sair do estúdio e ir aonde está. Conhecer as pessoas, que privilégio sair do estúdio da Rádio West Capital e poder conhecer o nosso ouvinte de perto, dar aquele aperto de mão, dar aquele abraço, tirar aquela foto. É uma emoção indescritível, gente. A gente é super bem recebido, as pessoas fazem questão de receber a equipe da West Capital na sua residência. E eu sou muito emotivo, confesso que eu fiquei assim, nossa, muito, muito emocionado. Obrigado a todas as pessoas, então, que hoje pela manhã nos receberam. E parabéns a todos os pais que ganharam aquele abraço carinhoso dos filhos, das filhas. Que lindo, gente. Essa é o West Capital, 41 anos, um exemplo. Essa é a rádio da galera. E eu mais orgulhoso ainda de fazer parte dessa empresa incrível. Daqui a 2 dias. Daqui a 2 dias é o aniversário do Love Line. Daqui a pouquinho eu vou contar mais, tá? Dia 10 de agosto, pra mim, ele é muito importante, relacionado à Rádio West Capital. É, são 2 datas, assim, são 2 momentos incríveis que me trazem boas lembranças da West Capital. Daqui a pouquinho eu vou contar mais.
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0: Nessa, Rádio West Capital FM, essa é a rádio da galera, todo mundo ouve, todo mundo gosta, cara, que bom ter a sua companhia, aonde quer que você esteja, ouvindo a Rádio West Capital. E agora é o seguinte, 10 de agosto, uma data que mora no meu coração, por quê? Por quê? Daqui a 2 dias completo mais um capítulo de uma história que começou em 10 de agosto de 1991, 10 de agosto de 1991, foi um sábado, foi a minha estreia na West Capital. E 3 anos depois, 10 de agosto de 1994, uma quarta-feira, nascia o Loveline, um programa que se tornou parte da minha vida e que depois de 32 anos continua levando música, histórias e sentimentos para tantas pessoas. E aí bate aquela saudade. Quando olho para trás, percebo que os melhores momentos da minha vida profissionalmente foram vividos aqui na Oeste Capital. Foi aqui que cresci, aprendi, conheci pessoas, vivi histórias, enfrentei desafios, comemorei conquistas e, principalmente, tive o privilégio de fazer aquilo que amo, comunicar através do rádio, né? São 40 anos de microfone, milhares de músicas, histórias, emoções e encontros com os ouvintes. Então, 10 de agosto não é apenas uma data no calendário, é uma parte da minha história, é parte de quem eu sou. A Oeste Capital, meu muito obrigado por fazer parte dos melhores capítulos da minha vida profissional. Então, pô, segunda-feira é dia de comemorar, né? A minha estreia, que foi no dia 10 de agosto de 91, e também a estreia do Loveline, 10 de agosto de 1994. E voltando ao passado, lembrando dos anos 90 na Oeste Capital, uma das músicas que eu mais gostava de tocar e ouvir na programação da Rádio Oeste Capital em 92, quando era no Presidente Médici ainda. E a gente tocava essa música de disco de vinil. E quando eu tocava no Bolachão, eu gostava de ouvir ela com volume alto. Essa música é legal demais. Vento Ventania com Biquíni Cavadão. Junto com ela, aí vem o Guns N' Roses com Don't Cry. O Simpler Red com Stars. Pô, são tantas emoções. E a palavra é gratidão.

0: Essa música tocou na West Capital em 1995, Mel da Sua Boca com Copacabana Beat. Michel Teló e Biquíni Cavadão, Vento Ventania. Quero mandar um grande abraço para os moradores do Residencial Campo Belli, no bairro Bom Pastor. Bloco A, B, C e D. Valeu, moradores do Campo Belli. Também o Celso tá curtindo, o Celso Aguiar no Campo Belli, aquele abraço. E que tal um cineminha hoje? Em cartaz tem Homem-Aranha, Um Novo Dia, A Odisseia, Minions e Monstros, Moana, Toy Story 5 e outros. 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

0: Essa tocou na West Capital em 2006. O Bob Sinclair com Love Generation. Antes foi Didi D'Agostino, aí o Fly With You. Bruno Marrone, Primeiros Erros. Eu quero mandar um grande abraço para esse camarada que é um entusiasta, muito gente boa. Tá aí curtindo a Rádio West Capital. Ele que é uma lenda. Digamos assim, ele trabalha com estofamento, com estofaria. O nosso amigo Castor, da Estofaria Chapecoense. Esse cara é um exemplo, viu? 40 anos como estofador, meus amigos. Isso mesmo, né? Ele começou, ele tem uma história muito bonita, né? Muito legal. Começou como amigo lá da estofaria. Aí recebeu a oportunidade, foi trabalhando sempre honestamente, pontual. E hoje ele é o proprietário. Alô, Castor! Abraço, meu amigo. Esse cara é um exemplo, hein? Um entusiasta, grande Castor. Tá aí curtindo a Rádio Oeste Capital. E nós voltamos já.
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0: LS Jack Carla, na Oeste Capital, a rádio da galera. Bom ter a sua companhia, quero você plugado aqui na Oeste Capital. Bom final de semana. 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Quero mandar um grande abraço pro grande gaiteiro chapecoense, o Silvino, aí do bairro São Cristóvão, e sua esposa Diva na sintonia. Já já tem Bry Adams.
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7: Vamos nessa, queria mandar um alô pra Sara Mato, que tá ouvindo aí no bairro Santo Antônio. Valeu, Sara. Também o Jefferson. Essa aqui, quando eu toco nos eventos flashback, a pista lota, a pista explode. E a galera dança sem parar. No passinho também, viu? Eles são austríacos e essa música é de 1985. É o Joy, Touch by Touch. Quero mandar um grande abraço para a professora Kátia, o Klebs e a galera do grupo Like. Também Rox Cusciato, Rita, Regina e Iva.

Inimigos da HP, toca o samba aí. Valeu pela sua audiência, onde quer que esteja. Me segue no Instagram, anota aí. @demadj1. @demadj1. 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

0: 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Voltamos já ao Oeste Capital, todo mundo ouve, todo mundo gosta. Essa é a rádio da galera.
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0: Muito bem. Quero mandar um grande abraço pro professor da cultura gaúcha, tchê. O cara que mais entende da cultura do Rio Grande aqui em Chapecó. Sabe tudo, viu? É o Nelson Neck, aquele abraço para ele. Também quero mandar um abraço para a galera do Posto Catarina, tchê. Som ambiente aqui na Rádio Oeste Capital. Valeu, Posto Catarina! Agora tem o Só Pra Contrariar.

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1: Essas músicas eu toco nos meus eventos Flashback, Roberto Carlos, Fivers, Renato, seus Blue Caps e a galera das antigas adora, viu? É incrível. Aliás, por falar em Flashback, me segue no Instagram, tá? Lá tem a minha agenda, aonde eu vou tocar amanhã de manhã, aonde eu vou tocar no dia 22. Anota aí, @demadj1, @demadj1, @demadj1 no Instagram. Acabou a espera, gente. 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

0: 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Quero cumprimentar a galera da Secretaria da Cultura de Chapecó, que vem fazendo um trabalho belíssimo. O secretário Felipe de Quadros, Jassanã, Silvia, Cissa e também Renata. Alô, Cultura Chapecó, aquele abraço. E a gente volta já aqui na Oeste Capital.
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0: Cumprimentar aqui o nosso ouvinte na sintonia. O Kleber Ferreira, do bairro Santo Antônio, está curtindo. Ele pediu Venga Boys e manda para a esposa Luciana, que está trabalhando agora, para o filho Eduardo, a filha Iris e também a filha Alice. Estamos em casa curtindo a melhor rádio do sul do mundo. Valeu! Daqui a pouquinho tem Venga Boys, também quero mandar um alô pro Lucas, fã dos Fevers, e a Sônia do bairro Regina Brau, também a galera da Big Fish, o John da Lastra, aquele abraço.

Esse é o Vega Boys com We Like to Party. O Vega Boys que surgiu na Holanda em 97. A cantora do Vega Boys nasceu no Brasil, aqui em Sassabe, na Bahia. 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Hoje tem Chape Curitiba. Transmissão da equipe da West Capital. Acompanhe aqui pela West Capital a partir das 19h30. E a gente volta já.

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0: aí, Bryan Adams e When You're Gone, aqui na West Capital FM, a rádio da galera. 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

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Hoje às 5 horas tem o Vogel e a Hora do Rock. Olha só, hein, gente. 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

0: Banda Oeste Capital, o Depeche Mode com Enjoy the Silence, música de 1990, já volto, tocando muito mais aqui na Rádio da Galera.
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Oeste Capital, Miley Cyrus Flowers. Daqui a pouquinho, às 5 horas, tem Vogel e a Hora do Rock. Antes foi para Paz da Língua com Disco Rock. Humberto Oliver curtindo, aquele abraço. Também Ziles, valeu pela audiência. O Oséias de Moraes, aquele abraço. Ele e seu grande amigo Paulo Saporetti, forte abraço. Já já tem muito mais aqui na Oeste Capital.

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0: Esse é o Tamboyu com o Will Not Love, a sequência Vogel e a Hora do Rock. Antes, eu vou falar do cinema, hein? Tem Homem-Aranha, Um Novo Dia, tem A Odisseia, tem Minions e Monstros, Moana, Toy Story 5 e muito mais. Daqui a pouquinho tem Big Mountain e Daza. E na sequência, o Vogel vai comandar aqui a Hora do Rock.
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12: 17 horas.

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17 horas e 4 minutos, cá estamos para mais uma edição do programa Hora do Rock, neste sabadão, dia 8 de agosto de 2026. E mais uma vez eu sei que você virá comigo no 3361-3130, porque hoje temos R$100 em combustível dos postos Alfa. E temos aquele combo fatal, sensacional, com batata frita, com refri e o hambúrguer imbatível de Amora Restaurante e Hamburgueria. Então duas pessoas, dois rockers, estarão sim, ganhando os prêmios da Hora do Rock. Então manda pra cá tua mensagem, 3361-3130. Eu quero o combo da Amora, eu quero R$100 dos postos Alfa. Fique à vontade! Teremos muitas coisas para conversar, sim, porque a semana de 3 de agosto, segunda-feira, até hoje, teve muita coisa rolando. E para você que nos acompanha em arroba programa Hora do Rock, já sabe do que nós estamos falando. Estamos lá, por exemplo, no Instagram, estamos em Facebook, estamos lá em TikTok e também estamos no YouTube. Sim, por quê? Porque estamos lá com o Rock Shots. Também falando dos grandes LPs lançados em 86. Vamos falar sobre isso? Vamos! Vamos falar sobre outras cositas, mas como o aniversário de James Hetfield. Sim, sobre o que mais? O lançamento de Def Leppard. Vamos falar sobre Robert Plant, que sofreu um acidente. Vamos falar sobre o lançamento de Creedence Clearwater Revival, lá de 1969. Ah, tem mais coisa? Tem! Eu só falei até quinta-feira, tem mais coisas, tem aniversário de Bruce Dickinson! Opa! E que mais, hein? Ah, temos aqui o Black Sabbath, lançamento do Power Again. Enfim, senhoras e senhores, temos muitas coisas para conversar e hoje nós vamos até as 19 horas e 30 minutos, porque depois eu passo a bola para a equipe de esportes para comandar a Chape, dando um cacete no Curitiba. Assim esperamos. Não tá fácil? Não, não está. Mas, pelo menos esperamos. Muito bem! Vamos começar o programa Hora do Rock mais uma vez. Deixando aberto pra você o 3361-3130. Vem comigo! 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Então, simbora, meu povo. Vamos começar a brincadeira. Opa! Aí sim, senhoras e senhores, estamos falando de Pink Floyd. Ah, o tal de Pink Floyd. Há muitas histórias se passam com o nosso querido Pink Floyd, principalmente no ano de 1980, quando eles chegaram para fazer o lançamento deste, nada mais nada menos, marco da história do rock and roll mundial. E quando falamos sobre isso, estamos nos referindo a The Wall. The Wall, que virou o filme com o Bob Geldof sendo o ator principal. Este que também foi o cara que criou o Dia Mundial do Rock, podemos dizer assim, que virou mais no Brasil esta nomenclatura e comemoração. Sim, Bob Geldof e o Pink Floyd, que arrebentou para o resto do mundo com Another Brick in the Wall. Este que você está ouvindo agora é a parte 1, mas todos sabemos que a parte que simplesmente tomou de assalto o cenário musical de todo o planeta Terra foi este. Another Brick in the Wall, parte 2.

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0: Mr. Jagger, Mick Jagger, fechando o primeiro bloco do programa Hora do Rock. Sim, God gave me everything. Ainda nós tivemos antes aqui o som do Mink the Veil, Spanish Stroll, Ramones, I Wanna Be Sedated. E começamos com T-Cell, Flowers by the Floor e Another Break in the Wall, Pink Floyd. Muito bem, vamos que vamos. Programa Hora do Rock, bora fazer um intervalo agora rapidaço, sim. 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Agora 5h29, a gente já volta rapidão.
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0: 17:35.

0: Estamos de volta.
1: Leighton Vogel.
0: Eu mesmo. Muito bem, estamos de volta. 3361-3130, senhoras e senhores. Esse é o WhatsApp para você interagir comigo. Tá valendo R$100 nos postos Alfa. 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Aquele hambúrguer de primeira. Muito bem, a Marizete está passando por aqui. O Geraldo Romanoski também mandou um áudio. Fala, Geraldo.
2: Boa tarde, meu amigo Clayton.
0: E aí? Estamos
2: aí ligadinho na Oeste Capital e no teu programa aí top. Programa mil aí do rock.
0: Você
2: coloca nesse sorteio da gasosa aí. Aquele abraço do Geraldo Romanoski.
0: Sim, senhor. Muito bem. Boa tarde, meu querido e comunicador preferido. Passando para registrar a minha presença nesse horário lustre. E queria pedir Ramones, mas parece que você lê pensamentos e toca enquanto eu escrevo. Minha música preferida dessa banda que eu idolatro. Oh, toquei? Agora na abertura do programa, espetáculo, hein, ideia? Então, já que eu vi, aquele abraço. E temos um campeão no Open de Jiu-Jitsu de Floripa. Daqui a pouquinho ele te manda notícias. Alê! Vamos ficar aguardo. Valeu, ideia. Grande abraço. Quem mais aqui? Opa, e aí, Clayton Vogel, sempre ouvindo a Hora do Rock, me coloca no sorteio da gasolina, passando também no combo da Amora. É a Jussara Padilha. Beleza, quem mais? Quero participar dos sorteios, Marilde Espanhol, Adelar Romão lá do Bela Vista também passando por aqui. Queremos o combo, é o Marcelo e o Nicolas, o Jorge Lopes também passando por aqui. Vamos ver aqui se ele pediu música, não pediu, tá tudo certo. Quem mais? Aqui tem áudio. Deixa eu ver aqui como é que é o nome da banda. Aqui, ó, Mariano! E aí, meu velho?
3: Eu, Clayton, estamos aí numa galera aí em Pratas, curtindo a vista aí.
0: Hã?
3: A curva do Rio Uruguai.
0: Certo.
3: Queria pedir um ACDC, hein?
0: Ali.
3: Todo mundo ligado na Hora do Rock.
0: Valeu, grande abraço! Rapaziada, tá em Pratas, curtindo a... Mas aqui tem neblina, viu? Não sei como é que tá aí, né? Mas pelo menos aqui na saída para a Grande Seara. Sim. Valeu, Mariano, aquele abraço. Quem mais aqui? Vamos lá.
4: Vamos lá.
0: A Janda tá aqui também, valeu. Muito bem, quero o combo. Dali Pink Floyd. José Carlos da Silva. Praia de Cidreira, no Rio Grande do Sul. Alê! Coisa linda. Celso Adeguiar também passando aqui. E aí, Vogel, sempre ouvindo a Hora do Rock aqui no Bela Vista. E coloca nos sorteios, é o Felipe Romã do Bela Vista. Ali, ó, mais um Romã. Bruxo do Heavy Metal, é nóis. Edriciano Regis Bergamin. E aí, meu velho, tá bem? Muito bem. Sônia Soltir também. O Rei. Rei. Rei. Também tá passando por aqui. E aí, já Wilson Pereira, meu sócio. Muito bem, quem mais aqui? Vamos lá. Ana Paula Angoleri tá dizendo: manda abraço pra minha filha Isabela aí, Vogel. Abraço, Isabela. Muito bem, fique à vontade você também no 3361-3130, porque está valendo aquele combo da Amora Hamburgueria e também R$100 dos postos Alfa. Muito bem, o que rolou na terça-feira, hein? Na terça-feira não, na segunda lá, dia 3 de agosto, comecinho da semana. O AC/DC tava lançando Highway to Hell. Ó, já que o parceiro aqui, o Mariano, pediu, vamos tocar essa aí, né? Muito bem, último álbum de estúdio com o Bon Scott. Período triste, hein? O Talking Heads lançava o Fear of Music em 79. O Highway to Hell também, 79. Em 87, o Def Leppard lançava Hysteria, seu maior sucesso comercial. E em 2026, o álbum agora aí, né? Aliás, né? Diga-se de passagem, completando 39 anos. E também nós tivemos, no dia 13 de agosto, segunda-feira, o nascimento deste senhor, a grande mente pensante de um tal de Metallica. Sim, ele mesmo já alegou diversas vezes que esta é a grande música da vida. Aquela cagada do Vogel agora aqui. A grande música da vida do senhor James Hetfield chama-se Fade to Black. Essa aqui, ao vivo, gravada em São Paulo, 1993, senhoras e senhores, vive, meu Deus, o que está acontecendo, Vogel? Viva James Hetfield, que completou os seus 63 aninhos. Vai longe ainda, hein, o Bildo? Agora parece que está tudo bem. Não tá mais muito no gole. Ele tá no chimarrão, né? Foi casado com uma argentina, mas ainda não tá mais, né? Mas ainda permanece ali com o chimarrão, o seu charutão e à frente de nada mais, nada menos da explosiva banda Metallica. A banda que tem mais grana do que todas as outras do heavy metal.

0: Bom, Bruce Springsteen, Dancing in the Dark. Antes, Ghost, Mary on a Cross. Pra Lívia e pra Leti. Só! Ah, que mais que teve aqui, hein? AC/DC, Highway to Hell. Ah, que beleza. Muito bem, senhoras e senhores, se vai mais um bloco do programa Hora do Rock por aqui. Mas sim, nós vamos até às 7:30 da noite. E é claro que estamos sempre muito bem acompanhados. Vamos que vamos. 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
0: 18:07, voltamos!
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0: Yabadabadu! Muito bem, 18:07. Abenotos! Muito bem, 3361-3130, tá valendo a tua participação no WhatsApp da Oeste Capital, a rádio que vai muito mais longe. Tá valendo aí um combo da Amora Hamburgueria. 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Mais batata frita e refri. E temos R$100 dos postos Alfa. Muito bem. Alô, Hora do Rock me coloca no sorteio, mas quem é você, hein? É a nega. Ale. Aqui é o Gilmar Adriano dos Santos. Coloca aí um Rock 7. Aham. É, que mais? Quero Combo Amora, quero Postos Alfa, quero tudo. Raquel Duarte. Tá bom, toca aí. Matanza, Clube dos Canalhas, é o Augusto aqui. Tá bom. A Crispina também quer participar. A Eliane Spannenbach. E a Vol também tá querendo participar, já está. Buenas, toca. Sim, vou tocar. Garotos da Rua, já, já. É o Anderson de Bona, é a de Bona. Valeu. Quem mais? Vamos lá. Boa tarde, me coloca nos sorteios. É o Douglas Pavoski. Valeu. Quem mais aqui? Vamos lá. Ah, me perdi tudo aqui. Achei. Boa tarde, Vogel. Boa tarde, meu amigo Carlos Rutz, professor do Bompa. Tá querendo ouvir um Simple Minds? Ou oh, Don't You Forget About Me? Ou oh, Alive and Kicking? Ah, essa faz tempo que eu não toco, viu? O Don't You ainda sai lá de vez em quando. Eu vou tocar o Alive and Kicking, que o professor Carlos Rutz quer ouvir com a filha roqueira, a Lara. Tá no bom caminho, então. Grande abraço, Fernando Papis. Valeu, meu velho, tamo junto. Tem mais aqui, tá me mandando um clipe. Tá bom. Daqui a pouco estarei ouvindo. Ó, ó, ó, ó. Vamos nessa. Bom, vamos em frente. Sim, vamos. Cadê o Zimmerman que pediu Black Sabbath, assim como Angélica Barelli Vogel, a bem casada? Cadê o Zimmerman aqui? Achei o homem. Tá aqui. Colocaram o áudio no início. Pronto. Fala, Carlos.
14: Salve, salve. Toca um Black Sabbath e me coloca no sorteio aí, meu querido. Hora do Rock é bom demais. Cadu Zimmerman aqui.
0: Valeu, meu velho. Então, simbora! No vocal mais poderoso da história, senhoras e senhores, de Ronnie James Dio, a fase em que ele passou por Black Sabbath, Children of the Sea. Falando em vocal poderoso, vamos falar de Bruce Dickinson e seus 68 anos ainda.

vamos falar de um aniversariante esta semana. Ele completou 68 anos no dia 7 de agosto. Um dos meus ídolos. E já tive a oportunidade de vê-lo em São Paulo. Ah, sim! Bruce Dickinson! Essa aqui está de fundo musical. Sim. Ah, porque sempre é Tears of the Dragon. Sempre o Zenon. O Zenon. Bruce Dickinson! Uma das maiores bandas de heavy metal é a sua banda, onde ele é compositor, foi piloto profissional também deles. Vocalista, é óbvio, estamos falando de Iron Maiden. E este senhor, além de tudo isso, esgrimista. Esgrimista não quer dizer que ele é colorado hoje, não. É esgrima, aquele esporte, ok? Escritor, empresário, comunicador. 68 anos deste abençoado. A voz que mudou o Iron Maiden. Nasceu em 7 de agosto de 58 na Inglaterra. E antes do Maiden, ele estava no Samson, uma banda de New Wave of British Heavy Metal. Transformação aconteceu em 1981, quando ele entrou para o Maiden, substituindo Paul Di'Anno. Seu primeiro disco foi nada mais, nada menos que The Number of the Beast. 1982, o impacto foi gigantesco. A extensão vocal, os agudos, a potência e principalmente a sua presença de palco ajudaram a levar a banda para outro patamar. Depois vieram discos fundamentais do Maiden como Peace of Mind, Power Slave, que é o meu preferido, Somewhere in Time e Seventh Son, All of a Seventh Son. É difícil de falar da identidade clássica do Maiden sem a potência da voz de Bruce Dickinson. E vai muito além do Maiden. Sim, Bruce Dickinson tornou-se piloto comercial profissional, não apenas como hobby. Trabalhou profissionalmente na aviação e chegou a pilotar o Air Force One, o Boeing do Iron Maiden, nas turnês internacionais. Também praticou esgrima em alto nível competitivo. Quando ele vinha para o Brasil com o Maiden, ele treinava com a equipe da seleção brasileira de esgrima, no Rio de Janeiro, para ter uma ideia. Sim, e não competiu pela Inglaterra por questões óbvias. As tours do Maiden sempre estavam ali no caminho dele. Escreveu livros, eu tenho dois, li ambos. Romances, também trabalhou em rádio, tinha um programa na BBC de Londres. Apresentou programas de televisão, participou de projetos empresariais, inclusive ele vem para São Paulo com uma certa frequência para fazer palestras sobre empreendimento. E quando ele saiu do Maiden em 1990, construiu uma discografia espetacular: Tattoo Millionaire, Balls to Picasso, Accident of Bird e The Chemical Wedding. Em 99, ele voltou para o Maiden com Adrian Smith. E aí, só gravaram o Brave New World, que arrebentou no Rock in Rio, no ano 2000 ou 2001. Agora não lembro se é com exatidão qual ano. Muito bem, senhoras e senhores, estamos falando deste senhor que construiu uma vida na qual música, história, literatura, tecnologia, aviação e empreendedorismo convivem. 68 anos, a sua importância ultrapassa o heavy metal. Bruce Dickinson tornou-se um dos grandes personagens da cultura do rock barra heavy metal. Bruce Dickinson, Man of Sorrow.

0: Mr. Dickinson! Que espetáculo! Esta é que você ouviu, Man of Sorrows. Muitos fãs do Maiden até hoje não aceitam porque Steve Harris ainda não colocou Tears of the Dragon nas turnês do Maiden, mas tudo bem. Vamos em frente, senhoras e senhores. Esta foi a singela homenagem aos 68 anos de Bruce Dickinson. Longa vida! Longa vida! Infelizmente não temos mais o Ronnie James Dio, meus dois preferidos, ok? Uma pena, né? Dio também era um espetáculo no palco e uma voz poderosíssima. Muito bem, vamos fazer um intervalo? Tá valendo R$100 em combustível dos postos Alfa pra você aqui. 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Sim, manda mensagem no 3361-3130. 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Agora 18h32.
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0: 18h38, ó!
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0: Muito bem, estamos de volta. 3361-3130. Este é o WhatsApp da West Capital pra você participar. Porque temos um combo da Amora Restaurante e Hamburgueria. Aquele belíssimo hambúrguer com batata frita, com refri. E temos R$100 dos postos Alfa em combustível. Muito bem, hoje o programa vai até 19h30, tá? Sim, 19h30. Inicia a transmissão de Coritiba e Chapecoense com a equipe de esportes da Oeste. Fechou? Então tá bom. Sábado que vem estaremos aqui às 17h novamente. E não esqueça, nós teremos a oração do rock para aquele momento de reflexão. Sim, Dia dos Pais está aí. Vamos fazer a reflexão com a oração do rock daqui a pouquinho. Deixa eu mandar um abraço pro Vilmar Medeiros, que tá lá em Floripa. E o Vilmar tá aqui, mandou uma foto com a camisa do programa Hora do Rock e as duas medalhas, porque o homem foi campeão na categoria dele e no absoluto ficou em terceiro. Gaisa! Mas um grande abraço aí, Vilmar! É isso aí, meu amigo, Vilmar Medeiros, é do rock and roll. E é jiu-jitsu, o homem tá quebrando tudo. Literal. Olá, meu nome é Charles Hermes, me coloca nos sorteios. Ok. Muito bem, o que mais tá chegando aqui? Tá chegando um áudio. Quem é o abençoado Vanderlei Pazini? Tá bom, daqui a pouco eu vou lê-lo. Oh. Abraço, Bode! Tamo junto, quem mais tá aqui? A Jussara Fernandes Chachin, acho que eu já li, será que não li? Agora me perdi tudo já de novo nesse WhatsApp aqui. Tem um áudio aqui para ouvir do José Carlos. Tá bom, tem mais o Zilis. Noite agradável de sabadão e eu na melhor programação. Viva a hora do rock, é isso aí. Muito bem, vamos tocar música. Sim, vamos tocar música. O que eu preparei aqui, olha. Faz muito tempo que eu não toco estes senhores do Monster Truck. Se você não conhece, está no convite para apreciar esta aqui que se chama Sweet Mountain.

0: mais um grande projeto do senhor Jack White. Jack White, do White Stripes. Muito bem! Que mais que teve antes aqui, hein? Assim, teve Europe, Open Your Heart. Essa semana nós tivemos aí os 40 anos do lançamento do disco The Final Countdown, do Europe. É um baita de um clássico. O Open Your Heart veio depois. Nós também tivemos o Monster Truck, Sweet Mountain River. E o que mais teve aqui, hein? Sim, teve pro professor Carlos Rutz e pra filha, Don't You Forget About Me, com Simple Minds. Muito bem, vamos fazer o intervalo. Na volta, nós vamos fazer a finaleira da Hora do Rock, porque vamos até as 19h30. Vamos dizer quem ganhou os prêmios desta noite, desta edição da Hora do Rock. Coisa rápida assim. Então segura aí, porque a gente já volta. Temos a oração do rock para você ter aquele momento de reflexão e sabedoria. Segura aí que é rapidão!
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0: Ah, sim, sou eu! Hey, hey, hey! Muito bem, estamos na finaleira do programa Hora do Rock, senhoras e senhores! Ah, claro, pra você que esteve comigo desde as 17 horas. Vamos aos ganhadores de hoje. Quem está levando R$100 dos Postos Alfa? Jussara Fernandes da Albela. Quem está levando o combo da Amora Restaurante Hamburgueria? Hambúrguer, batata frita e refri. Jorge Lopes. Muito bem. Ah, sim, estaremos aqui no próximo sábado às 5? Sim, estaremos. E é claro que estaremos com eles. Precisamos agradecer ao timaço do programa Hora do Rock. Estou falando de Sandro, lá da Rebelato Contabilidade. Alô, Sandrão, meu lateral direito. A Larissa, Teacher Lari, aulas particulares de inglês. Ao Joelson e o timaço da West Pan Distribuidora. Grande Beto e toda a equipe dos Postos Alfa sempre com a gente. Alô, Jimmy. 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Laureano e time do The House Pan. 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Grupo Óticas Gaspareto, grande Fabiano e família Gaspareto. Ao Luizinho Batiste, e aí, jogador. 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A Brave Barbearia do Thiago e do Felipe. E ao Felipe também da Stop Multas, Recursos e Multas. Muito obrigado. E é chegado o momento da nossa reflexão. O momento em que nós paramos para orar.
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0: E a oração do rock. Rock nosso que estás na veia, muito escutado seja o vosso solo. Venha a nós o riff inteiro, seja feito barulho à vontade, assim em casa como nos shows. Música boa de cada dia nos dá hoje, perdoai as nossas loucuras, assim como perdoamos os pagodeiros e sertanejos com aquelas músicas horríveis. 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

Estaremos aqui mais uma vez na Rádio Oeste Capital FM, a rádio que vai muito mais longe. Pra você um ótimo final de sábado, um baita de um domingo. Alô, papai! Parabéns a todos os papais! Uma ótima semana de muita energia, de muita alegria. Rock no seu trabalho, na sua vida. Valeu! Eu sou o Clayton Vogel, sangue no olho.

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1: Muito boa noite, senhoras e senhores. Curitiba, Paraná, Estádio Major Couto Pereira. É aqui onde nós falamos a partir de agora para a transmissão de mais uma partida da Série A do Campeonato Brasileiro. Duelo de times verde e branco. Duelo do Coritiba, dono da casa, e da Chapecoense, que está na última posição, quer diminuir a vantagem pelo menos para o penúltimo colocado. E o Coritiba que está olhando para a parte de cima da tabela do brasileiro. E hoje com uma equipe, uma transmissão muito especial, porque nós temos do Couto Pereira o nosso repórter, o repórter do Brasil, Matias, o setorista do Verdão. E ele está junto, muito bem acompanhado, pelo comentarista Rodolfo, o goleiro da galera, e o nosso narrador das emoções, Andrei Sartori, junto com Vitão, com a Rita, comigo, Matheus Montemeso, numa noite muito especial de Série A de Campeonato Brasileiro. E para essa grande transmissão, essa grande cobertura, que já começa com imagens do Couto Pereira no YouTube, no Facebook, no 93.3 gigante, para mais de 600 cidades, nós vamos juntos com os melhores 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Com show de prêmios fantástico, hoje nós temos prêmio da Maidana, tem uma camisa polo linda do Verdão, tem uma jaqueta cinza pro Dia dos Papais, tem R$200 no churrascão nas carnes da Brasino, kit da 01.bet. É uma transmissão muito especial e já antecipando, feliz Dia dos Pais a todos os papais que nos ouvem, chapecoenses, oestinos, em todo o Brasil. E a gente vai a partir de agora trazer os destaques, primeiro com Andrei Sartori. Andrei, as suas manchetes, tempo, temperatura, ambiental no Couto Pereira.
2: Muito boa noite, Matheus, boa noite toda a nossa audiência conectada na 93.3. Bom, fizemos uma excelente viagem, chegamos aqui já por volta da tarde em Coritiba. Matias Brasil já deu aquele soninho, Rodolfo também. E o palco tá ficando bonito, tá, ô Matheus? A gente esteve, como eu falei, durante a tarde a gente chegou, bastante chuva no momento que a gente chegou aqui em Coritiba. Até por volta das 5 horas, 5 e meia, choveu bastante ainda aqui na capital do Paraná. Mas agora parou, agora cessou, não tem mais chuva. Bastante vento aqui aos arredores do Couto Pereira. 20 graus é a temperatura em Coritiba e o torcedor vai chegando, tá? Tá cedo ainda, falta uma hora ainda pro confronto. No lado onde eu e o Rodolfo estamos, nas cabines, na parte das cadeiras aqui onde é coberto, é um público um pouco maior já nesse momento. Dos outros lados, a gente tem uma parte um pouco mais cheia, aonde fica a torcida organizada da equipe do Coritiba, mas a expectativa é que seja um grande público. O torcedor do Coxa vai chegando ainda ao Couto Pereira, que seja uma grande jornada, né, Matheus? A gente tá querendo, tá precisando de uma vitória, quem sabe, por que não, da Chapecoense. Venceu só na primeira rodada, por que não hoje aqui fora de casa fazer um feito histórico e bater o Coxa dentro dos seus domínios.
1: Isso aí, gente, 7 horas 34 minutos, horário de Brasília. 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Para a UnoESC Cresol Aliança Matias, os destaques do Verdão de Santa Catarina.
3: Fala, Matheus, um abraço para você, para nossa gigante audiência, os nossos ouvintes, pessoal que acompanha 93.3. Destaques da Associação Chapecoense de Futebol. A equipe do Verdão tem mudança, viu? Mudança por força de lesão na lateral direito. O Everton é quem ganha espaço. Bruno Tubarão voltou para Chapecó. Mudança no sistema defensivo, vai apostar aí o técnico Rafael Lacerda no Cauã Faria e também na lateral esquerda. O Verdão tenta buscar um resultado positivo e aplicar o que fez na Copa do Brasil, pelo menos a questão de postura na Série A do Campeonato Brasileiro.
1: E como tá o Couto? Tá bonito, Matias?
3: Tá bonito, viu? Todo verde, o torcedor vai chegando devagarzinho, duelo verde-branco, alviverde na noite de hoje. Vai se fazendo presente, já tem até foguetório aqui, Matheus Montemeso.
1: Ah, é?
3: A festa, sim,
1: oh, festão, é? Festão.
3: Festão, festão, festa sendo bacana, o torcedor vai entrando devagarzinho, os portões estão abertos, o torcedor vai se fazendo presente. Já já público definitivo para essa partida importante para Chapecoense e pro Coritiba.
1: Os destaques do Verdão já estão passados, agora a gente vai pros destaques do Coxa Branca. 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Você que tá com a gente no rádio, boa noite, bom sabadão pra ti aqui em Chapecó. Temperatura de 16 graus, choveu em boa parte do dia hoje, chuviscou, tempo com neblina. 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
3: A equipe da casa do Alto da Glória, sem o Lucas Runier, lesão de última hora. Lesão no joelho de última hora, jogador da equipe do Coritiba. O técnico Fernando Seabra vai contar com Lavega, Breno Lopes e Pedro Rocha no ataque para tentar um resultado positivo na frente do seu torcedor aqui no Pranã.
1: 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Já jogou muito no Couto aí, Rodolfo?
4: Joguei bastante, viu? Aqui eu tive algumas alegrias, classificação Copa do Brasil, mas também tive algumas decepções, inclusive uma goleada. Depois a gente conta sobre isso. Boa noite a você, Matheus Montemeso, a Rita, o Vitor Hugo. Boa noite, Matias Brasil. Andrei Sartori, boa noite a todos os ouvintes. O palco aqui está montado, coisa linda. O gramado está impecável, pelo menos olhando aqui de cima. Depois o Matias pode confirmar ali de baixo. A iluminação parece que você está com o sol ao meio-dia. Mas a Chapecoense, eu venho falando que está num momento bom. Apesar que você vem de uma eliminação na Copa do Brasil, mas eu vi muitos pontos positivos nessa equipe, inclusive um sistema defensivo sólido. Só que a Chapecoense hoje ela vai ter que fazer uma mescla devido à sua maratona aí de jogos, né? A sequência de jogos, alguns jogadores têm que ser poupados, sim, eu concordo com isso. Agora não pode perder a sua essência, né? Uma marcação forte, que é o que fez esses dois jogos a Chapecoense ter essa evolução, mas precisa também agora ter um pouco de personalidade, ter o tempo para trabalhar a questão do setor ofensivo. Isso o próprio Rafael Lacerda, ele sabe que precisa melhorar, não pode ficar só se defendendo e ter só uma estratégia, que é um contra-ataque rápido. Tem que trabalhar a posse de bola no campo adversário, ter a paciência de rodar de um lado para o outro para achar os passos ou até os cruzamentos, tanto da linha de fundo. Não pode só depender da estratégia de um lançamento rápido ou de uma bola parada, porque assim você não consegue conseguir as vitórias. Então eu vejo uma grande possibilidade hoje. O Coritiba também não vem bem na competição, em relação aos últimos 4 jogos não conseguiu uma vitória, o torcedor vai vir cobrar, e se a Chapecoense tiver personalidade, botar a bola no chão, com certeza o torcedor vai ser crítico, vai vaiar e os jogadores vão acabar sentindo essa pressão e não vão conseguir desenvolver aquilo que eles podem fazer. Então eu vejo a possibilidade quem sabe a Chapecoense sair daqui vitorioso nesta noite, Matheus Montemeso.
1: Valeu, Rodolfo. E a viagem foi boa aí, Rodolfo? Foi tranquila?
4: Maravilhoso. Viemos batendo aquele papo, né? Matias Brasil não deixando ninguém falar. Quando a gente vai falar, ele diz, deixa eu falar. E aquela coisa, a viagem toda. Andrei muito sabiamente concentrado na direção e eu com meu cafezinho ali atrás, podendo bater aquele papo, mas foi muito gostoso. Inclusive, muito obrigado pela hospedagem que você nos colocou. Um quarto maravilhoso, um hotel fantástico.
2: Padrão FIFA, de Copa do Mundo de 2014. Padrão
4: FIFA, tem selo FIFA, tá. O pessoal da FIFA aí.
1: Acho que eu errei, então.
4: Não, que é isso, mano.
1: Era pra ser 5 estrelas, Rodolfo. Quatro é pouco pra vocês.
2: A gente tava tentando, Matheus, descobrir qual seleção foi a arbitragem que ficou, mas ela, esse hotel que você nos colocou foi um hotel que recebeu alguma delegação de 2014 da Copa do Mundo.
4: É, eu falei com
1: a Espanha, Argentina.
4: Ou arbitragem, alguma
1: Alemanha.
4: Coisa.
1: Alemanha!
4: Mas o rapaz tava na recepção.
3: Ele colocou aquela placa porque eu cheguei, velho.
4: Ah, é? Tá bom. Então é Matias, não é do Brasil, é Matias mundialmente conhecido.
1: Ai, vamos lá, 19 para as 8. É nosso trio em Curitiba. A gente tá lá para trazer tudo para nossa audiência, colocar você dentro do Couto Pereira. 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Ô Vitão, muito boa noite pra você. Que bom que a gente tá aqui no Oeste Capital pra trazer a alegria do futebol, trazer uma Chapecoense em Série A de brasileiro. Coritiba, que começou bem depois de uma definhada na competição. Tudo bem, Vitão?
5: Boa noite, Matheus. Boa noite a toda a audiência da Oeste Capital. Já chegamos já próximo do horário do jogo, né? Dessa vez um pouco diferente, a gente faz uma hora e meia hoje, dessa vez colado, né? Então logo, logo já teremos a confirmação das escalações e o início da partida para ver se a gente escuta uma narração do nosso querido Andrei Sartori com a emoção do gol, né? Um abraço pro Rodolfo, Matias, espero que tenham se comportado, né, Rodolfo? Rodolfo tá cuidando aí dos garotos aí durante esse trajeto, né, esse translado.
4: Se comportaram bem, Vitão, se comportaram.
5: Sim,
4: estão obedecendo. Matias, às vezes, é um pouco rebelde. Ele quer falar o tom mais alto, mas a gente tem sabedoria e aguenta calado.
5: Maravilhoso.
2: Eu não sei quantas vezes, então, o Matias interrompeu o Rodolfo na viagem. Peraí, Rodolfo, peraí, deixa eu falar, Rodolfo.
5: Ai, meu Deus. Um abraço pra Rita, que tá aqui junto comigo, com o Matheus Montemeso. E a gente, todos nós juntos e junto com a audiência, a gente espera que a Chapecoense possa agora trazer uma vitória fora de casa, enfim, por que não? É isso que a gente começa sempre acreditando, né? De repente, durante o jogo, a gente pode mudar de ideia, mas por enquanto, né? Enquanto tá 0-0, a gente tem que acreditar e a gente espera que eles tenham bastante coragem em campo pra poder fazer o que fazem na Copa do Brasil, né? Vamos fingir que é Copa do Brasil, gente, que aí vai ver que a coisa anda melhor um pouco.
1: Fica mais competitivo o negócio, né? O som ambiente é do Couto Pereira e o que nós temos pra audiência é um show de prêmios. Hoje nós temos pra você que tá ligado no rádio especialmente lindas camisas da Maidana. Hoje a camisa é a polo verde da Chape Top. 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Rita, muito boa noite, galera do YouTube já tá cheio de gente comentando e o recado da audiência.
6: Boa noite, Matheus, boa noite para todo mundo agora, 7h44, boa noite, Vitão, bora então, galera aqui do YouTube participando. Tô aqui com a Vassinha Polini, quero concorrer. Tô com o Joel Kloss, 8002, boa noite, hoje é Chape. Tem ainda o Douglas Dri, tudo bem, Douglas? Curitiba 3, Chapecoense 0, Adriel Douglas, Daniel, beijo pra você. Tem ainda participando também a Maria, que tá mandando aquele alô, dizendo Chape ganha de 1-0. E se você quiser participar, aproveita também, manda seu recado aqui também pelo nosso WhatsApp.
1: É isso aí, lembrando que no YouTube, gente, tem que se inscrever no canal pra mandar mensagem. Aqui no nosso WhatsApp, Amanda Azul e toda a família torcendo pela Chapecoense. O Daniel tá por aqui também. Pessoal do futebol hoje, 2-1 pra Chapecoense. Glaci Dreon, um grande abraço pra ti. Tô confiante na vitória do Verdão hoje fora de casa. É o Leandro Zanco. ligado aqui em Andradina, São Paulo, ouvindo a rádio pelo aplicativo. Vamos, Verdão! Alô, galera de Andradina! Lembrando que o nosso WhatsApp é o 33613130 e hoje nós queremos imagens. Nós queremos que você mande sua foto do rádio, junto com a família, com o teu filhão, pode ser com o pai, ouvindo a rádio juntos. Pode ser pelo YouTube, pode ser pelo aplicativo. E o rádio é muito legal também, né? Mandar foto do rádio aí junto, ouvindo. A gente vai ter um dos prêmios só pra quem mandar foto aqui acompanhando a jornada de hoje. Matias, um panorama agora do Couto Pereira.
3: Melhor aí de torcedores no Major Antônio Couto Pereira nesse momento, principalmente aqui onde seria a geral deles, né, Matheus Montemis? Na minha frente, aqui no gramado, Matheus Aurélio e Anderson Silva fazem o seu aquecimento, respectivamente do outro lado, próximo ao telão, e também ali dos Dragões Alviverde, os goleiros da equipe do Curitiba fazem aquecimento, já já a bola rola, já já as equipes também vêm em definitivo pro seu aquecimento no gramado.
1: Os times estão escalados, né, Matias?
3: Exato, os dois times escalados para a partida.
1: Então, primeiro falo aqui da Série A do Brasileiro, os jogos do final de semana. O Grêmio venceu o São Paulo de virada por 2, é uma vitória muito importante pro Grêmio, muito comemorada, e o Pavon foi o grande cara do jogo, cobrando falta, fez mais um gol de falta, 2-1 para o Grêmio. O Wallace e também o Pavon, o São Paulo marcou no primeiro tempo com o Marcos Antônio e depois acabou levando a virada. Temos em andamento Remo 1, Atlético Mineiro 2, vitória muito importante também de virada, mas está com 13 minutos agora do segundo tempo e o Remo fez 1-0, o Atlético virou, um dos gols do Reinier e outro gol do Bernard. E agora tá no segundo tempo aí, o Remo tentando o empate, tá um jogo bem interessante aqui, mas o Remo perdendo em casa na luta contra o Z4, um resultado muito ruim. E além de Coritiba e Chapecoense, teremos às 9 horas da noite, Botafogo e Fluminense no Rio de Janeiro, na casa do Botafogo, no Nilton Santos, jogo das 21 horas. Esses os jogos da Série A. Pela Série B, já finalizado, o Sport bateu o Vila Nova por 1-0. Olha que resultado importante, o gol do Barleta, esse Chapecoense, é o 6 do primeiro tempo. Em andamento, 10 do segundo, Botafogo e América 0-0 em Ribeirão Preto. Pela Série C tem dois catarinenses de destaque hoje. Mais cedo o Figueirense buscou empate contra a Ferroviária dentro de casa e 17 minutos do primeiro tempo agora, Ituano e Barra 0-0 em Itu. E pela Série D, os jogos de definição de acesso, os jogos de ida: Nacional do Amazonas 1-2, São José de Porto Alegre e Gama terminou 1-1 e Uberlândia venceu o CSA por 1-0. Em andamento, Goiatuba e Asa de Arapiraca, agora 9 do segundo tempo, 0-0, placar fechado, jogos muito equilibrados. O ABC vencendo fora de casa, encaminhou aí, quem sabe, né, o seu acesso para a Série C do Brasileiro. Ou seja, tem muito futebol pelo Brasil e gol na Série B agora. O América faz 1-0 sobre o Botafogo em Ribeirão Preto. Vamos ficar de olho aqui nos jogos em andamento, né? O sinalzinho do gol aqui, ó. Ei! Minuto e meio, as informações dos times, as escalações de Chapecoense e Coritiba.

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2: 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Vamos escalar os times, Matias, começando pelo Verdão mais querido do mundo. O hino tradicional, o hino da Chape.
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4: O Furacão do Oeste do estado de Santa Catarina. A equipe da Chapecoense entra em campo com Anderson no gol, camisa de número 98. Na lateral direita, Everton Souza tem a 26. Dupla de zaga, Cauô Faria 21, Eduardo Doma, capitão, tem a 3. Na lateral esquerda, Fernando, camisa número 12. O meio campo é de Camilo com a 27. Bruno Matias, 16. Max Alves, 22. E Giovanni Augusto, maestro, tem a 10. No ataque, Rubens, 70. Marcinho, camisa número 7. Confirmado o Índio do Oeste do estado de Santa Catarina.

0: Peruton, boa sorte pro Rubens novamente. 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Tá trazendo o banco do Rafael Lacerda, o banco da Chape.
1: A suplência, Matheus Aurélio, goleiro, camisa número 30. Rafael Thierry, zagueiro, tem a 15. Bruno Pacheco, lateral esquerdo, 91. Vinícius Balieiro, volante, 17. David, volante, 19. Atacante Enio, 97. Atacante Cássio, 50. Atacante Kevin Ramírez, 94. Franco Rossi, centroavante, 29. Centroavante Neto Pessoa, 18. Rodrigo Ender, atacante, 39. E centroavante Túlio Eduardo, camisa número 9. Confirmado e passando a limpo, o banco verde e branco.
0: 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Craque Rodolfo, Verdão da escala, tem Cauã Faria entre os titulares, tem o Max Alves novamente, mesmo com os erros cometidos no último jogo, tem o Rubens e as escolhas do Lacerda para hoje.
2: É, o Cauã Faria, ele, as oportunidades que ele teve, eu vejo ele como uma boa revelação, um bom atleta, um bom ativo do clube. É um jogador que tem personalidade, tem qualidade, tem um bom perfil, então espero que ele possa fazer um grande jogo ao lado do Doma, né? Everton voltando à lateral direita, é um atleta que tem um sistema defensivo forte, é um atleta de muita força, é um atleta muito aplicado, isso eu gosto de um atleta que tem uma concentração elevada, pode errar, pode acertar, mas ele continua ali tentando ajudar de certa forma. Fernando hoje deslocado um pouco na lateral esquerda para poupar um pouco o Bruno Pacheco, que vem com essa sequência ali pela lateral, acaba sentindo um pouco no segundo tempo. E aí a entrada do Bruno Matias ao lado do Camilo, né? O Max Alves, a permanência dele é um voto de confiança do treinador, né? Um cara que foi atleta, um cara que jogou futebol, então sabe que após uma sequência de falhas que ele teve, a expulsão, né, de uma forma, vamos dizer, desequilibrada, não teve a concentração ideal, ele acaba permanecendo na equipe. Giovani, ele permanece na equipe, mesmo sabendo que também tem uma sequência de jogos, mas é um atleta que sabe se poupar, sabe dosar, o clube também tem esse cuidado com ele. Na frente, o Rubens e o Marcinho, né, dois atacantes de velocidade, mas eu vejo batendo na mesma tecla, se eles dois tiverem que descer com lateral, né, até lá dentro da quase da grande área, né, indo muitas das vezes até a próxima ao escanteio, vai ser muito difícil você ter força para atacar. A única coisa que eu faria aí, eu colocaria o David nesse time, eu tenho falado, e eu não sei porque o David não consegue ter uma sequência, né, como titular, porque também é outro atleta que quando entra apresenta um bom futebol, é um atleta que tem personalidade, apesar de ser da base, apesar de ser jovem, ele tem uma marcação forte, sabe jogar e pisa na área adversária, né? É um atleta que, além de defender, ele consegue chegar. Isso é que a Chapecoense precisa, de atletas que cheguem com qualidade no campo ofensivo, trocando passe e até mesmo chutando com precisão fora da área. É assim que eu vejo o Chapecoense. Valeu, Matheus.
0: Chuva! Pois é, eu ia falar, tá chovendo, parece que na imagem tá mesmo, né, Matias? Bastante ou pouco?
1: Começou a chuva? Não, um pouquinho. Começou a chuva bem tranquilinha aqui no Pedro Pereira, bem sossegado, viu?
0: Um repórter é bom, uma chuvinha ficar refrescante. Viu, tá enchendo o conto.
1: Seria bom um narrador aqui na chuva, né? Tá enchendo, vai ganhando mais cor aí, verde e branco, Couto Pereira, as arquibancadas, o torcedor tá chegando vagarosamente. Costumeiramente aqui no Couto Pereira, o pessoal deixa pra chegar em cima do laço, Matheus. Então a expectativa é de melhora de público nos últimos 15 minutos antes da partida.
0: Será que passa de 30 mil pessoas hoje, Matias? Não sei se o pessoal conversou contigo aí sobre o que deve receber o Couto Pereira de público.
1: A expectativa era isso antes da previsão da chuva, né?
0: Ah, é verdade.
1: De 30 mil pessoas antes da previsão de chuva, né? Mas tem previsão de chuva pro horário do jogo.
0: E a torcida da Chape? Tá aí já ou não tá?
1: Cara,
0: tá vendo?
1: Vou te falar o seguinte, vamos devagar, porque é tudo verde e branco, então não é bem assim, né? Mas tô buscando que o torcedor da Chapecoense, eu fiquei sabendo que viriam alguns meninos das organizadas sem acompanhar o jogo.
0: Perfeito aí. Bom jogo também para quem tá lá em Curitiba torcendo pelo Verdão. E o Vitão vai comentar também a escalação da Chapecoense para Caio Motors. 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E aí, Vitor Hugo?
3: Então, Matheus, quando a gente olha aqui a escalação, né? A troca que houve com a saída do Bruno Pacheco, né? Para começar no banco de reserva, provavelmente por uma questão aí de poupar o atleta, né? Que antes falava do CK alto, agora fala controle de carga, né? A gente vai mudando essas nomenclaturas, a gente precisa explicar para as pessoas, né?
0: CC é, agora.
3: Pois é. Agora, a questão do Thierry na zaga pode ter o mesmo... A mesma questão envolvida, né? Para a entrada do Cauã, que é um garoto da base, aliás. É uma das poucas vezes que a Chapecoense enfrenta o adversário e que tem, dentre os jogadores titulares reservas, mais jogadores que o adversário formado pela sua equipe, né? A Chapecoense, por exemplo, Cauã, Fernando, né? Que foi, saiu e voltou formado na base, né? Entre os titulares, enquanto o Curitiba apenas o goleiro Pedro Morisco, já que o Ronier, que seria um outro jogador, para ficar 2-2 entre os titulares, teve essa contusão. Mas no banco, o time do Curitiba tem 2 jogadores da base, enquanto a Chapecoense tem 3. Eu acho isso interessante, porém, melhor do que isso seria, na minha visão, se a escolha por substituir o Fernando no meio-campo não fosse o Bruno Matias e sim o David, pela mobilidade, pela agressividade na marcação. Eu acho que o Bruno Matias teve uma sequência ali meio ingrata, né, para ele, que tá retornando, que precisa retomar um melhor ritmo, não é o mesmo, né, antes se machucou. Seria injusto também comparar rapidamente assim, mas você faz 2 pênaltis, 2 jogos seguidos e tem uma sequência, agora ganha a oportunidade. E o da base, o jogador da base, né, sempre mais jovem, é mais fácil, parece, que tirar do time, né, porque ele poderia ter ele uma sequência para ganhar corpo ao lado do Camilo, para completar esse meio campo com o Max, que foi muito mal e continua de titular, inclusive jogando mais uma vez fora do que da posição que ele atuou nas suas 2 últimas equipes antes de vir para a Chape, que ele atuava aberto, deve jogar por dentro. Eu só não sei dizer ainda, é o que está faltando aqui no meu campinho para anotar, se o Bruno Matias vai jogar mais pelo lado direito e o Max pela esquerda, ou o inverso, como era com o Fernando, que aí o Fernando ficava numa meia esquerda e o Max, apesar de canhoto, pela meia direita. Vamos ver como é que vai ser. E para completar, o Rubens iria continuar, né? O que isso também imaginava é que o Giovanni Augusto e o Marcinho poderiam também ser poupados, como o Bruno Pacheco e o Thierry.
0: Marcinho demonstrou muito cansaço no último jogo, no segundo tempo, né?
3: O que eles têm em comum? Uma idade mais elevada, né? O Marcinho menos, né? Claro, mas Thierry, Giovanni Augusto e Pacheco, né? E você vê, Giovanni Augusto em melhores condições, vai jogar fazendo aquele papel que eu espero que seja um pouco diferente de posicionamento, que ele possa ser mais meia, mais arco do que lance, porque ele ser lançado em velocidade como acaba acontecendo e não a bola vir no pé dele é complicado. A Chapecoense mais uma vez tem 3 jogadores de baixa estatura na frente, não adianta rifar bola alto para cima desses atletas, vai perder, né? Aliás, a estatura do time é uma preocupação no jogo aéreo defensivo, né? Mas a equipe adversária também não conta com jogadores muito altos, o que até é um alívio do ponto de vista das bolas paradas, Matheus.
0: Vamos ouvir quem aqui no nosso abre o jogo, hein, Matias?
1: Camilo, volante da Chapecoense, que deu uma breve entrevista coletiva remotamente. Vamos ouvir ele falar a partir de agora sobre a questão de postura. Um dos assuntos envolvidos na entrevista coletiva. O que falar de postura para essa partida contra o Coritiba?
4: A evolução ela já tem acontecido nos últimos jogos, né? Já tem sido um time mais organizado, um time mais competitivo, né? O jogo de ida da Copa do Brasil foi um jogo bom, né? Faltou um detalhe no último terço para a gente sair com a vitória. E no jogo de volta, acho que foram 2 erros pontuais, né? Mais a expulsão, né? Ficar com um homem a menos por metade do jogo acabou complicando, mas a postura já é melhor.
1: Vamos ouvir novamente mais um trechinho, Matheus, porque ele falou também sobre a questão da Série A do Campeonato Brasileiro. Foi o que sobrou. Chapecoense perdeu o Campeonato Catarinense pro Barra, perdeu a Copa Sul-Sudeste pro Avaí, foi eliminada pelo Cruzeiro da Copa do Brasil, não vai disputar a Copa Santa Catarina e nos resta a Série A do Campeonato Brasileiro. O Camilo fala sobre o foco também, mas na questão da competição.
4: Bom, realmente, né, foram bons jogos, né, contra o Cruzeiro, apesar da eliminação, que a gente ficou muito frustrado. Mas foi um espírito de Copa, mas que a gente deve trazer agora para o brasileiro. Né? Em vez de encarar todo o restante do campeonato, a gente encarar cada jogo como se fosse uma final, uma postura parecida, para que a gente consiga as vitórias e depois, consequentemente, a gente vai pensando passo a passo.
1: Volante Camilo, falando no microfone da West Capital, ele que por diversas vezes foi capitão da Chapecoense nessa temporada de 2026 e será titular nessa partida contra a equipe do Coritiba, camisa número 27, Camilo.
0: Vamos lá ouvir a nossa audiência pelo nosso WhatsApp daqui a pouquinho, escalação do Coritiba enquanto os times estão aquecendo. O jogo é 8h30 da noite, hein? Então é daqui a 28 minutos. Fala com a gente, Rita!
5: Bora lá, 8h02, boa noite pra você. Gostaria de participar do sorteio dos prêmios, gostaria de dar a camisa da Chape pro meu pai. Pois é, Chape 1 e Coritiba 1. A Cristiane tá apostando então no empate. Valeu, Cris, boa noite pra você. Carlos Roberto tá apostando o seguinte: 2x1 pra Chape, vamos Chape, beijo pra você. Tem o Leandro Mendes por aqui, que tá na seguinte opinião: 2x0 pra Chape. Tô fazendo aquele movimento. Beijo pra você, então. Temos aqui também, boa noite, Oeste Capital FM. Oi, Vilmar, tudo bem? Hoje, 2x1, Chapecoense.
0: Valeu, gente. Nosso WhatsApp 3361-3130 tem show de prêmio. Manda foto acompanhando aqui pelo rádio, com a família toda. Quem tá no YouTube com a imagem, no Facebook também, um grande abraço. Pode ser nos aplicativos. Temos uma jaqueta linda do Verdão da Maidana. Temos a camisa polo maravilhosa, kit da 01. Tá demais. 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E para a Leo Assessoria, o Coritiba Futebol Clube!

0: Major Antônio Couto Pereira, do Alto da Glória. O Coritiba entra em campo com Pedro Borisco no gol, camisa de número 1. 2 para Tinga, 55 Jassi Capitão, 23 ex-Chapecoense Thiago Kozer, 26 Bruno Melo, 21 Thiago Santos, 19 Sebas Gomes, 10 Josué, 7 Lavega, 77 Breno Lopes e 32 Pedro Rocha. Confirmado Coxa Branca.
1: 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E o banco do Coxa,
0: a suplência Keiler, camisa número 13, JP Sherman, ex Santos 44, Felipe Jonathan 6, Maicon, camisa número 3, Rodrigo Moledo, camisa número 4, ex Chapecoense 50, Tice 36, Vini Paulista 17, Brian 28, Fabinho 20, Keno 18, Paulo Roberto e 99, Rodrigo Rodrigues.
1: 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Fira! Rodolfo, time do Coritiba, começou muito bem a competição. Tem um recorte aqui dos últimos jogos do Coritiba na Série A do Brasileiro. Nos últimos 4 jogos, nenhuma vitória, 1 empate, 3 derrotas. Aí, Rodolfo!
2: É verdade, conscientemente foi depois daquela ida do Fernando Seabra até o Rio de Janeiro, onde foi postada uma foto pelo seu empresário, dizendo que praticamente é acertado com o Vasco, né? E ele retorna e a sequência não tem sido muito boa. Mas é uma equipe que fez uma primeira parte da competição de uma forma positiva. Isso garante que você tem uma gordura. E essa gordura ela não pode ser queimada. E ela está sendo queimada, né? E ele tem que voltar e retomar o caminho das vitórias. Tem uma equipe sólida. Eu gosto muito do estilo que o Fernando Seabra joga. É um cara que tem muito conhecimento. Essa nova safra aí de treinadores é um dos que estão despontando aí com muita qualidade, com personalidade, fazendo o time jogar. Então eu vejo que a Chapecoense ela vai ter dificuldade sim. Mas quando se fala na parte mental, pesa muito, né? Quando você joga diante do seu torcedor, quando você não está conseguindo as vitórias, quando você não está, por exemplo, passando de fase na Copa do Brasil. Então vai tendo uma somatória e o torcedor fica preocupado para que o Coritiba volte logo a essa boa forma. Então tem jogadores experientes, fico feliz de ver o Thiago Kozer, foi um atleta que eu pude fazer parte do momento dele durante um tempo na sua tempo na base da Chapecoense, né? Eu como coordenador técnico, então tive aquele dia a dia com ele, sabia do seu potencial, foi convocado para a seleção sub-15, sub-17, enfim, foi vendido para o Benfica e está jogando ao lado de um grande zagueiro que é o Jassi. Tem um goleiro que é uma das promessas do futebol brasileiro, né? Que está voltando a jogar, que é o Pedro Morisco. Então tem atletas com ataque de muita velocidade, tem o Pedro Rocha de muita força, finalizador, então trombador. Então o Chapecoense vai encarar essa dificuldade. Mas eu vejo o Coritiba mantendo uma regularidade. Claro que nesse começo não conseguiu, mas enfrentou grandes clubes também. E também, pro lado da Chapecoense, eu vejo essa possibilidade de aproveitar esse momento do Coritiba, né, e fazer um grande jogo, deixando a torcida pegar no pé deles, criticar o tempo todo aqui, se não conseguir sair o gol. E aí sim, a Chapecoense pode construir um resultado falando nessa parte mental. Claro, jogando, buscando o jogo, tendo posse de bola também. Não pode ficar só se defendendo, Matheus.
0: Tem família no estádio.
1: Ah, é de quem?
0: Eduardo Doma, ele é natural de Curitiba, do Paraná, a família inteira dele tá aqui, a gente conversou ali antes com o pessoal, disse, é o Doma do Paraná, aqui de Curitiba, né? Sim, a família toda do Doma tá aqui no estádio.
1: 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Levamos o rancho até a sua casa. 8:09, daqui a 7 minutos, tem Andrei Sartori, em definitivo, do Couto Pereira. E aí, Vitão, o Coritiba!
3: Bom, a equipe do Coritiba, com esse desfalque, muda um pouco a característica, né? O La Vega, eu acho que ele até é mais batalhador aí para recuperar a bola, né? O Lucas Roni é um pouco um estilo mais clássico ali, né? Até pela nacionalidade aí do La Vega, né? Sempre brigadores. Mas ele é mais atacante, o Lucas Roni é mais meia, né? Tem uma diferença, apesar de ser dois canhotos ocupando o mesmo espaço. Tirando isso, é o mesmo time previsto, né? E o que era a dúvida, a questão do Maicon no lugar do Thiago Cose, que eu até falei que seria melhor, né, no nosso pré-jogo no YouTube, que a gente sempre faz. Diz que até para Chapecoense seria uma boa se eles colocassem o Maicon no lugar do Thiago Cose, mas não. Manteve o Thiago Cose, que é o melhor passe na saída da equipe adversária, porém o jogador que tem mais pegada ali, que provavelmente o Giovanni Augusto teria mais dificuldade para poder receber a bola e girar em cima, é o Jaci, né, o zagueiro pela direita. Mas a equipe da Chapecoense, eu espero que até que o Giovanni Augusto recuando possa ter uma superioridade numérica nesse setor, já que eles têm três jogadores e dois deles são mais clássicos, são mais meias, né, o Sebas Gomes e principalmente o Josuel, camisa 10, que é muito bom de bola. Espero que o Camilo, como sempre, né, possa fazer o bom papel que ele faz em tentar anular esse jogador, principalmente em ter espaço, porque o contra-ataque com Breno Lopes e Pedro Rocha é o ponto alto do Coritiba, que deve ter mais posse de bola que a Chapecoense, mas é uma equipe que ela não é, digamos assim, a primordial para ela, que é a posse de bola para ela vencer as partidas, até porque quando ela consegue contra-atacar com o Breno Lopes, com o Pedro Rocha e até mesmo com o La Vega, né, na ausência do Ronier, é um trio de ataque veloz e que tem como ponto forte essa transição. E aí a atenção grande que a Chapecoense tem que ter em conter, né, e com a compactação não deixar espaço para que eles possam ter situação de mano a mano contra a Chapecoense, Matheus.
1: Quem que nós vamos ouvir do Coritiba, hein, Matias, no seu trabalho aí de reportagem?
0: Vamos ouvir agora então o goleiro, o Morisco, Pedro Morisco vai falar também aqui no nosso abre-jogo, no momento em que a chuva ganha força aqui em Coritiba, Pedro Morisco.
4: A gente entende ali que o momento não está sendo um dos melhores, mas todas as equipes passam por momentos bons e ruins. E a gente tem plena confiança no trabalho, a gente vem treinando bem, executando tudo da melhor forma possível. A gente tem que acreditar na gente como a gente sempre acreditou. A gente não fez um primeiro turno tão bom assim por sorte nem nada, foi por pura competência nossa. E a gente sabe que a gente tem que continuar trabalhando para recuperar esse momento positivo. E os objetivos do grupo e do clube como um todo é primeiramente alcançar a pontuação necessária para ficar na Série A e consequentemente buscar novos desafios durante o final ali do campeonato.
0: Aí então, Pedro Morisco, goleiro da equipe do Coritiba, torcedor, como eu falei, viu, Matheus, espera para a última hora, melhorando muito o número de torcedores nesse momento aqui no Couto Pereira, vai melhorando, a chuva vai engrossando, mas o torcedor tá chegando igual, viu?
1: Ô Matias, vamos trazer a arbitragem e você sobe aí, porque eu sei que você não pode tomar chuva no lombo o jogo todo, Matias. Eu não vou deixar você fazer isso.
5: Tem que tomar sim, deixa lá, repórter no campo.
1: Arbitragem do jogo, Matias Brasil!
0: João Vitor Gobi de São Paulo, 30 anos, 26 jogos em 2026, o último foi atacado do Avaí na Chapecoense por 3-0. Auxiliado por Alex Ang Ribeiro de São Paulo, Michael Stanislau do Rio Grande do Sul e o VAR é Daniel Nobre Bins.
1: Perfeito, a gente desconecta o Matias aí agora, né? Pra gente não ter essas descargas durante o nosso pré-jogo. Daqui a pouquinho o Matias, em definitivo, chega pra gente no ao vivo aqui trazer tudo também daqui a pouquinho dos detalhes. detalhes. O Heitor, como é que tá a situação do Heitor? Daqui a pouquinho o Matias traz pra gente. Roita, oh, vamos fazer o seguinte, tem muita gente aqui participando, aplicativo, galera aqui do nosso WhatsApp, do YouTube. Vamos abraçar a audiência, Rita.
6: Bora abraçar a galera por aqui. Quem tá chegando aqui? Ele, que sempre participa, Nadir José, como é que tá você? Tudo bem? Ele tá mostrando o seguinte, Chape deveria jogar no 4-4-2, fechado, explorando o contra-ataque. Valeu, querido, beijo aí pra você. Quem mais participa por aqui? A Chapecoense vai empatar 1-0 hoje. Mauro Sérgio Sartori, beijo pra você. Nelson Antunes, como é que você tá? Tá aqui, mandou um monte de fotos, Sérgio Aperitivo, e tá falando o seguinte, feliz dia dos pais pra todo mundo, e aí Chape 1-0. Bom, aqui temos uma amiga dizendo que o Matheus tá lindão, torcendo pela Chape, que é uma foto de um bebê falando, fazendo uma comparação com o nosso Matheus daqui, falando que só vai ter golaço pra Chape hoje. Vamos, Chape, 1-0. Quero participar do sorteio. Rudinei, Rolf, acho que é isso. E o Itacir tá por aqui também, Chape 1-0. Beijo pra você.
1: No nosso YouTube, Rita vai separando as mensagens antes do André chegar por aqui. Também tem gol do Remo. Gabriel Tagliari, ex-jogador do Juventude, na assistência de Vitor, empata o jogo. Estamos com 40 minutos do segundo tempo.

jogo, com o Vitão, com o Rodolfo, comigo, com a Rita, com todo mundo, com o Matias Brasil, que tá subindo na cabine aí, Matias, pra não tomar chuva no lombo.

0: Chapecoense.
1: Muito boa noite pra você, ouvinte torcedor, conectado na 93.3, a FM da galera e do futebol. Falamos ao vivo e em definitivo, diretamente desse belo palco que é o estádio Major Antônio Couto Pereira, a casa do Coxa, pra noite de hoje, a 22ª rodada no Campeonato Brasileiro, é o Brasileirão nas ondas da 93.3, é a 22ª rodada, é o Verdão novamente entrando em campo após a dura eliminação na Copa do Brasil. Fez duas boas partidas contra a equipe do Cruzeiro e agora vai enfrentar essa força que é a equipe do Coritiba, que vem fazendo uma grande temporada, principalmente dentro dos seus domínios. Mas vem melhor do que tinha se apresentado nas últimas vezes dentro do Campeonato Brasileiro, principalmente antes daquela parada na Copa do Mundo. Os jogadores ganham um pouco mais de confiança, o Rafael Lacerda acertando um pouco mais o time, e esperamos que essa noite seja uma noite brilhante para a equipe da Chapecoense, que seja uma noite ótima para a equipe do Verdão, e por que não conquistar a segunda vitória, a primeira vitória fora de seus domínios? E é claro, você participa, manda seu recado no 3361-3130. Tá no ar a Jornada Apaixonada na Oeste Capital, que vai fazer conexão. Vamos ver se o Matias Brasil já tá conosco. Boa noite, Matias! Em instantes, porque começou a chover e o Matias Brasil está se deslocando até a cabine aqui do estádio Couto Pereira. Vamos fazer conexão com ele, o nosso coordena plantão esportivo. Muito boa noite, Matheus Montemeso.
2: Muito boa noite, Andrei Sartori, cheio de prêmio na jornada de hoje com o ambiental aí do Couto Pereira para nossa audiência. Nós tivemos a vitória do Grêmio sobre o São Paulo de virada por 2-1, vitória que deixa o Grêmio respirando na tabela, chega aos 25 pontos e abre uma distância de 2, na verdade agora é de 3 pontos para o Z4, já que o Inter é o primeiro time dentro da zona de rebaixamento. O Coritiba, o adversário de hoje, ele é o 11º colocado nesse momento com 27 pontos. Vamos lá, meio da gangorra, ao mesmo tempo que olha para baixo, pode olhar para cima, quem sabe, numa pré-Libertadores. Em andamento pela Série A, estamos com 44 minutos, Remo 2, Atlético Mineiro 2. O Galo vencia por 2-1, o Remo empatou a partida. E além de Coritiba e Chapecoense, daqui a pouquinho, às 9 horas, no Rio de Janeiro, tem Botafogo e Fluminense. Pela Série B em andamento, Botafogo 2, América Mineiro 1. E pela Série C, intervalo de jogo, Ituano e Barra 0-0. Mais cedo, Figueirense e Ferroviária ficaram no 2-2.
1: 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Tá na hora de escalar e definir a equipe do Verdão, a Chapecoense. Como vem os comandados do técnico Rafael Lacerda? A escalação da Chapecoense.

Associação Chapecoense de Futebol entra em campo com Anderson no gol, camisa de número 98. Na lateral direita, Everton Souza tem a 26. Dupla de zaga, Cauã Faria, camisa número 21. Eduardo Doma tem a 3 e é o capitão. Na lateral esquerda, Fernando, camisa número 12. O meio campo é de Camilo com a 27. Bruno Matias, 16. Max Alves, 22. E ele, o maestro Giovanni Augusto com a 10. No ataque, Rubens, 70.

0: Prata e Marcinho, camisa número 7. Confirmado, o Índio do Oeste do estado de Santa Catarina.
1: 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Como vem também o banco de reservas da equipe da Chapecoense, os jogadores que o técnico Rafael Lacerda tem à disposição, os suplentes do Verdão.
0: A suplência, Matheus Aurélio, goleiro, camisa número 30, Rafael Tchere, zagueiro, tem a 15, Bruno Pacheco, lateral esquerdo, 91, Vinícius Balieiro, volante, 17, David, volante, 19, Enio, atacante, 97, Cássio, atacante, 50, Kevin Ramírez, atacante, 94, Franco Rossi, centroavante, 29, Neto Pessoa, centroavante, 18, Rodrigo Endre, atacante, 39, e Túlio Eduardo, centroavante, camisa número 9.
1: 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Tudo pronto, daqui a pouquinho as equipes vão entrar no gramado. Uma bela festa do torcedor da equipe do Coritiba, da equipe da casa, um bom público aqui no estádio Major Antônio Couto Pereira, para a gente escalar também a equipe da casa, a equipe mandante. Como vem a equipe comandada pelo técnico Fernando Seabra, a escalação do Coritiba.

0: equipe do Coritiba, o time da casa, entra em campo com Pedro Morisco no gol, camisa de número 1, 2 para Tinga, 55 Jace capitão, 23 Thiago Costa, ex-chapecoense, 26 Bruno Melo, 21 Thiago Santos, 19 Sebas Gomes, 10 para Josué, 7 Lavega, 77 Breno Lopes e 32 Pedro Rocha. Ô, Coritiba!
1: Coritiba, campeão do Paraná.
2: 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E o banco de reservas da equipe da casa, os jogadores que o técnico Fernando Seabra tem à disposição, os suplentes do Coritiba.
0: A suplência, Keiler, camisa número 13, JP Sherman, 44, Felipe Jonathan, 6, Maicon, 3, Rodrigo Moledo, 4, Tisse, 50, Vini Paulista, 36, 17 pro Brian, 28 Fabinho, 20 Keno, 18 Paulo Roberto e 99 Rodrigo Rodrigues.
2: 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Rodolfo, goleiro da galera, muito boa noite. O que podemos esperar desse duelo? Quero saber também a tua opinião sobre essa escalação do Verdão, a escalação da equipe da Chapecoense. É, claro, é uma eliminação dolorida na Copa do Brasil, teve aquela questão também do Max Alves, tudo que foi, mas acho que a Chapecoense sai um pouco mais fortalecida também daquela competição e com pontos positivos para poder aproveitar, inclusive hoje, mas já tem que mostrar isso em campo hoje, logo mais contra o Coritiba. Boa noite, Rodolfo!
3: Boa noite, André, amigos, boa noite aos ouvintes, estão ligadinhos aí no Oeste Capital, vamos aí para essa jornada, mais uma, graças a Deus. Como você falou, a Chapecoense, ela teve a eliminação, mas acabou tendo algo positivo, né? E trazer para o Campeonato Brasileiro agora. Você viu que ela competiu de igual para igual. Quando a gente fala de igual para igual, não é tirando o mérito do Cruzeiro por ter sido melhor em campo, mas é de igual para igual pelo que a Chapecoense vinha apresentando. A gente já ia para o jogo, o torcedor já ia para o jogo desacreditado na Chapecoense e concretizava com as derrotas. Agora não. Agora surgiu uma esperança pelo time, pela apresentação em campo, pela forma que o Rafael Lacerda está começando a colocar para os seus jogadores, os seus comandados. Então a gente sabe que não é de um dia para a noite que você muda um elenco. E principalmente com a falta de qualidade que estava tendo no primeiro semestre, algumas peças chegaram, agregaram, e eu vejo um momento importante para a Chapecoense buscar essa vitória. Até porque os dois precisam buscar uma vitória, faz tempo que não ganham, principalmente a Chapecoense. Mas dentro da casa do adversário, que é dentro daqui do Couto Pereira, o torcedor ele vai empurrar o time para frente. Mas a partir do momento que não consegue os gols, não consegue a vitória, vai ser uma pressão contrária. E a Chapecoense tem que aproveitar esse momento para buscar a sua vitória. Agora tem que construir. Não adianta esperar por uma bola parada, não adianta esperar por um lançamento, não. Tem que ter a consciência que ela tem possibilidade de trocar bola, tem personalidade para jogar no campo adversário e aí sim construir, né, para que os seus atacantes façam o gol da vitória, porque a Chapecoense já está precisando dessa vitória, já faz tempo, e hoje é um dia especial aí para os dias dos pais, que possa dar esse presente para os papais aí de Chapecó.
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4: Terminou!
2: Diga lá onde?
4: 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Terminou Remo 2, Atlético 2. O Remo foi buscar empate, mas não sai do Z4. 18º com 22 pontos, mesma pontuação do Santos, que é o 16º. Primeiro time fora da zona, mas pelos critérios, o Remo é o 18º colocado. E o Atlético Mineiro, nono colocado, com 29 pontos.
2: Nosso comentarista, analista, muito boa noite, Vitão! O que achou dessa escalação da Chapecoense? Um grande confronto que tem pela frente, o Verdão. torcedor aqui não para de cantar um instante. Quero saber a tua opinião sobre essa partida, sobre esse duelo, Vitão. Boa noite!
5: Boa noite, Andrei. Boa noite, toda a audiência. Boa noite a todos que vão acompanhar com a gente aí mais um jogo da Chapecoense na temporada. Depois aí virando a chave, depois da Copa do Brasil, enfrentando o Curitiba, que está numa situação bem distinta da Chapecoense com relação ao campeonato. Jogando fora de casa, a Chapecoense tenta aí sua primeira vitória. Alguns jogadores considerados do time principal aí, como Thierry Pacheco, iniciando no banco de reservas. E a Chapecoense dando uma oportunidade, né, novamente para o Rubens, novamente para o Max Alves, assim como o Pucauã, que é sim o meu destaque inicial, esperando que ele possa fazer uma boa partida, o garoto formado na base da Chapecoense. E no banco, aguardando que no segundo tempo possa até ter a estreia do Franco Rossi.
2: Em um minuto, a gente volta em definitivo com a jornada apaixonada da Oeste Capital.

0: tudo pronto, tudo certo no centro do gramado, Matias do Brasil, a arbitragem pro duelo de hoje.
1: O dono do apito é João Vitor Gobi de São Paulo. 30 anos de idade, 26 jogos em 2026 apitados. A última vez que ele apitou a Chapecoense foi quando perdeu pro Avaí pelo placar de 3-0, no jogo de ida da final da Copa Sul-Sudeste. Auxiliado por Alex Ang Ribeiro, de São Paulo, e Michael Stanislau, do Rio Grande do Sul. O VAR é Daniel Nobre Bins, do Rio Grande do Sul.
0: 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Rapidinho, Matheus, tem um show de prêmios.
2: Sim,
0: Matheus!
2: Alô, Nilson Dariz, Jean Daniel Schwartz, alô, nosso querido Antunes, a Leonilda tá por aqui também, abração aqui pro Adriano Zanquete, valendo camisa da Chape Polo, linda da Maidana, jaqueta oficial do Verdão, R$200 em carne e kit da 01.
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0: Bola em jogo para você ligado nas emoções de Coritiba e Chapecoense. Já sobe Rubens, limpou do primeiro marcador, limpou do segundo, conduziu pelo meio. A bola ficava ainda para o Josué, antes dele apareceu o Camilo. Camilo para Eduardo Doma, recolhe, atrasa para Cauã Faria. Abertura já vem pelo lado esquerdo nos pés do Fernando. Pisa na bola, recolhe, atrasa, volta para o garoto da base da Chapecoense, o Cauã Faria. Torcedor do Coritiba, sobe o som no Couto Pereira. A bola ficou com o Max. Meu Deus, Max. Meu Deus, Max Alves. Tentou atravessar uma bola, quase deu no pé do Josué, hein?
1: Recebeu a bola ali o Max Alves, atravessou ela, quase entregou de bandeja pro jogador da equipe do Coritiba. Essa foi por pouco, viu, Andrei? 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O torcedor do Coritiba se levanta do Couto Pereira, canta no momento que tem bola parada no gramado. Torcedor do Coritiba faz uma festa bem bacana no Couto Pereira, Andrei Sartori.
0: 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É de montão, rapaz. Bola que tem e pertence agora à equipe da Chapecoense. Trabalha no meio de campo de novo Bruno Matias. Recolhe, atrasa, retorna nos pés de Camilo. Camilo para Eduardo Doma. Campo defensivo, pisa na bola, perna direita. Recolhe, atrasa, volta de novo pro camisa de número 98 ali. É o Anderson Silva, goleirão da equipe da Chapecoense, que põe pro jogo novamente pelo lado esquerdo ali o Cauã Faria. Recolhe, atrasa, volta para Anderson Silva. Perna canhota, dá um balão lá pro campo ofensivo. Bola que vem buscando o Marcinho. Apareceu bem de cabeça para cortar. Parcial, Thiago Kozer. Disputou lá pela ponta esquerda. Caiu no gramado, pediu uma falta ali o Fernando. A bola bateu. Sobrou, ficava para a equipe do Coritiba. É a arbitragem, tá pegando uma falta lá sobre o Fernando. E agora fechou o tempo, Matias.
1: Na intermediária, pelo lado esquerdo, acabaram pegando o Fernando, ele deu a lei da vantagem. Depois ele parou a jogada porque o Coritiba roubou a bola. Conversa com os jogadores da Chapecoense, inclusive com o Giovanni Augusto. Bola parada, intermediária, lado esquerdo, campo de ataque, pra frente da risca do meio campo. 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
2: Terminou.
0: Que pertence novamente à equipe do Coritiba, lado direito ao campo defensivo, terminou onde?
2: No ginásio do Sesc, no bairro São Cristóvão, em Chapecó, o Jardim Itália ali na divisa, né? A Chapecoense Futsal venceu o Sorriso do Mato Grosso, goleada 5-1, é a vice-líder do Campeonato Brasileiro de Futsal.
0: É, a Chape Futsal, né? Que grande temporada, Léo Schroeder, toda a turma da equipe da Chape Futsal. Bola que pertence novamente, lado esquerdo, em lateral, que pertence a Chapecoense. Fernando tentou lançamento à frente, bola ficou de graça pro Jaci. Já saiu jogando no meio de campo novamente, colocando aos pés do camisa número 19, o Silas Gomes. Conduziu, atrasou, recolheu para Jaci novamente. Campo defensivo, lado esquerdo, rente à linha lateral do gramado, tem o Bruno Melo. Preferiu o toque círculo central para Thiago Santos. No lado esquerdo, já no campo ofensivo, Breno Lopes pisa na bola, recolhe atrás, é. Falta tudo no campo defensivo. Você pensou num palpite, rapaz? 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Pedro Borisco, um dos grandes nomes do futuro aí dos goleiros, quem sabe até na seleção brasileira, o goleiro da equipe do Coxa. De perna direita, tendo o lançamento à frente, buscando na Vega. Apareceu de cabeça para cortar o Cauã Faria, sobrou do meio com o Camilo. Tentou passe adiantado para o Max Alves, passou da bola, ficou de graça. Lá vem contra-golpe agora da equipe do Curitiba com o Josué. Passe em profundidade para o La Vega, lado direito. Tentou levantamento, esmalte sobre o Fernando. Retoma de novo o Bruno Matias. Saiu jogando com o Marcinho. Marcinho de primeira para o Fernando. La Vega fechou, o último toque foi sobre o jogador da equipe da Chapecoense. Lateral que favorece a equipe do Curitiba. Lado direito, o campo ofensivo vai para a bola agora para a cobrança, o número 2, o Tinga. O Fernando jogou outra bola no gramado, retardou um pouco a cobrança do lateral, que agora sim coloca a bola em jogo. Chega no meio de campo de novo, Thiago Santos para Breno Lopes. Thiago Santos, perna direita, rente a linha lateral do campo para Tinga. Tinga tentou o passe, apareceu para cortar o Fernando, novo lateral lá pelo lado direito, novamente para o Curitiba. Passe em profundidade, Breno Lopes na grande área, serviu para a boca do gol, cortou a marcação, sobrou de novo, Lavega, explode sobre o Fernando. Vai ter contra-golpe agora para Rubens, costurou o primeiro, quando ia costurar o segundo, foi tocado, derrubado, rapaz do céu, um trem desgovernado ali, o jogador do Curitiba, Thiago Santos, Matias.
1: Interceptou a jogada, o Rubens conseguiu dominar ela, desceu na profundidade pro lado esquerdo na hora em que dava fazendo a passagem, Thiago Santos acabou brecando ele, torcedor do Coxa não gostou, mas a foto está marcada. Campo defensivo, intermediário lado esquerdo, bola parada para Maidana. 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
0: Anderson Silva coloca a bola em jogo, lado esquerdo, de novo com Calma Faria, entra o passe em profundidade, rente a linha lateral do gramado para Fernando. Está jogando na contramão, recolhe para Bruno Matias, não tem opção, vai voltar tudo de novo para Anderson Silva. Anderson Silva agora com Eduardo Doma, fecha a porta de novo, Pedro Rocha para ali, ele recolhe, atrasa, volta para Anderson Silva novamente. Ele tenta o passe para Camilo. Camilo faz a parede, faz o pivô, volta de novo, lado direito para o Eduardo Doma, tenta o lançamento adiantado à frente, apareceu de peito Thiago Kouser para cortar, não foi legal, de novo Jaci de cabeça conseguiu fazer o corte, bate. Aí o jogo ficou feio. Passe que vem para Rubens, lado direito. Fecha a marcação de novo, tentou o passe adiantado de novo para Max Alves. E aí o jogador da Chapecoense, o Everton Souza, errou tudo aí, Matias Brasil.
1: Entregou a paçoca de graça. O Rubens pequenininho brigou pela bola contra o Jaci, mas quem tomou ela foi o Max Alves. Tocou ali para o Everton na hora de devolver para o Rubens. Devolveu de graça para o jogador da equipe do Coritiba. Bola em posse do time da casa, Santa Massa. 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
0: É, a bola que sobra novamente no campo ofensivo para a equipe do Coritiba. Thiago Kouser fez a abertura, vem esquerda para Jaci, rente a linha lateral do gramado para Bruno Melo. Domina, adianta, corta a linha divisória do gramado. O lateral da equipe do Coxa fez a tabela com o Pedro Rocha. Aí o Rubens deu um carrinho, a arbitragem deu ali da vantagem. Josué, boa bola, lado esquerdo, Pedro Rocha, linha de fundo. Evitou a saída, levantou para a boca do gol, apareceu de cabeça o Calvão Faria para cortar. A bola pipocou no meio, Thiago Santos, Camilo afastou parcialmente. E aí o Marcinho não acreditou na jogada. Se ele vira e vai, a bola na boa pra Chape, fica de novo pro Coxa, lado esquerdo com Josué, bom de bola esse português, passe no meio das pernas do Everton Souza pro Pedro Rocha, buscava o Breno Lopes, apareceu com a Faria, fez de primeira, bom toque pra Giovanni Augusto, pra Marcinho, devolveu na ponta esquerda pra Fernando, corta a linha divisória do gramado, já vem pro campo ofensivo, sobre a Chapecoense, Fernando disparou, ganhou do marcador, vai invadir a grande área, levantou pro boca do gol pro Marcinho, passou sobre ela, afasta a marcação da equipe do Coritiba, na avançada pelo lado esquerdo, foi bom o lance, pena que só tinha um homem na grande. Era só o Marcinho, escanteio pra Chape, Matias.
1: Desceu na velocidade pelo lado esquerdo, o Fernando apostou na velocidade também no cruzamento, cruzou essa bola, o Marcinho não conseguiu chegar nela, interceptou o zagueiro de qualquer maneira, esquinado marcado, lado esquerdo, Lunar de empreendimentos, a obra do Brise já começou e um novo capítulo começa a ser escrito em Chapecó. Bola verde e branca, mas é o verde e branco da Chape.
0: É bola parada, bola que pertence à equipe do Verdão, Giovanni Augusto nela, movimentação dentro da grande área, autoriza a arbitragem, partiu, levantamento no segundo passe, Este Pedro Morisco apareceu de soco e joga em outro escanteio agora pelo lado direito.
1: Fez a cobrança do escanteio, viajou no segundo pau, Morisco saiu debaixo das traves, deu um tapa nela, conseguiu tirar para escanteio. Novo esquinado do lado direito, jogador da Chape vai para a cobrança. 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
0: Max Alves está na bola, vai ser autorizado na perna canhota de novo. Dentro da boca do gol tem Bruno Matias, também está por lá o zagueirão da base, Cauã Faria. Ganhando oportunidade entre os jogadores titulares, 8 minutos e 20 jogados do primeiro tempo de partida. Partiu Max Alves, levantamento fechado no primeiro passe, fechou a marcação da equipe do Coxa, cortou, completou de cabeça no miolo dela, o Tinga. A bola pingou, ficou na esquerda, Giovanni Augusto ganhou do Josué, balançou parede na intermediária, foi tocar, derrubado, a arbitragem mandou seguir, lá vem Coxa, lá vem Josué, tentou o passe lá na direita, fechou a marcação sobre ele, fez a parede de novo, Breno Lopes, recuperou com Tinga para Josué, intermediária, atento o lançamento, a inversão é boa para ponta canhota, para Lavega, de cabeça, lambou para boca do gol. A bola buscava lá dentro da grande área o Pedro Rocha, o Doma não tinha encontrado a bola, apareceu o goleirão Anderson Silva, Matias.
1: Bola enfiada de cabeça pelo lado esquerdo, levantamento na área, o jogador da equipe da Chapecoense, Eduardo Doma, ficou catando borboletas, o Pedro Rocha veio nas costas dele, aí tentou finalizar, mas não conseguiu, saiu o Anderson para ficar com a bola. 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
0: Posso que fica novamente para a equipe do Coritiba, tá para a jogada a equipe da Chapecoense, Max Alves na perna esquerda, fecha a marcação sobre ele, recolhe atrás, a volta para Eduardo Doma de novo, Doma fez o passe para Anderson Silva dentro da grande área, sobe a marcação da equipe do Coritiba, vai tentar fazer aquela pressão alta, abriu espaço no meio, ficou para Bruno Matias na perna destra, abertura lado esquerdo para Fernando, trabalha, calma a jogada, Bruno Matias de primeira, parede para Giovanni Augusto, passou na esquerda, o Fernando tentou o passe, explodiu sobre o Bruno Lopes, novo lateral que pertence a Chapecoense, lado esquerdo tem pressa o Giovanni Augusto, preferiu tocar no meio para Marcinho, ele fez a parede, fez o giro, retornou aos pés de novo do jogador, que era o Camilo. Camilo para Eduardo Doma, rente a linha lateral do gramado, pede o Everton Souza. A bola foi para ele, Everton Souza, atento, passe em profundidade para dentro da grande área, para o Rubens, apareceu já sim, a bola ficou para o Marcinho. E a arbitragem tá pegando falta. Para Leal, a assessoria tá na hora de girar o tempo e o placar do futebol da Oeste Capital. 10 minutos e 15 jogados do primeiro tempo de partida, 0 para o Coritiba, 0 também para a Chapecoense aqui no Major Antônio Couto Pereira.
2: Terminou agora há pouquinho pela Série B do Brasileiro, vitória do Botafogo sobre o América 2-1, América Mineiro afundado nas últimas posições da Série B e indo a passos largos para a Série C do Brasileiro, e a vitória foi de virada inclusive. E ainda pela Série A daqui a pouquinho, 9 horas no Rio de Janeiro, tem Botafogo Fluminense, para Leal Assessoria, facilitando sua vida para realizar os seus sonhos, na 7, pertinho da Getúlio Vargas.
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1: Chuva e chuva, André, olha a chuva, aumentou no Couto Pereira. Deixa eu mandar dois abraços, primeiro pro Renato lá da fruteira. Renato que tá ouvindo a gente, mandou mensagem aqui no WhatsApp. Alô, Renatão, um abraço pra você. E pra minha otorrinolaringologista, é isso aí, como? André. Minha otorrinolaringologista. Alô, doutora Vanessa Baú, um abraço.
0: Sai pro jogo novamente pra equipe do Coritiba, Jaci, tentou o passe à frente, corta a marcação, aumenta a chuva no Couto Pereira, Everton Souza, boa, bola pro Rubens, sobe pro ataque a Chapecoense, Rubens, lado direito, é bom momento da equipe do Verdão, de novo Everton Souza, pisa na bola, recolhe para Max Alves, passa no meio para Camilo, já fecha as oportunidades de seguir no ataque, ele tem que voltar pro zagueirão Cauã Faria, marcado pelo Josué, já sobe uma pressão alta nessa equipe do Coritiba, Doma, tenta o lançamento, adiantado, bola vinha buscando à frente o Everton Souza, Jaci cortou de cabeça, último toque foi sobre o zagueiro da equipe do Coxa, cobrança rápida no lateral do Giovanni Augusto, pra Rubens na intermediária, foi derrubado, meio falta, Thiago Santos ganhou, depois tentou recuperar, o Rubens não conseguiu, Breno Lopes já trabalha e já liga o ataque, bola na direita pra Tinga, fica sem opção, se recolhe, se fecha bem agora a equipe da Chapecoense, prefere o trabalho do lado com Lavega, fechou bem a marcação ali do número 7, era o Marcinho que estava na jogada. Novo lateral que pertence à equipe do Coritiba, lado direito bem na linha divisória do gramado, toque no Sebas Gomes, ele tenta o passe pro Josué, recolhe, atrasa, volta para Thiago Kozer, Kozer na direita, de novo no Tinga, Tinga para Thiago Kozer, na esquerda pede o companheiro José Jaci, no meio já recebe novamente Thiago Santos, e buscar o jogo português, Josué, número 10 da equipe do Coritiba, no campo defensivo, limpou do marcador, deu toque na direita, campo de ataque para Tinga, tentou o lançamento, a bola explodiu sobre o Bruno Matias, Aumentou consideravelmente a chuva, Matias Brasil.
1: Chuva. Tava conversando com o pessoal que faz a logística da Chapecoense. Ele falou pra mim, rapaz, vai dar um temporal. Chuva aumentou nesse momento. Bola parada, lado direito, lateral marcado a favor da equipe do Curitiba. 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
0: Recolhe, já sai pro jogo de novo a equipe do Curitiba. 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Já sai pro jogo de novo a equipe do Curitiba. Acabou o campo pro Breno Lopes. 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
6: Vamos lá, chegamos a 14 minutos do primeiro, 13 minutos ainda do primeiro tempo. 46% de posse de bola pro Curitiba e a Chapecoense está com mais posse de bola, 54%. Até os 5, 6 minutos estava só.
0: Lá vem Curitiba, lá Vega na grande área, escorou para quem vem de trás, Josué pintou a chance, aparece Bruno Matias. No momento em que a chuva aperta cada vez mais, jogada bonita do Lavega, se atrapalhou um pouco na passada do Josué, quase o Coritiba, Matias.
1: Estudou a jogada no lançamento pelo lado direito, foi na profundidade o jogador da equipe do Coritiba, tentou chegar nessa bola, conseguiu cortar ali o Bruno Matias, foi fundamental na hora H, o Josué que chegava, jogador de 35 anos de idade, português com 30 jogos na temporada, 2 gols marcados, 1,74m, Josué quem chegava na bola.
0: Completa Vitão!
6: Então, até os 5 minutos a posse de bola estava bem alta aí para a Chapecoense. Agora está 55%, só que uma finalização apenas, um chute bloqueado do Lavega. As equipes com poucas finalizações ou nenhuma praticamente, né? Porque apenas um chute bloqueado, pouquíssimas ações ofensivas, as equipes ainda se estudando, mas a Chapecoense não consegue manter a bola no campo ofensivo.
0: Lateral que pertence à equipe da Chapecoense, passa bem à frente para Giovani Augusto, foi tocado, derrubado a arbitragem. Ao que parece, marcou falta sobre o Giovani Augusto, Matias.
1: Tá sentindo, caído do gramado nesse momento aí, o meia da Chapecoense, o Giovani Augusto. Lá pelo lado esquerdo, tá pedindo atendimento. Nesse momento também, o Rafael Lacerda aproveita pra trocar uma ideia com o Anderson Silva, chamou ele num canto. Bola parada a favor da equipe da Chapecoense. 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
0: Muda até a característica do jogo, Rodolfo, com essa chuva que tá caindo aqui em Curitiba.
7: É, a partida ela tá muito equilibrada e até os 10 minutos o jogo tava muito competitivo, tanto a Chapecoense tá fazendo uma marcação forte, só que é de intermediária a intermediária, como o Vitor Hugo falou, sem finalizações, mas os times muito pegado, e agora a tendência com essa chuva é diminuir. Um destaque individual para o Cauã Farias, que tirou 3 intercepções de bola aérea, e o Max Alves já 2 passes e um agora errado no meio da área, que acabou dando esse contra-ataque.
0: Giovani Augusto levantou pra dentro da grande área. Thiago Kozer vai sobrar pra Chapecoense. Antes dele apareceu o Dinga. A posse ainda ficou pra equipe do Verdão. Lado direito, Camilo escorregou no gramado. Fechou a marcação adiantada, pediu o Everton Souza. A bola foi pra linha de fundo. Muito forte pro Everton Souza. 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Trabalha jogado Jaci. De novo fez a abertura na direita com o Thiago Kozer. Fecha a marcação do Marcinho sobre ele. Kozer vai levando na perna direita, passou sobre o primeiro, passou sobre o segundo, foi fazendo o filo Kozer. Bomba, bola à frente pro Pedro Rocha. Escorregou o Everton Souza, a posse chegou lado esquerdo para Breno Lopes, linha de fundo, disparou o Josué, lá vem Breno Lopes, deu o toque, linha de fundo, Josué levantou no segundo poste para sorte da Chapecoense, não tinha ninguém. Lavega chegou, tentou evitar a saída da bola, o último toque foi sobre o jogador da Chapecoense. Bateu sobre o Fernando, Matias.
1: Mas aí nem a sorte ajuda. Cruzamento pelo lado esquerdo, passou a extensão da área. Josué foi na risca lateral e deu um toque de calcanhar, bateu no bico da chuteira do Fernando. Esquinado, marcado, lado direito a favor do Curitiba para cobrança para Brasino. 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
0: Torcida do Curitiba vai fazendo festa, vai apoiando o time. Tem bola parada, tem escanteio lá pelo lado direito. A equipe da casa. Tá na bola o Josué por ali. bem ao seu lado, próximo para aquele escanteio curto, Breno Lopes. Na boca do gol também está lá o grandalhão Bruno Melo. Também está por lá o Thiago Santos. Vai ser autorizado na perna canhota, vem o Josué. Vamos passando na marca de 17, cruzamento na boca do gol para o Thiago Kozer. Subiu o grandalhão da equipe do Coritiba, sorte que não achou. Ficou na esquerda, outro levantamento, aquele cabeça do Kozer, foi para fora. O levantamento para dentro da grande área do Sebas Gomes. Apareceu de novo o zagueiro da equipe do Coritiba. E por muito pouco a equipe do Coxa não abre o placar, Matias.
1: É referência na cabeça dele, viu? A cobrança de escanteio passou a extensão da área. Conseguiu recuperar a bola pelo lado esquerdo, novo cruzamento. O Kozer cabeceou, essa bola passou muito próximo à meta do goleiro da equipe da Chapecoense, do Anderson Silva. Tem uma novidade pro Vitor Hugo e pro Rodolfo. O Chuva não tá mais indo ali nas bolas paradas chamar a atenção de ninguém, viu?
0: Posso que fica de novo na esquerda. Fernando, boa bola pra Marcinho. Tentou fazer a parede ali o jogador da Chapecoense. Antes dele foi o Tinga. Já fica no meio. Sebas Gomes, boa abertura. Na direita, Tinga. Na entrada grande. Olha que bola. Josué. Rapaz do céu, é perigoso, hein? Bateu de perna esquerda. Apareceu que não tinha ângulo. Ela tinha endereço. A sorte que bateu nas costas do Doma.
1: Recebeu a bola pelo lado direito. Girou na marcação. Finalizou de perna esquerda, desviou no zagueiro Eduardo Doma. Novo escanteio, lado esquerdo, se levanta o torcedor da equipe do Coritiba. 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
0: Josué vai ser autorizado na bola parada. Novo escanteio, lado esquerdo, é pressão do Coritiba, rapaz. Vai o número 10, o português da equipe do Coritiba. Só porque o Matias falou, ele voltou. Tá lá o Chuva orientando.
1: Tá louco?
0: Vai Josué, na perna canhota, movimentação dentro da grande área. Partiu o levantamento para a boca do gol, aquele cabeça do Tinga livre, rapaz. 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Para Leal Assessoria, tá na hora de girar o tempo e o placar do futebol da Oeste Capital. 20 minutos redondos jogados no primeiro tempo de partida no Couto Pereira, 0 pro Coritiba, 0 também pra Chapecoense.
2: Daqui a pouquinho tem Botafogo Fluminense no Newton Santos, Botafogo escalado com Arthur Cabral e Montor entre os titulares, e o Fluminense Soteldo e Ganso. É Franklin Carvalho contra Luiz Zubeldia no banco de reserva. 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
0: Agora, rapaz, o Dama deu um corte no Pedro Rocha, que não viu nem a cor da bola. Agora o Camilo também daí quis arriscar a saída de bola. Ficou para Bruno Matias. Atrás a recolhe, volta para cá, o Bafaria. Domina na perna direita, fecha a marcação de novo aqui pro Coritiba. Passe bem na linha central do gramado para Max Alves. Abertura na direita, boa bola para Everton Souza. Disparou na direita também o Rubens. Ele preferiu voltar, recomeçar a parada nos pés de Eduardo Doma. 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Buscava de novo o Giovanni Augusto, foi forte demais. 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Tinga domina, círculo central do gramado. Se aproxima dele de novo o Josué. Abertura de novo com o Sebastião Gomes. Sebas Gomes fez a abertura na esquerda para Breno Lopes. Breno Lopes com Gomes novamente. Pisa na bola, retorna. Breno Lopes para Josué. Na perna canhota, ele tem uma visão absurda de jogo, cara. Ele inverteu uma bola da esquerda pra direita, tranquila. Pena que quase o kick da bola enganou ali o Tinga. Ele devolveu no meio pra Josué. Intermediária, campo ofensivo, tenta o passe em profundidade dessa vez. Foi forte demais. Então, vamos chegando à marca de quase 22 jogados. Chapecoense não tá muito bem na partida, hein? A equipe do Coritiba tá chegando, tá criando. Tem que se encontrar essa equipe do Verdão em campo.
6: É, o jogo quando fica sob controle ali do Sebas Gomes e do... e do Josué, ele fica muito propício, porque são caras inteligentes para achar o passe certo, né? Não pode entrar nessa situação, né? Agora já tá 4 finalizações para a equipe do Coritiba, que tá tentando buscar o melhor caminho, né, para chegar no gol da Chapecoense. Só que a Chapecoense não finalizou ainda, né? Então, é preocupante, porque chega aos 20 minutos, a posse de bola está igualitária, só que a Chapecoense não conseguindo fazer nada quando chega mais próximo à área, né? Então, tá com... Aí, ó, já que está sem sair jogando curto, dando chutão no tiro de meta, a bola volta para o Curitiba. Isso aí é o óbvio, né? Joga com três caras baixos na frente.
0: Giovanni Augusto, vê essa abertura na esquerda, campo ofensivo, boa bola nos pés do Fernando, adianta, chega a próxima grande área, a próxima ele tem um caminho, preferiu o toque no meio de campo de novo, Giovanni Augusto, Bruno Matias também está ao seu lado, passe na intermediária, Max Alves para Camilo, devolveu Max Alves, aparelho, pivô, marcado, pressionado, conseguiu recolher para o Doma, na direita pedindo profundidade, o Everton Souza, é bom lance, bola na linha de fundo, o Everton Souza, cruzamento, tentou rasteiro para a boca do gol, a bola vai se perdendo, escanteio, chegou o Jaci para cortar, evitou a saída em escanteio, hein Matias, a bola foi em lateral.
1: É, lateral, bola, ele tirou em cima da risca, estava saindo na linha de fundo, conseguiu cortar essa bola, lateral marcado do lado direito a favor da Chapecoense, conversa ali com a arbitragem, o capitão da equipe do Coritiba, mas a bola acabou saindo. 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
0: Vai agora pra cobrança do lateral, aquele famoso latereio do Everton Souza, vai jogar na grande área, não, preferiu jogar curto, novamente nos pés de Eduardo Doma, Doma no ciclo central do gramado pra Cauã Faria, devolveu com seu companheiro de zaga, o Doma na direita, tá pedindo o Everton Souza, não tem muita opção, não tinha muito que fazer, cara. É impressionante, hein, o Rodolfo. Tá difícil, o Chapecoense não consegue sair, é só balão, é só chutão. E na frente, contra o Jaci, contra o Kozer, vai ser impossível os jogadores do ataque da Chape ganhar uma.
7: É, a marcação do Coritiba tá bem encaixada, a Chapecoense também. Tanto é que o Coritiba, ele teve só as oportunidades, chute longo de fora da área e na bola parada. E é um cuidado que eu tô pedindo aqui, é que no Thiago Kozer, a movimentação, 1,91m dentro da área, ele tem um bom cabeceio, então cuidado nessa bola parada. Em relação à posse no campo adversário, é que tá difícil. E outra dificuldade é a questão da saída de bola. O Anderson tá tentando achar lá na frente o Rubens, e não é a opção. Como o Vitão falou, são atletas baixos. Ele tem que tentar achar uma diagonal, tanto pro Everton, que é o lateral, na minha opinião, para tirar do zagueiro e fazer aquele corredor, ou tentando jogar pro lado direito no Fernando. Só que como ele é canhoto, é mais fácil jogar no Everton, que consegue fazer essa disputa. Então é fazer com que a Chapecoense tenha a posse de bola no campo adversário, mas tá tendo dificuldade quando vai ser construída pelo Doma, tá tentando dar o chutão e não tem ninguém que consiga segurar essa bola lá na frente.
0: Você que tá pelo YouTube, deixa o like, se inscreve no canal, abração Maradona, grande bolinha, tá ligado, tá conosco, a Marizete Rubas, estamos ligados pelo YouTube, vamos Chape, o Valdemar, Donato também tá conectado, vamos Chape, o Rogério, vamos Chape, Adriel Souza, a dona Cássia, Matias Brasil.
1: A esposa do cara tá ouvindo, um beijo, meu amor.
0: O Roberto, já que é o pai do Rodrigo Endrel, tá ligado, diz que ele vai entrar e vai fazer gol hoje, e a galera participando, deixa o like, se inscreve no canal também do YouTube da Oeste Capital, daqui a pouquinho o recado da audiência no 33613130. Tem falta agora sobre o Josué, vamos aproveitar pra rodar a audiência, Matheus.
2: Com certeza, 2x1 pra Chapecoense, dá pra vencer o jogo, mandou aqui o nosso amigo Bebe, mandou uma foto da Arena Condá, tá passando na arena e tá ouvindo a gente aí também. Amigos, estamos aqui no Soberano Espetinhos, hoje 1x0 pra Chapecoense, pra cima deles, grande abraço galera do Soberanos, Gabriel por aqui acompanhando a vitória da Chapecoense hoje, hein, vai que a Chape ganha, pra me dar um presente pelo meu primeiro Dia dos Pais amanhã, grande abraço Gabriel, feliz Dia dos Pais.
0: E agora tem bola parada, tem oportunidade para levantar para a boca do gol, Matias.
1: Intermediária lado esquerdo, um pouco mais à frente aí da risca do meio campo, jogadores perfilados na entrada da grande área e a favor do Coritiba.
0: Vai na oportunidade o Josué, arbitragem vai conversando na grande área sobre uns grandalhões da equipe do Coritiba, e a Chapecoense agora tem que se segurar, tem que ter atenção nesse momento. Vai para a cobrança sem pressa alguma. Se ajustando também essa equipe do Coritiba, o português Josué. A grande área, o Kozer, que já finalizou de cabeça. Também tá o grandalhão Jaci por ali. 26 minutos e 20 jogados da primeira etapa. Partiu Josué, levantamento pra boca do gol. Tava o toque de cabeça lá próxima linha de fundo, Tinga. Foi forte demais, a bola se perdeu em reposição que pertence a Chapecoense. 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E o pessoal vai dar uma chamada no Anderson Silva por conta da cera, Matias.
1: É, ele disse ali, o árbitro, é a última vez, viu? Não dá mais. Vai pra cobrança rápida do tiro de meta. Pediu agilidade do Anderson Silva, bola parada a favor da Chape.
0: Já sai pro jogo o Cauã Faria, tenta o lançamento adiantado, apareceu o Tinga de cabeça, recompôs a jogada, lá Veiga, lado direito, lá vem o jogador da equipe do Coritiba, preferiu o toque pro Josué, levantou pra grande área o lançamento dessa vez do Josué, pra sorte da Chapecoense, foi muito tudo errado. 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Trabalhava aqui o Marcinho, fechou a marcação do Bruno Melo para ali. É novo lateral que pertence à equipe da Chapecoense. Lado direito, câmara defensiva, vai o Everton Souza para colocar novamente a bola em jogo. Se movimenta o Camilo, na grande área também tem o Cauã Faria, no momento que dá aquela parada, chuva, o Matias. Inclusive, desde que a gente chegou, tá nesse estilo, né? Às vezes, quando dá uma pancadona de chuva, depois para, depois volta de novo, Matias Brasil.
1: Tá bem imprevisível, realmente, aquela pancada de chuva, para, aconteceu antes, agora deu uma acalmada. Melhor aí pra prática do futebol, mas a drenagem aqui no Couto Pereira tá legalzinha, viu? Porque a chuva foi forte antes e tá bem tranquilo o gramado.
0: E agora tem falta sobre o Giovanni Augusto, rente a linha lá atrás do gramado pelo lado direito. Jaci tava reclamando que não foi nada. Giovanni disse: foi sim, tu sabe, meu garoto. E a falta tá marcada, Matias.
1: Próximo arrisca lateral, lado direito é praticamente o lateral, né? Ele marcou lateral ali, na verdade. Vai pra cobrança o Everton Souza, posicionado pra mandar essa bola pro ataque.
7: Não deu pra entender, porque se fosse lateral seria do Coritiba. O último toque foi do Giovanni Augusto.
1: É, o problema é do árbitro. É. Né?
0: Vai, Josué! Que cobrança rápida, tá desmontada a zaga da Chapecoense, lá vem que apareceu Cauã Faria, que recuperação do zagueiro da Chapecoense, tava totalmente desmontado, saiu jogando errado, agora o Marcinho sobrou pro Josué, intermediária, campo ofensivo, devolveu lado esquerdo, Pedro Rocha, perna direita, levantou, segundo passe pro Tinga, aparece Fernando, um toque sutil de cabeça, mas foi primordial, Matias.
1: E necessário, o Tinga já fechava na entrada da pequena área, no bico do lado direito, e a bola vinha na cabeça dele, conseguiu dar uma casquinha, o Fernando tira ela, escanteio marcado do lado direito no ESC. 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
0: 29 minutos e meio jogados deste primeiro tempo de partida, nada de gols aqui no estádio Major Antônio Couto Pereira. Tá na bola, na cobrança do escanteio lá pelo lado direito.